0: eu acho que você tem que mandar aquela mensagem. Mas manda o que está no seu coração.
1: Porque se fosse eu falaria mais ou menos assim.
2: Ei, boa noite. Antes de te bloquear, eu só vim te dizer que a partir de hoje pode tocar o terror, fazer o que quiser fazer. A boca é sua, curte sua farra. Sinto mais nada.
0: Não, apaga.

0: Turma, sertanejinho do Teló, hein?
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1: Luciano, fala, Zezé. Rapaz, hoje eu tô afim de ferver num som, viu? Eu também tô nessa, Zezé, mas só nós dois?
2: Não, Luciano.
1: Tá aqui comigo hoje a galera Felicidade, rapaz.
2: Tá todo mundo aqui?
1: Tá todo.

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Quem gostou, bota a mão pra cima e bate o palmo. Cadê os gritos pro Gustavo, gente?

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2: Pra todo mundo que já esteve envolvidão uma vez na vida, assim.

0: Obrigado demais, Brasília. Obrigado pelo carinho. Obrigado pela presença de cada um de vocês. Muito obrigado por acompanhar o trabalho da dupla Henrique e Juliano, por receber esse trabalho aí na casa de vocês. Espero que vocês realmente recebam com muito carinho, né, Juliano? Que a gente trabalhou muito duro pra poder fazer um DVD incrível pra vocês.
1: Vocês mudaram a nossa vida. Vocês fizeram o Henrique e Juliano se tornar realidade pra muitos.
0: Obrigado, muito obrigado. Brasília! Obrigado demais, Brasília.
1: Valeu!
0: Te apaixonaram em vocês.
1: Valeu, moçada!
0: Obrigado! Tchau, tchau, gente. Que Deus abençoe mais esse trabalho e abençoe a vida de cada um de vocês aí. Obrigado!

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0: Obrigado.
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1: Estimados fãs e amigos gauchada de todo o Brasil, já ao lado de vocês para mais um programa, o que sempre me emociona e realiza. Abraço aos gaúchos, a quem vive aqui no Rio Grande, Santa Catarina, no Paraná, e em tantos outros lugares do nosso querido país. Através dessa emissora, que é nossa parceira, ou a quem nos acompanha também pela internet, sejam todos bem-vindos à nossa companhia. Hoje vou trazer umas pílulas a vocês, que são doces, mas não trazem açúcar em si. São pílulas para envelhecer feliz em família. Já tenho feito isso em muitos programas. Quem nos acompanha com assiduidade sabe que eu me utilizo dos ensinamentos do grande médico gaúcho, Dr. Fernando Lucchesi, em um dos seus livros. Também repassarei algumas dicas que imagino possam ser úteis às pessoas. Exemplo: o que se deve evitar para se ter uma boa saúde. Também algumas coisas que devemos esquecer em nossas vidas. Ou falar de alguns alimentos necessários. E para que riam um pouco, selecionei umas boazinhas. São 10, bem curtinhas, piadinhas de salão. Tudo para diverti-los. Meu amigo Ganso e eu rodaremos muitas músicas dos serranos e, como faixa especial, destacarei História de um Namoro, na orquestra de Francis Goya. E no momento nobre estarei recebendo com muito carinho, com muito respeito, o talentoso acordeonista Juliano Borges, que estará acompanhado do Dr. Douglas dos Anjos, excelente violonista, e meu colega advogado, ambos atualmente morando em Osório. Eles estarão conosco aqui no momento nobre dessa edição. E mais ainda, não só executaremos ou pedirei que eles tragam as músicas gravadas em CD, mas também vocês vão ouvir música ao vivo aqui no programa, como às vezes acontece. Tudo isso no momento nobre para vocês. 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
1: 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Agora, vem a boa música do programa para vocês. Primeiro, ouviremos Festa do Morro Feio e depois Canto Alegretense. Vai lá, Ganso!

Ouvimos dos irmãos Bertucci, Festa do Morro Feio, e depois do Nico Fagundes e do Bagre Fagundes, Canto Alegretense, ambas na interpretação dos serranos. Agora um breve intervalo, quando ouvirão as mensagens dos apoiadores locais, e logo estaremos com vocês, dando sequência a esta edição. Até já, nobres e prestigiados ouvintes, permaneçam conosco, é uma honra tê-los na audiência.

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3: O mercado de trigo no sul do Brasil segue com baixa liquidez e cautela por parte dos moinhos, que mantém a atenção voltada para a nova safra e para o equilíbrio entre a oferta e a demanda. Em Santa Catarina, o mercado também apresenta poucas movimentações. Os moinhos estão abastecidos e realizam compras pontuais, inclusive de trigo vindo do Rio Grande do Sul. O plantio da nova safra ainda está no início. No Rio Grande do Sul, a comercialização avança de forma lenta. A moagem continua reduzida, enquanto o setor acompanha a chegada de trigo importado e o andamento da nova safra. Cerca de 60 mil toneladas da produção futura já foram negociadas, mas produtores e compradores seguem cautelosos diante dos riscos climáticos. No Paraná, os moinhos já acompanham mais de perto a nova safra, que alcançou cerca de 3% da área colhida. A qualidade das lavouras é considerada positiva, com 97% em boas condições e 3% em condições média. O setor também monitora a necessidade de importação nos próximos anos.
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0: De volta com o nosso encontro, as pílulas que são doces, mas que não trazem açúcar em si. Pílulas para envelhecer feliz em família. Origem do livro do Dr. Fernando Luchesi. Fale diariamente com seus filhos. Mantenha a família em torno de si. Faça seu testamento. Seja justo. Dê presentes aos seus familiares. Surpreenda a seus filhos e netos. O filho de quem você deve gostar mais é o que mais precisa de você no momento. More sozinho ou com seu filho. Faça o que lhe dá mais alegria, o que lhe deixa mais feliz. Aceite as birutices da sua nora. Ela também ama seu filho. Aceite o temperamento estranho de seu genro. Ele também ama sua filha. O casamento pode tornar-se uma fábrica de mágoas. Cuide do seu. Um casamento feliz, hoje, é quase uma questão de sorte. Quanto mais durar, mais sorte você tem. Se você mora sozinho, deixe sempre uma chave com seu filho para que possa entrar em sua casa caso você precise de ajuda. Não se tranque no banheiro. Você poderá precisar de ajuda e causará dificuldades a todos se estiver trancado. Tente olhar pelo lado melhor. Você é o mais experiente e o mais respeitado da sua família. Sua idade é apenas uma contingência. Nunca diga a seus filhos e netos: infelizmente não verei sua fortuna ou seu casamento, pois poderei morrer antes. Se a sua família não aprendeu a respeitar aos idosos, ela não será também um bom ambiente para os jovens. O amor não pode ser subentendido ou imaginado. Diga à sua família o quanto você a ama. Diga ao seu companheiro o quanto você o ama. Diga a seu filho: eu te amo. Diga ao seu pai ou à sua mãe, enquanto eles ainda estão vivos: eu te amo. Diga a seus filhos: eu preciso de vocês. Não tenha medo de dizer: preciso de ajuda. Não tenha medo de demonstrar seus sentimentos ou suas limitações. Só os jovens são durões por pura insegurança. Você já adquiriu a segurança natural que sua idade confere. Torne-se uma manteiga. Assim nos ensinou, mais uma vez, Dr. Fernando Luchesi, consagrado e famoso médico gaúcho. Agora é a vez de trazermos mais músicas a vocês que nos acompanham. Meu amigo Ganso, roda aí, doutor e domador, e depois um grito.

0: Freitas, o colega e amigo cancioneiro.
1: Obrigado aos serranos por participar com vocês desta honrosa homenagem.

0: Rodamos para vocês da Marinê Siqueira e do Celso Brás, Doutor e Domador. E na sequência, de Osmar de Souza e de minha autoria, Edson Dutra, e também de Daniel Raque, com a música original do próprio Gildo, a obra Um Grito a Gildo de Freitas. Um pequeno intervalo e logo a sequência desta edição para vocês. Até já.
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0: Regressando com o nosso encontro, a agradabilíssima companhia dos nossos fãs e amigos, por essa que é a sua rádio favorita, sua rádio do coração. 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
0: Aqui no nosso encontro, agora, dicas que achei serem muito úteis a vocês, queridos ouvintes. Achei muito legal e criativo. Verifique sempre. Pressão arterial, glicose, triglicerídeos e colesterol. Reduza ao máximo sal, açúcar, farináceos, produtos processados. Alimentos necessários: verduras, legumes, feijão, nozes, ovos, óleo de coco, castanhas e frutas. Três coisas que você deve esquecer: sua idade, seu passado. Claro, e aí eu aduzo as coisas ruins, obviamente. Prossigo. Suas queixas. Três coisas essenciais: amigos, pensamentos positivos, casa arrumada e aconchegante. Três coisas fundamentais: sorrir, rir sempre, atividade física, controle de peso. Seis coisas indispensáveis: não espere ter sede para beber água, não espere ter sono para dormir, não espere se cansar para descansar, não espere ficar doente para fazer exames médicos, não espere receber milagres para confiar em Deus, e não espere ter problemas para seguir confiante. Vamos trazer mais música a vocês que estão aí a nos prestigiar. Agora, Havaneira Não Dou Sangue pra Mutuca e depois Terol do Tio Domingos. Vai lá, Ganso!

Rodamos para vocês do Paulo Garcia, A Vaneira Não Dou Sangue para Mutuca. E depois, da autoria de Frutoso Luiz Araújo e de minha autoria, Edson Dutra, Terol do Tio Domingos, uma música solada que nós resgatamos agora em nosso mais recente DVD, Os Serranos nos Galpões das Estâncias. Música que teve a parceria e a participação dos talentosos colegas do Grupo Cordiona. Pequeno intervalo e logo teremos a sequência do programa. Permaneçam conosco, prezados ouvintes. É sempre uma honra tê-los na sintonia.

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0: De volta com o nosso encontro sobre o prestígio da companhia de todos os nossos queridos ouvintes. 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
0: 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Meus caros ouvintes, agora vamos trazer umas boazinhas para vocês, tudo para diverti-los. Se um dia você ficar trancado do lado de fora, converse com a fechadura, pois comunicação é a chave. Se um vinho tinto se tornar um vinho branco, ele morre na hora, porque agora ele será extinto. Qual a peça mais velha do carro? Se você respondeu o volante, está errado. São os faraóis. Nara chegou tarde em casa e o jantar tinha acabado. Qual era a receita? Macarrão acabou, Nara. Carbonara acabou, Nara. Por que Minas Gerais não tem praia? Porque quando o primeiro mineiro foi abençoar as terras, ele disse: livrai-nos do mar. Amém. Os mineiros, queridos irmãos mineiros, sempre põem o R muito forte. Outra piadinha, outra boazinha aí pra vocês. O que a privada falou para outra? Nunca saberemos, a conversa era privada. Como faz para bater recordes? É só colocar o livro do Guinness no liquidificador. Pronto, já vai bater recordes. Por que se deve pedir uma pessoa em namoro às 12h59? Porque uma hora ela aceita. Essa aqui é uma criatividade muito grande. Ganso, eu acho que foi nesse horário que eu pedi em namoro a dona Raquel, viu, Ganso? Eu tô me lembrando, era quase 1 da tarde, eu tava louco de fome, mas cheguei na casa dela, bati lá e digo, quando deu 1 hora, pedi-la em namoro e ela aceitou, viu, Ganso? Porque era hora. O que o Batman tem no coração? Batimentos. Compreendeu, Ganso? Batimentos. Por que o Brasil era mais cheiroso em 1500? Porque naquela época ele era uma colônia. Fica mais cheiroso, evidentemente. Essas as boazinhas do programa de hoje. Agora é o momento de trazermos a faixa especial. Esse clássico da música mundial, que é História de um Amor, com a orquestra de Francis Goya. E depois, o Chamamé, Noite de Inverno com meu pai. Vai lá, Ganso.
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Rodamos como faixa especial com orquestra de Francis Goya, História de um Amor, e do Ângelo Baldez Alves e do Enio Medeiros, o Chamamé Noite de Inverno com meu pai, na interpretação dos Serranos. Depois de ouvirmos as músicas anunciadas, teremos agora um pequeno intervalo e logo estaremos adentrando ao momento nobre com Juliano Borges e Douglas dos Anjos. Até já, meus ouvintes.

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0: O programa Encontro com Serranos volta à audiência de todos que nos prestigiam com essa amável sintonia. 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
0: De volta com o programa, agora no Momento Nobre, recebo com muito carinho e com muito respeito a esse talentoso acordeonista, nosso colega, brilhante acordeonista, Juliano Borges. Seja bem-vindo, meu querido amigo e irmão.
4: Que prazer, meu irmão Edson Dutra, mais uma vez aqui no teu programa, tocando uma gaita desta feita e contando um pouquinho da nossa vida.
0: Pois não, já estás aí de gaita em punho. Vais tocar uma música aos nossos ouvintes ao vivo e a cores.
4: Essa que maravilha.
0: E tu te fazes acompanhar do Dr. Douglas dos Anjos. E eu peço que tu passes o microfone para que ele cumprimente os ouvintes do Encontro com Serranos. Dr. Douglas.
5: Dr. Edson Dutra, é um prazer estarmos aqui acompanhando esse irmão de vida, de fole, de estrada, o Juliano Borges. É um prazer, com certeza, estarmos aqui.
0: Pois não. Tu que és advogado lá em Cidreira?
5: Sim, eu sou advogado do município de Cidreira, daquela terra de areia, sal...
0: E hospitalidade.
5: E uma hospitalidade muito grande, com
0: Tocamos
5: certeza.
0: Tocamos muitos eventos por lá. Leve o meu abraço àquela gente boa lá, tá, doutor?
5: Muito obrigado, doutor Edson.
0: Valeu. Juliano, antes de tocares uma música ao vivo aos nossos ouvintes aí, nos conte como é que está a tua carreira solo, aí de 4 CDs, como é que as pessoas encontram esses CDs, o que consta, eu sei o que consta, mas por favor, músicas bonitas, evidentemente, e tu tens planos aí de fazer novos CDs solos, como é que as pessoas encontram o teu CD nas plataformas, essas coisas todas, nos fale, por favor.
4: Exatamente. Edson, eu lancei meu primeiro trabalho solo em 2020, e de lá pra cá eu venho... tentando a cada ano, a cada 2 anos, lançar um novo trabalho. Então, estou com 2 trabalhos em andamento, que serão lançados na sequência. E os amigos encontram-se em todas as plataformas digitais, nos nossos canais também, como o canal do YouTube, na minha rede social, no Instagram, no Facebook, as pessoas também encontram.
0: Spotify também?
4: Spotify, todos os canais digitais, né, todas as plataformas digitais encontram os nossos trabalhos para ouvir e baixarem.
0: Tá certo. Tu tens ainda a participação em 5 DVDs com o João Luiz Correia, mas antes tu tocaste em 2 grandes grupos, né?
4: Grupo Manotaço e comecei lá atrás com os Monarcas, né? Meu querido, saudoso tio Gildinho.
0: Sim.
4: Então, ainda quando o Guri fez parte dos Monarcas, depois uma passagem pelo Grupo Manotaço, onde gravei 2 trabalhos também.
0: Tá certo.
4: E aí, por 20 anos, fiz parte do Grupo Camperismo, juntamente com o meu conterrâneo João Luiz Correia.
0: Tá certo. Vamos brindar aos nossos ouvintes aí, ao vivo, com uma música. Podes anunciá-la, por favor.
4: Chimarrão da Saudade é uma música que está no meu álbum mais recente, do meu Jeito de Tocar, volume 3.
0: Isso aí.
4: Assim, ó.

0: Eu fazia uma live tempo da pandemia.
1: Sim.
0: E aí eu fiz um improviso na abertura da live porque eu cheguei atrasado. Não deu tempo de programar nada e eu fiz um improviso ali.
1: Naquela época era tudo difícil, né? Tudo era ruim.
0: Tudo no improviso, difícil, né? Tudo no improviso. Eu levei a filha pra escola e cheguei atrasado em cima da hora, peguei a gaita e saí tocando alguma coisa.
1: Certo.
0: Ficou registrado ali no dia seguinte, o meu pai me chamou, me ligou e disse: como é que é o nome daquela música que tu tocou no início da live ontem? E eu fiquei me batendo ali, que música. Daí eu lembrei, disse: não, pai, não é música. Eu fiz um improviso ali, disse ele, me arrepia quando eu escuto. Ele disse: eu já escutei um monte de vezes. Daí eu pensei, então, dá uma música.
1: Se
0: o velhinho gostou, né, meu
1: querido. Foi por insistência e orientação do pai.
0: E aí saiu o Chimarrão da Saudade.
1: Que foi o teu primeiro professor.
0: Meu primeiro professor, minha inspiração, meu mestre, a minha direção de vida até
1: coisa
0: hoje.
1: Linda,
0: né?
1: Coisa linda de ver e ouvir. Juliano, vamos rodar mais uma música agora. Anuncia uma música aí para que nós possamos rodar aos nossos ouvintes aí.
0: Então vamos trazer do meu primeiro trabalho um shot que eu fiz chamado Cavernoso.
1: Cavernoso.
0: É um shot para gurizada buena de gaita esquentar os dedos.
1: Tá. Agora tu faz o seguinte: tu tens de dizer assim, alto e bom som: vai lá, ganso, senão ele não roda.
0: Vai lá, Dom

Ouvimos com o Juliano Borges, do seu primeiro CD, o shot Cavernoso. Um pequeno intervalo e logo voltaremos à agradável sintonia de todas as senhoras e senhores. Até já, meus ouvintes.

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0: так и забуйнула барбарина. Mais uma chupadinha. Ah, mas deu chimarrão aqui, rapaz, vai um gole. Mas para com essa bobeira, homem.
1: Isso não existe.
0: Claro que já foi, isso é coisa de passado, né? Tá louco, pare com isso, rapaz. Vamos falar sério. As crianças já estão acordando,
2: né? Mas como é belo recordar, por ter a velha nunca esquecer.
0: Vamos trabalhar, Janta. Vamos trabalhar agora. O chimarrão fica aqui do lado, já chupemos bastante. E cada pouco a gente vai botando uma cuinha, né? Já vai chegando e vai. Vai se entrosando. Né? Primeira coisa é achar erva, né? Tomitinho bicho que parece que é uma joia preciosa essa erva dele, né? Assim me dá uma devilita, tem que virar os quadros pra achar até as ervas. Meu Deus do céu, Miltinho do céu, faça um ato de caridade pra nós. Deixa ali, sempre um pacotinho pra nós, da Semedão. Vai conseguir dar uma achadinha de novo. O que que foi? O que que foi, rapaz? Diz que quem procura. Diz que quem procura acha, né? É, mas da vez acha coisa que não era preciso achar, né?

0: Estamos chegando mais um domingo. Hoje, dia 23 de agosto. Devia ter quase milho verde, né? Mas não tem ainda. Não dá pra ver milho ainda na beira da estrada, né? É, eu acho que o negócio é plantar, né? Não é só pensar em... Tirar uma espiguinha não vai fazer a diferença. Passa 100 por dia, leva cada uma espiga, 100 espigas. Mas vão comprar milho pra plantar adubo, né? Pra ver quanto que custa, né? Ô, gente, vão comprar o semente, vão plantar. Pare com isso. Ô, mas nós vai agradecer a Deus primeiramente. Olha só, porque quem planta colhe, né? E tem que ter a vitória, né? Se você já levantou, já tá me ouvindo, já é motivo de ter uma vitória. Já é uma vitória. Porque eu digo assim, meu Deus, hoje cedo eu acordei e sorri. Hoje no coração sinto alegria, sinto gratidão, Pai. Gratidão por mais esse dia, Pai. Gratidão pela esperança que se renova em nós. Obrigado, Pai, pela tua mão amiga, Pai. Sempre nos ajudando, nos amparando nos momentos mais difíceis da nossa vida. Abençoa, Pai, nosso dia. Dai-nos a perseverança diante dos impossíveis na estrada da vida. Cuida, Pai, proteja nossos lares, famílias, filhos e amigos. Nada faltando, nada quebrado e nada fora do lugar. Hoje o nosso dia será de muitas bênçãos. Obrigado, Deus.
1: Vamos louvar.
0: Canta junto que a vitória chegou.

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0: do Valdirio Polaquinho, direção Betânia, os demais colegas que estão no devido descanso da semana, os profissionais desse microfone. Hoje é nós, por mais um domingo, por mais pertinho dos 36 anos de cordeiro e viola. Chego, parece que eu nem tenho essa idade, né? Quem me vê diz que tem bem mais, né? É verdade, chegamos, 6h49, vamos lá.
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0: Escuta essa música. Se não é aquele tempo que nós estava lá, já lavrando as terras, né? Já estava plantando milho, já tinha milho alto. Nós plantava sempre no começo de agosto. Botava fogo nas beiradas para levantar fumaça. Era saúde, era alegria. E continua, a máquina tomou. Tomou a frente agora, né? Quanta terra tombada.

plante a semente do amor pra você ser feliz, tá bom? Um abraço, meu amigo Darcy Girardi, já tá de pezito na patrola. Ê, Darcy Girardi, já fez o chimarrão, né? Domingo passado, se encontramos lá na festa da linha São Paulo, né? Tava lá ele, com a boca na orelha, faceiro da vida, porque é um cara feliz, porque luta, né? Faz a coisa acontecer. Valeu, Darcy Girardi, um abraço pra você, pra sua esposa, pra vovó lá, a sogra do Darcy, já estão tomando chimarrão e ouvindo nós. Depois nós tocamos uma boa.

0: É verdade, as laranjeiras tão floridas, bergamoteiras, pessegueiros floridos. É só olhar e agradecer a Deus. 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
0: Oh, que coisa boa, é 6h53, né? É só olhar pra fora, né? As persegueiras tudo branquinho de flor, né? As laranjeiras. E as coisas vêm da natureza, né? Um abraço aí pro Mauro de Gasperini, também já tá de pezão na patrola aqui, ó. Vamos limpar com ela um pouquinho, porque ontem nós estivemos jogando sinuca lá na casa do Elmo Lauer, até uma meia-noite, né? Agora lá no sítio do Elmo já completou tudo, né? Faltava mesa de sinuca, porque peixe tem a abundância, tem porco em abundância, tem terneiro gordo em abundância, tem o jipão a fazer polenta, e a mesa de sinuca chegou. Daí vamos lá, vamos inaugurar. Ontem inauguramos a mesa, né? O Mauro de Gasperini tá aqui de pé também, o homem é rico, né? Porque ele tá tão cedo. O Carlos Cardoso, mas o homem é trabalhador, não. Um abraço aí, seu Mauro. Ah, tudo bem, gostei da mensagem por aqui, tá bom? Dia... Regaçar as mangas e trabalhar, né, seu Mauro? Aí tá certo, né? Tem que regaçar as mangas e trabalhar, né? É, mas tem uns que não gostam, né? Tem uns que... ficam arrodeando a cama pra sair de manhã. O Mauro Gasperini manga as mangas cedo, viu? É, não tem preguiça, rapaz. É trabalhador, né? Tá rico, mas tem trabalho por trás disso, né? É coisa, melhor coisa. Isso aí é o trabalho, né? Valeu, Mauro. Um abraço pra você. Vamos ver quem que chegou aqui, meu colega Everton Jacob. Já vou escutar a tua mensagem, Everton Jacob. Não
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0: Mas nós vamos agradecer quem paga nós para chegar aqui, rapaz. Gratidão para as empresas que pagam. 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Marquinho, pelo amor de Deus, o Marquinho tem outro por dentro lá na festa da Linha São Paulo. O homem tava por conta, tava liderando a carne de qualidade, né? Que carne gostosa, Marquinho! E hoje vai estar na linha Pio Décimo, Marquinho, né? Ô, Marquinho! Hoje vai estar na linha Pio Décimo, né? Grande festa hoje, é dia 23, né? Uhum. 23 hoje na linha Pio Décimo, uma festa, pessoal. Vamos se encontrar por lá? Não sei, não. Tem força maior lá em casa, aqui. Eu tive que fazer uma reunião hoje, que eu cheguei meio tardinho da noite. Um abraço aí, o Marquinho, Querência Carnes, que hoje é a festa na linha Pio Décimo. 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Ontem levei uma foto pra ele quando ele tinha 16 anos, jogava bola aí pro DMR, né, pro DR. O cara mandou a foto lá do seu... O amigo lá de Floripa, né? 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Nunca tive, e se ao meu lado muito sofreste, o meu desejo é que viva melhor. Mas daí começa o programa se queixando, né? Mas deixa que vai com Deus. Se foi, vai. O pai sempre dizia, vai com Deus mesmo. Não dê bola, deixa que vai. Deixa que vai, então.
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0: Vamos começar com essa aqui, ó. Essa aqui que é da Viola.

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3: É um polaquinho que me falaram lá na festa, domingo, lá na linha São Paulo, que o polaquinho já é um polacão, velho. Tá, diz que tá com as asas já de arrasto, velho. Mas é mais ou menos assim, né? Não tem o que fazer, né? Zé Paiosa, o que que achou?
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3: Tá bom, Zé Paiosa. É que meu Zé Paiosa já tá com o bico velho desbicado também, né? Quem que não gasta o bico, né? É 7-1, mas quero mandar um abraço aqui pro meu colega. Ô, meu colega, de vez em quando é duro, mas não é queijo, né? É os motoristas da saúde aí, meu rapaz. Já tá acelerando, já tá longe, tá indo pra capital. O Everton Jacob, um abraço, Everton. Mas vamos botar ele falar aqui, Edinho. Vamos ouvir aqui a voz dele, né? É, um abraço aí pros motoristas. Eu tenho dó dos meus colegas, né? Porque hoje eu não vou trabalhar.
5: Eu mando uma música pra nós aí. Ó. Tamo indo pro lado da capital aí, te escutando.
3: Aí, ó.
5: Ah, pode ser o velho milongueiro, a mentira desses loucos.
3: Ah, é?
5: Parar de escutar aí.
3: Por quê?
5: Até que tá pegando o rádio aqui, vamos te escutando depois. Ah. Partimos pra outra coisa aí.
3: Aí, tá certo. Ô, Everton, tu quer dizer que é uns que mentem um pouquinho? Ah, o que tu achou? É mentira desses loucos? Será que mentem um pouquinho agora? Agora chegou a época que, pelo amor de Deus, né? Vamos se respeitar, né? Jesus amado. Não, vamos deixar quieto, porque eu acho que a música que o Everton pediu tá certo, né? Eu acho. Ô, Everton, eu acho que tá certo, né? O que você falou aqui. Já que ele tá longe, ele quer ouvir a música. O meu colega Everton Jacob.
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3: Vamos ver o que ele fala desses loucos aí.
6: E andam dizendo que é depois das eleições.

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0: essa. Ai, franguinho bom, gostoso, né?
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0: É isso, rapaz, até o nosso programa, de todo o povo, da comunidade, do município, vizinho de Pinharzinho, modelo Serra Alta, Bom Jesus, Campoerê, Saldinho. Vamos na corrida para ver se pegamos o bichinho na, no laço, vamos lá. Vamos rodear aqui por União do Oeste, Águas Frias, Jardinópolis. Vamos rodear aqui, moçada. Nova Erechim, vamos rodear. Nova Itaberaba. Opa, Nova Itaberaba, domingo passado. Vamos ver quem que ganhou aqui. Ganharam as fichas de almoço na festa ali em São Paulo. Eu quero mandar um abraço aqui para Romilda de Oliveira. Ô, Romilda de Oliveira, ela se deslocou.

0: tocou, pegou o maridão e veio pra festa, né? E daí até registramos uma foto, até não ficamos muito feios na foto, né, dona Romilda, né? Ela queria me conhecer, ela disse, bom, achei que tu era bem mais velho. É muito caro. E Nova Itabirá, bom abraço pra vocês, pessoal de Nova Itabirá, família de Oliveira. A Maria Cirlei Classe também ganhou, né? Apareceu por lá na festa também. Um abraço pra vocês, né? Ah, o pessoal que tava na festa lá, sinta-se abraçado. Caraca, eu tenho aqui uns 40 nomes, ó, que eu marquei, né? E o pessoal achava que nós estávamos tirando foto pra revista, né? Porque todo mundo lá tava retratando lá, né? Mas a dona Iraci falou, disse, pra que tanta foto? Mas se os ouvintes querem registrar uma lembrança, né? Vão plantar arroz, daí eles têm eu junto na foto, né? Um abraço ao Pedro Lopes, me mandou aqui, Perereca, Perereca do Monte. Ah, mas é um vinho, né? A qualidade de vinho, onde é que tu tá, rapaz? Pedro Lopes tá na festa também, chegou de Fuscão amarelo, né? Que sucesso fez o Fuquinha dele, ele vinha buzinando lá, dizia pip, pip, pip, pip, pip, pip. É, o pip, pip, o bip, bip, bip. É, e hoje me mandou aqui a foto de um vinho de Perereca do Monte. Mas ele disse que vai me trazer um desse aqui, deve estar lá pros litoral. Lá. O homem viaja mais que aquele outro lá, né? Abraço, Pedro Lopes. Aquele abração, passamos o domingo junto. Ah, e o seu Ari lá, o Ari Zabotti, né? O Ari Zabotti, eu marquei aqui, rapaz. Tava de aniversário, né? Dia 16, fez 74 aninhos, tava bem quietinho, né? Tava quietinho lá no canto, né? E tava de aniversário, dia 16, um abraço aí pra Noemi, que foi minha catequista, já registramos mais uma foto lá domingo, né? Eu tenho uma foto dela quando eu fiz a primeira comunhão na Linha Gaúcha, a Noemi era minha catequista, né? Aí que ensinou nossos caminhos, né? Tá certo. Um abraço, seu Ari Zabotti, parabéns pro senhor pelos 74 anos. A sua esposa, a Noemi, né? E a irmã do Pedro Lopes, a Noemi, né? Que coisa boa, né? Vermelho. E tava por lá o Jair da Maravalha. Não, mas quem tava por lá? O Marcelão. O Marcelão. Ô, Marcelão, tá me ouvindo? Ei, Marcelão, um abraço pra ti, meu querido. Ele chegou e disse, Vadir, tu não lembra de eu? Não lembro de vereda, depois que eu tomar um gole eu vou lembrar. O Marcelão é o Jair da, aí que trabalha com o Jair da Maravalha, né? Carreteiro, né? Ô Marcelão, um abraço pra você, meu querido. Por lá tava também o Schneider do Fusca Azul. Mas a Schneider, véio, não é fraco, né? Tava junto lá o Cláudio Provin, né? Que não perde um programa, né? O Cláudio Provin é mais assim, com a mão mais frouxa que o Silvino, né? O Silvino Provin é irmão dela, né? Ele não gosta de abrir muita mão, não. É que nem uns poloneses por aí também, né? Não abre tão fácil a mão. Um abraço pro Cláudio Provin, sua esposa. Tá ouvindo nós, Cláudio? Um abraço. Um abraço pro João. O João Batista dos Santos. Ô João Batista dos Santos, aquele abraço pra você, meu querido. É, registrei umas fotos lá. O Dorival Nalim tava por lá. Ô Dorival, ai, dançador esse homem, né? E noutra mesa lá que eu cumprimentei, já tava o Adelino de Favre. Ô Adelino, mas tava a esposa Lourdes, né? Ô dona Lourdes, ela me falou domingo, se tu não falar de mim, eu vou trocar de estação. Dá pro Lóio, né? Dá pro Lóio, né, Adelino de Favre? Um abraço pro senhor, depois vamos achar uma música italiana aqui. Adelino de Favre, a esposa Lourdes estava na mesa lá. O Darcy Girardi estava, a esposa do Darcy, estava a sogra do Darcy. Ei, que coisa boa, família reunida lá na festa. Tava o Almir Schneider por lá também, que eu cumprimentei. Um abraço pro Almir Schneider. O Wilson de Mello, ô Wilson, tá ouvindo nós? O Wilson acho que tá dormindo ainda, esse rapaz ele levanta mais tarde, né? Um abraço para todo mundo aqui que eu marquei aqui, o João Moura, da linha Galhazzi, João de Moura, da linha Galhazzi, também não perde um programa. Um abraço para Lourdes Teixeira, não perde um programa também, né?
1: Eu.
0: Também estava lá seu Antônio dos Santos, do bairro Pioneiro, Antônio dos Santos, já falei aqui, né, Vadir? Vormir Fuziger, ô Vormir, um abraço pro senhor, tá? Itacir Simon, lá da vizinho do Zagonel, lá, né? É vizinho lá do Nilo Zagonel e Dona Gema, lá do alto, Nilo Zagonel, Dona Gema, um abraço aí pro Itacir Simon. Também tava o Délcio Campeiro lá de modelo, que não perde um programa. Um abraço pra vocês. Ei, mas quanta gente que eu marquei aqui, rapaz do céu.
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0: Vamos ver aqui,
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0: Marcelo Estiburs, que chegou aqui cedinho, Marcelão, não tem frio pro Marcelo, né? Chegou cedo, né? A música aqui tá pedindo Carola de Ouro. Vamos ver se nós descobrimos essa música com da Canário e Passarinho, né? Acho que é Gaiola de Ouro, né? Gaiola de Ouro com Canário e Passarinho. Vamos marcar aqui, né? Depois nós vamos achar, né? Vamos ver aqui a participação do Marcelo. Oferecendo pro Eduardo Frasnelli, pro Adão Marmito, Velamiba, Carolo, Rudivano Boles, o Bazanella, o Laudinor Cunz, o Carlinho Rosseto, o Nilton de la Libera, o Rosalino da Silva, Erli Girelli, o Erni Girelli, aí o Erni, velho, faz o Chiru missioneiro, né? Sempre de bombacha, né? A todos os amigos, abençoado domingo. O Erni tava lá na festa também domingo, né? Vamos ver o que o Lauro Birk chegou aqui. Bom dia, Lauro. Um abraço.
2: Bom dia.
0: Parece um padre Cinco falando, né?
2: Plaquinho, tomando tua escuta aí. Xaxim.
0: Ai, uma
2: moça,
0: tá lá em Xaxim.
2: De trombone. E tu acha?
0: Vamos tocar um de trombone.
2: E manda um abração aí pro seu Leão. Um beijo. Bom dia.
0: Aham.
2: Uhum. O Cláudio. Essa é gente boa.
0: É, tivemos.
2: Você também.
0: Tivemos ontem lá. Faltou só o senhor lá para inaugurar a mesa de sinuca, porque lá tinha peixe de quantidade, né? Nós comendo peixe, tomamos cerveja e jogamos sinuca. Seu Elmo lá, eu já vou tocar essa música, seu Elmo. Ele pediu o couro de boi, né?
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0: Mas vamos ver onde é que tá meu amigo da estrada. Onde tá meu amigo da estrada? Vamos ver aqui essa música aqui, ó. Vamos ver onde é que se encontra. Vamos ver, Adilson Bodanese, tá onde, meu querido? Vamos ver onde é que tá aqui, vamos abrir a mensagem. Ah, mandou uma foto aqui, o Adilson, um abraço, Adilson. Mandando a foto aqui do caminhão. Mas tem uma cozinha no caminhão ali que não falta nada, né? Um cafezão? Pra começar a atividade de fazer um café, botou aqui.
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0: Os irmãos da estrada, irmão caminhoneiro. Eu viajando terça lá pra Joinville, e sintonizei uma rádio, era três e pouco da madrugada, um programa do caminhoneiro, né? Que coisa linda. Eu adorei escutar o programa, né? Ele conta as histórias, caminhoneiro que ligam, estão virando a noite, trabalhando bastante, né? O sustento da família também, né? E hoje aqui em Belém, ai, rapaz, tá lá no Belém do Pará. Não vá na rua da lama lá, viu? Agora não tem mais lama, né? Agora botaram asfalto lá, né? É, nós íamos lá na rua da lama uma vez bastante, lá no Belém, né? Manda um alô lá para meus pais, filhos e amigos. Valeu, Adilson. Um abraço pro seu Nelson Bodanese, pro teus filhos, amigos e todo mundo abraçado por você aí, que tá lá no Belém do Pará, lá na capital do Pará, né? Vormir Leite, um abraço, bom domingo. Aham.

0: Quer dançar uma valsinha com Jesus cedo, né? Wilson Fiedler, meu colega, ele que é presidente da associação aí das PUMP, da Associação dos Funcionários Públicos, né? Já tá construindo uma nova sede lá perto da minha casa, lá em cima, né? Na área verde. Wilson Fiedler, um abraço pra ti, meu colega, tá? Bom dia, tô por aqui, tudo bem? Tudo bem, participar do programa pra dizer que tô na escuta. Toca uma música pra nós, com certeza. Um abraço aí, ouviu o seu Fiedler. Vamos lá. Vamos ver o que que... Esse aqui também nós registramos foto lá domingo. E ele tava lá com a tramontina dele, né?
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0: Elias Pinheiro tava com a carteira.
2: 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Mas eu tô indo pra bodega, tá?
0: De novo? Ah, não vamos mais trabalhar então.
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4: Essa aí, essa comadre aí é a nova conselheira, viu? Uhum. Essa é firme. Essa o conselho agarra. Ela é, trabalha com Tramontino, três listas da avó.
0: Eu vi.
4: Ela usa. Ela dá-lhe uma trabalhada bonita no fogão, tu viu que dá os planchaços, dá bem sequinho, não faz muito barulho.
0: Eu vi, você
4: se
0: tava comportado.
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0: Elias Pinheiro, tava com a carteira lá recheada, né? Tava emprestando dinheiro lá até pro Marquinhos. Tá louco, homem, tem dinheiro mesmo, amor. Elias Pinheiro tem dinheiro, não é brincadeira, não. Esse rapaz é da grana. Agora 7h26, moçada. Vamos lá, com a música, o Elmo lá, eu pedi ontem. Essa música é Roxinol e Araçari.
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0: Saudade, essas músicas, né? Quanta coisa boa que eu traz pra nós lembrar, né?
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0: Mas o Polaquinho tá aqui com a pasta dos comerciais, né? Temos que faturar esse 738. 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Que coisa boa, né? O que que foi, Verdinho? Ah, não. Vamos ver onde é que vai estar o Marquinho essa semana, onde é que o Marquinho vai estar nos eventos, né? Porque o Marquinho, onde tiver, a festa é garantida. Hoje a festa na linha Pio Décimo, né? Ô, Marquinho, hoje dia 23, festa do padroeiro Pio Décimo. Dia 12 de setembro, baile do grupo de casais da linha Galhazzi no bairro Pioneiro. Dia 13 de setembro, festa da padroeira na linha Salete. Vai dar um festão lá também. Dia 19 de setembro, jantar do grupo de corais do bairro Bela Vista. E 20 de setembro, o costelão no CTG Porteira do Pinhal. Isso aí também é graúdo, né? É graúdo isso aí, né, Marquinho? Ai, que coisa boa! Então, todos os caminhos nos levam hoje lá pra linha Pio Décimo, né? Tá certo? Querência Carnes é o convite aqui do Marquinho, né? 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Oh, coisa boa! Que coisa ótima, né? Vamos ver aqui a participação dos ouvintes. A participação dos ouvintes é muito importante. Aqui foi 7:02 a participação. Rapaz, não tá carregando a mensagem. Oh, carregou, graças a Deus. Bom dia.
3: Bom dia, Valdir. Tudo bem, tranquilo?
0: Tudo bem.
3: É o Valdir Barão, aqui temos aqui no...
0: Opa!
3: Valdir Barão.
0: Opa!
3: Aqui no acampamento, aqui no Recanto dos Amigos.
0: Que coisa boa!
3: Queria que tu rodasse a música, O Velho Casarão, hein, só pra nós curtir, beleza?
0: Mas que coisa boa! Um abraço aí, então, pra vocês que estão lá no Recanto dos Amigos, lá em Irati, né? A participação aqui, Argel Andrigueto, da linha Nova Sul Brasil, mandou a foto do chimarrão. Que chimarrão bem espumoso, né? Chique demais, né? Bom dia, Valdir, quero homenagear para o Fernando. Quem que mandou aqui? A Marlene Guerra. Ué, o que que deu no Fernando aqui? Tá de aniversário hoje? Mas eu não acredito. Onde é que vai ser aquele barril de chope hoje? Hã? Vamos achar as parmas aqui pro Fernando. Eu vou achar as parmas pra ele aqui. Deixa que eu vou achar as parmas aqui pro Fernando. Porque... com certeza, hoje vai bombar no Divinéia, né? Acho que vou passar por lá depois, né? Um pouquinho só. É, o Fernando aí faz parte da... aí da prefeitura, né? Do jurídico, né? O jurídico. Ele é doutor, né? Doutorado agora, né? Aí executa o trabalho de advogado, tá bom? Mas um abraço pra Marlene, a mãe dele tá com a boca na orelha, o Hélio. Prosperidade, vida longa, homenagem da família, Marlene, o Hélio Guerra. Deve estar dormindo ainda aquele rapaz, porque gosta de chegar de madrugada em casa, né? Ah, que coisa boa. Bom dia, sou Nadir Escarate da Tiradentes. Quero pedir a música Sentença para ouvir e também... vamos marcar aqui, Nadir, Sentença, porque a gente esquece, né? Agradecer os amigos que na hora difícil estão prontos. Um abraço do amigo Roberto para você. Valeu, um ótimo domingo. Ótimo domingo para vocês aí, seu Nadir Escarate, né? A gente não é nada sem amigos, né? É o melhor vizinho, o melhor parente é o vizinho, é amigo que você tem, né? Bom dia, Vadir. Desejo a todos um excelente domingo, uma abençoada semana. Antônio Carlos da Silva, lá de Floripa. Abraço, Antônio Carlos da Silva. Ontem entreguei a foto pro Peninha ali, ele ficou muito orgulhoso, agradecido, ficou parceiro. Deu pra ver nos olhos dele lá que ficou muito contente com a foto aí, seu Antônio Carlos da Silva. Um abraço aí para o senhor, para todos os ouvintes lá do litoral. Vamos ver aqui, bom dia pro Laquinho, obrigado pela companhia da festa. Manda uma música para nós, pode ser Castração a Pialo. Ah, quem que mandou aqui, meu querido? É um homem que tá de a cavalo aí na foto, mas não tem o nome, né? Ah, o João Batista. Ah, o João Batista aí que é sogro do Marquinhos, isso aí, né? Aqui, com isso. Mas deu uma confusão domingo lá num lugar.

0: perdeu tudo, né? Mas é o rapaz que se aposentou aí no açougue do tempo que era do Joãozinho Querência, né? E o rapaz não é fraco, né? E coisa boa, um abraço, meu querido, que Deus te abençoe, João Batista.
1: Bom dia, Bolaquinha, tudo certo? Olha, bem tranquilo.
0: O Pegoraro. Digo,
1: festa na Pio Décimo hoje, vamos lá, né, guri?
0: Opa!
1: Tá tudo certo, asfalto novo.
0: Asfalto novo.
1: Acesso bom.
0: Que tal?
1: O pessoal lá aguarda a tua presença. Vamos lá fazer festa junto com a gente, beleza, guri?
0: Mas é bom mesmo receber um convite desse Pegoraro. Vamos medir as forças lá em casa hoje e vamos fazer uma reunião. Com certeza a gente vai disparar por lá, né? Vai disparar. E ele mandou a banda aqui que vai tocar. Vamos dar um aqui, ó.
2: Olá, Galxada Fanagueira, nós somos o grupo
3: três.
2: E na comunidade de Pio Décimo, nesse dia 23 de agosto, em Pinhalzinho e toda a região, né? Grandiosa festa, o grupo 3 vai estar animando e vai ser mais ou menos assim, ó.
0: Ei, vai ter gaitaço bom por lá hoje, né, Pegoraro? Com certeza, vai ser um festão também aí na linha Pio Décimo hoje com esse grupo aí. Ah, gaitaço, né? Coisa boa. Bom dia.
4: Tô tranquilo.
0: Bom
4: dia, navegante do Nova Erechim.
0: Aham.
4: Gostaria de escutar uma música aí com do Sul e Canto aí. Rosa Branca. Oferecer pra todo o pessoal que tá escutando aí. Lá pra modelo, pro meu gerro. Lá pro Celso. Aí pra todos que estão escutando o programa. E pra eu e a minha velha aqui, que temos mateando aqui. Escutando teu maravilhoso programa aí.
0: Vai ver.
4: Vai teu programa aí, cara.
0: Vai ver, velha. Cuidado. Não tem idade pra ser feliz. A gente é um modo de dizer, né? A minha velha, né? Meu velho. É isso aí. É uma palavra amorosa, né? Pessoal usa, né? Um abraço aí pra vocês. A participação aqui, vamos ver. Bom dia, bom dia.
5: Bom dia, Valdir.
0: Bom dia.
5: Hoje eu queria mandar música para dona Juventina.
0: Uhum.
5: Ela completou 80 anos. Uma música que você toca do teu conjunto.
0: Opa.
5: Uma música tua que ela gosta de escutar.
0: Com certeza. Vamos tocar uma das nossas aqui do Sul e Canto aí para dona Juventina, que completou os seus 80 anos. Que beleza! Então é essa aqui para ela.
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Sul Encanto. Vardinho, vamos lá, Vardinho no teclado, Otávio no trombone. Vamos lá.

0: Rose e Rosalina
1: com Polaquinho.
0: E o Marcelo tá esperando essa música aqui, ó. Marcelão, vamos lá com a música. Essa aqui que ele pediu, né? A gaiola de ouro com canário e passarinho.

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1: É da coisa mais louca, né? É o cordiona e viola, por aqui, rapaz, são 8 horas e a neblina tá brigando com o sol, o sol tá brigando com a neblina, mas quem vai vencer vai ser o sol, hein? Eu já detentei, meu. Eu puxei meus botãozinhos ali e o sol vai vencer hoje, né? Vai dar um dia bonito, né? Pro pessoal chegar lá na linha Pio Décimo hoje, né? O Pegorário já tá por lá, né? Com a boca na orelha, já botou aquela camisa nova, já botou. Ai, é, Pegorário! Capricha, Pegorário! Ai, coisa mais linda, né? Se encontrar com os amigos, né? 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Chega lá que o Peninha já tá sorrindo e fica mais parceiro, hein? Que coisa boa. 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

0: 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Ninguém mandou casar.
1: Feio astrólogo.
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0: Vida Maria, vai voltar pra quê?
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0: fica lá,
1: e Viola.
0: Fica lá no teu cantinho. Vomir Zátera, meu querido Vomir Zátera. Vamos vendo aqui. Ele me mandou uma mensagem cedo aqui, meu querido. Um abraço pro Vomir Zátera, que já vou pro... Vou te passar aqui a mensagem do Vomir Zátera. Bom dia, meu querido. Bom dia. Fala aqui.
2: Bom dia, Valdir. Tudo certo? Viu?
0: Aqui, agora aqui. O Vomir Zátera.
3: Bom dia, meu amigo Falaquinho. Aí, ó, meu velho. Tudo certo?
0: Tudo certo.
3: Tem Manu Shima aí também, escutando teu programa.
0: Que bom.
3: Mas, ah, bicho velho.
0: Aham, nós dois, tudo junto.
3: Eu queria que tu falasse um pouquinho sobre a festa nossa aí do...
0: Aham.
3: Do nosso bairro de Vineia, que vai ter dia 6 de setembro.
0: Vamos, tá bom, lá.
3: Meu querido?
0: Vamos lá.
3: Tá por lá.
0: Aham.
3: Uhum. Arrodeando a churrasqueira.
0: Ah, sim.
3: Tá pecando no abraço.
0: Dia 6, tá dia 6, né?
3: Um abraço, tudo bom? Bom fim de semana.
0: Pois é, né? Dia 6.
4: Bom dia, Bolaquinha,
0: tudo dia...
4: certo?
0: Aham, uhum, eu peguei o horário aqui, mas já falamos que eu peguei o horário, né? Ah, Vomir Zátera, um abraço pra vocês aí. Um abração aí para a comunidade do Divinéia. E dia 6 é a tradicional festa que sempre acontece, né? Sempre acontece dia 6 ou 7 aí na...
5: 6 de setembro, escuta. Tradicional festa no ginásio do bairro Nova Divinéia em Pinhalzinho. Ao meio-dia, almoço com espeto de carne de galo 2,1 kg, reais. 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Dia 6 de setembro, participe da tradicional festa da Associação de Moradores do bairro Nova Divinéia em Pinhalzinho.
0: Aí, ó.
5: Nós contamos com sua presença.
0: Ali, Miltinho José me ajudou aqui, Vomir Zátera. Com certeza a gente vai marcar presença aí na nossa comunidade. Eu tava até conversando ali com o Vomir Zátera, né? Genro do nosso saudoso... Renato Unho, né, que partiu pra outra e nem avisou que ia, né? A gente sente uma saudade dessas pessoas, organizadoras desses eventos. E Renato que deixou um legado muito bonito nessa comunidade do Divinéia, da Associação dos Moradores, também da igreja. Sempre estava presente, a família continua. Valeu, Vomir, parabéns pra ti, né? Continua esse legado, né? O meu amigo Escurinho manda o Vai Divino cantar a Loira e a Morena. Uma barbaridade. Ah, sim. Botar o Vardinho cantar. Vamos botar o Vardinho cantar. A Loira e a Morena. Vamos botar, né? Vamos ver aqui a participação. A participação dos ouvintes. Tem muita participação aqui, meu querido. É, vamos ver aqui. Vamos botar aqui um fundinho musical de novo, né, Vardinho? Tem que botar um fundinho musical aqui, né? Rosa Pituco, mandando aqui um abraço para Rosa Pituco, pro Chiquinho. Estamos ouvindo o programa. Ah, que coisa boa. Um abraço pro Chiquinho Pituco. Ouvir a música Salada de Fruta do Monte Carlo. Mas vamos tocar uma banda já. Vamos tocar banda para vocês, tá bom? Um abraço para vocês aí, tá? Um abraço.
6: Bom dia, Bolaquinha. Maria Lopes Pinhalinha. Bom dia, Bolaquinha. Maria Lopes Pinhalinha. Tá com uma música pra nós?
0: Aham.
6: Indo trabalhar. Bom domingo pra todos nós.
0: Bom domingo, bom trabalho pra senhora, tá bom? Um abraço. A participação do ouvinte aqui. Bom dia, bom dia.
7: Canta a música aí, que sem gelo aqui pra nós ouvir.
0: Uísque sem gelo.
7: Bom dia, Polaquinha, tudo bem? Tô ligando para agradecer pela ficha de domingo.
0: Olha ali, ó.
7: E que Deus abençoe você e sua família toda. Eu tô aqui na casa do meu filho, aqui na linha da La Vista, escutando o teu programa, que nós não perdemos nem um dia.
0: Valeu. Dona Romilda de Oliveira, obrigado, minha querida. Chegaram na festa, se sentiram muito felizes. Mas quem tava na festa também, esse rapaz aqui, tava apavorando lá, né? Tava apavorando esse aqui.
1: Bom dia, meu amigo.
0: Lá na festa.
1: Tudo bem?
0: Tudo bem.
1: Aqui é Osmar Medim, do bairro Bela Vista.
0: Fala, Osmar.
1: Queria prestar uma homenagem.
0: Aquele cabelo...
1: A minha irmã.
0: Enrolar.
1: A Maria Edilce Secato. Lá do modelo.
0: Que coisa boa.
1: Que sexta-feira...

0: esteve ficando um ano mais experiente.
1: Que coisa boa!
0: Desejo a ela muita saúde, paz, amor, felicidades.
1: Uhum.
0: E toca uma música boa, se possível, uma gaúchesca.
1: É, deixa pra nós.
0: Que nós somos gaúchos, lá do Rio Grande.
1: Ai, que...
0: Valeu,
1: mas isso amigo. É taura mesmo, esse rapaz, lá do Rio Grande mesmo. Aham. Uhum. Vamos ver aqui mais uma participação da linha 12 de novembro, Campo Herê. Quero oferecer a música pro meu esposo Darcy, que está recuperando de cirurgia, Márcia Narkoski. Ô, meu amigo Darcy, boa recuperação pra ti aí, com certeza, né? Vamos ver a participação aqui lá de Floripa. Valdir, ele é mesmo Peninha, era bom de bola. É verdade, é o Peninha mesmo. O nosso amigo Antônio Carlos da Silva lá mandou a foto e é ele mesmo. Ele lembrou também do senhor aí. Um abraço para vocês. Tudo bom aí na capital da amizade, né?
2: Bom dia, Balotinho. Me atrasei um pouco hoje,
1: uhum.
2: Mas estamos ligando.
1: Que coisa
2: lindo
1: boa.
2: Lindo programa. Estava escutando na cama, não levantei.
1: Que coisa boa.
2: Aí um abraço para o seu Marcelo Ziburski. Um bom domingo, com a bênção de Deus, para você também, tudo
1: da
2: tua família.
1: Uhum.
2: E se tu ainda puder tocar de Cassiano, meu céu.
1: Vamos lá.
2: É, como é que é o nome dela? Não é mais a música, tá bom.
1: Muito bonita.
2: Tá, Valdir, eu vou te falar agora, música. Saímos lá do Cassiano. Hoje acho muito tarde, já bebi. Eu tava na cama, tava muito frio. Tá bom?
1: Não, vamos lá. Se dá tempo, a gente toca. Aí, um abraço, Eduardo Frasnello. Um abraço. Mais uma participação. Bom dia.
3: Meu Valdirzinho, aí a minha música do Jesus e do Jesus.
1: Já vai sair.
3: Manda ela pra nós.
1: Já vai sair. Então vamos lá com música. Já que o escurinho lembrou, vamos botar o Vardinho cantar Loira e a Morena aqui.
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1: Mas é uma barbaridade. Canta, Sully, canta a Loira e a Morena na voz do Vardinho. Eita, Vardinho agora tá só nos fandangos lá. Já tá.

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1: E a frase do dia é: milho de beira de estrada é igual homem casado. Se não tem ninguém olhando, a gente pega mesmo.
2: O que que foi?
1: A frase do dia é: milho de beira de estrada é igual homem casado. Se não tem ninguém olhando, a gente pega mesmo.
2: Eita, coisa mais boa, mas essa aí não é fraca. Não fica entregando nós aí com essa milho na beira da estrada, pelo amor de Deus, tá? Não é bem tão fácil, né? Vamos ouvir essa aqui que o Nelson Schuch também tá pedindo uma música de banda. Eu já vou tocar toda
3: bom
2: ela.
3: Bom dia, aqui é o Nelson Schuch de Sul Brasil.
2: Aham.
3: Oferece uma música para o Atão Marmit e para a Locadia Marmit e para as amigos e as amigas de Sul Brasil. Toca uma música bem bonita de Sul e cantou. Pode ser uma valsa ou rancheira. Um dos dois. Eu, cada domingo, escuto o teu programa.
2: Ah, não.

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1: Quanta música bonita por aqui, rapaz. Mas mais um recadinho aqui.
2: A frase do dia é: amor é igual papel higiênico, vai diminuindo a cada cagada. Ah!

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1: Adelino de Favre, vamos lá, vamos dançar essa aqui, né? Italiano e tutti buona gente, Associação Triveneta. Um abraço lá pra dona Lourdes, esposa aí do Adelino de Favre.

0: moça linda, sim. Padre Quan.
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0: Padre Quan, Padre Lito. Mas eu quero mandar um abraço aqui, bem lembrado, Elmo Zanquete. E ele disse que essa letra aqui foi escrita.
2: Meu senhor.
0: Aham, foi escrita aí pelo nosso ex-colega aqui da rádio, né? Wilson Câncer, né? Isso aí, Elmo. Tá, beleza. Nosso ex-colega Wilson Câncer que escreveu essa letra, né? E fez um sucesso, né? E tá sendo um sucesso. E onde o grupo da Associação Trivenita vai, a gente ouve falar, né? Mas que coral que canta bonito lá de Pinhalzinho, porque a gente anda todo estado, né? Essa semana tivemos em quantas cidades por aí. E eu, onde eu chego, eu já me identifico, né? Eu sou de Pinhalzinho, coisa e tal. Lá em Joinville, o pessoal conhece o pessoal pra cá, em Joinville, viu? Mas um abraço, Elmo Zanquete. Mas eu vou tocar uma musiquinha pro Elmo. Não sei se tem alguma coisa a ver com essa aqui, ó. Essa aqui. Ah, Aliança de Ouro agora! Ai, que coisa mais linda! O Elmo Zanquete estava andando de avião essa semana retrasada e botou uma aliança, né?
2: Aliança de Ouro.
0: Botou uma aliança lá, rapaz, o homem é corajoso.
2: Nossa aliança! Ah,
0: tá bom, um abraço, Elmo Zanquete, nosso ex-patrão. 101 viagem que ele já fez aí na doação do. A doação pela vida, né? Organizando a equipe aqui de Pinhalzinho para doação de sangue lá no Mosque. Parabéns, Elmo. Um abraço para tu, meu querido.

0: anda com a paixão em cima da pele. Tá certo, meu musanqueta, um abraço pra tu, né? Um abração mesmo, né? 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
0: 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Agora eu puxei um monte de música da aliança aqui, rapaz, mas é bom, né? Quem leva uma aliancinha no dedo é sinal de seriedade, de compromisso, de amor e demonstração que ama alguém.

0: Agora é tarde, já mandou.
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0: Bonitas fotos, vemos enquete, né? Dentro do avião, que bom, né? Se não é pra qualquer um, né?
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0: Só faz o que o coração manda, né? A participação do ouvinte aqui, vamos lá, Vardinho, porque temos bastante participação, que bom.
2: Bom dia, Polaquinho, tudo certo?
0: Tudo certo.
2: Eu gostaria de oferecer uma música para minha esposa Salete Maria Miller Francisco, que esteve de aniversário dia 20 de agosto.
0: Aham.
2: E nós viemos de Vargem Bonita para Pinhalzinho, morar no bairro Bela Vista.
0: Que beleza.
2: E a homenagem vai dos filhos e do sogro e a sogra, se for atendido com a música Feliz Aniversário.
0: Mas diabão, onde vai, meu querido? Sejam bem-vindos aí para a capital da amizade, né? Sabe que aqui. Jãozinho, quem bebe dessa água nunca deixa de beber, né? Mas não tem pra ninguém, né? Então tá bom. Já vou tocar o feliz aniversário pra vocês aí. Bom dia, Valdir! Estamos na escuta. Aí perdemos um programa, não perde um programa. É o Eloy, a Ilane, o Fernando, a família Virtes, tudo de bom pra vocês aí. Pessoal da Distrito de Machado, que beleza, pessoal da Distrito de Machado, a família Zuites. Vamos ver a participação, bom dia.
3: É o Alcide Francisco. Vamos. Bom dia, Polaquinho, aqui é o Alcide Francisco, viu que nós estamos aqui em Pinhalzinho, na casa do meu filho, aqui na Bela Vista.
0: Aham.
3: Toca uma música pra nós aí.
0: Com certeza.
3: Eu queria mandar uma mensagem, mas o celular dela não tá funcionando bem. Tá com uma música bem bonita pra nós aí, beleza?
0: Deixa pra nós, já vamos tocar música bonita aí pra vocês. A participação do ouvinte aqui, bom dia.
4: Bom dia, Polaquinho, tudo bom?
0: Tudo bem.
4: E nós tudo bem, frio. Queria que oferecesse uma música pra minha filha, a Sônia. Que tá viajando lá pra Itália. Chegou na Itália hoje de manhã.
0: Que
4: pra ele já é meio-dia, né?
0: Que benção.
4: 12 horas de viagem, né? Que ela seja feliz, que ela aproveite. Que ela sempre seja aquela pessoa alegre, né? E quero também oferecer pra minha, toda a minha família. Desejo que eu amo a minha família.
0: Que beleza.
4: Que Deus abençoe. Que
0: Amém.
4: Tenha um dia muito feliz pra todos vocês também.
0: Mas que benção, né? Não tem, né? Lá longe, lá na Itália, que benção, né? O Dirvan Girardi mandou aqui, meu querido, festa na Pio Décimo, com asfalto novo até a comunidade. Vamos inaugurar esse asfalto hoje. Ei, que coisa mais linda, tá ficando Pinhalzinho, né? Isso aí é um fruto do trabalho de todos o povo que luta e leva seriedade na nossa comunidade, no nosso município, né? Isso aí não tem, é cartão postal. Ele mandou aqui espeto de 2 quilos de carne de gado sem pila, espeto de 1,5 quilo de carne de porco, 40 pilas só? 40 pila, 1,5 quilo de carne de porco assada, de graça. E o espeto de carne ligado, 100 pila, de 2 quilos. Espetão, né, Dirvan? Dirvan Gerardi, um abraço pra tu, meu querido. Bom dia, Vadir de Nova Erechim, da Granja do Bassani. Gostou de ouvir a música do Sul Encanto. Valeu, pessoal da Granja do Bassani. Um abraço pro Gilmar Bassani também, não perdem o programa. Esse Gilmar Bassani é uma pessoa que não tem palavra para descrevê-lo, né?
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0: Um grande companheiro nosso. Manda uma música do Sul Encanto para ele. Ah. É o Rudy Reichner da linha São Carlos do Brasil. Já vou ler depois essa mensagem.
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0: Vai lá pro Rudy Reichner.

0: Ratinho.
1: Chico Pituco, Rosa Pituco. Querem dançar essa aqui? Ah, mas eu acho que é essa aqui, né? Ah, eu acho que é essa aqui. Eu acho que é essa, né?

Parece nós lá domingo na festa da Lia São Paulo. Ninguém segurava nós, né? Ai, que coisa linda. Na segunda, dona Iracy não podia caminhar.

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1: Mas foi de espalhar o dedão, né, Chiquinho Pituco? Deixou a rosa suando de manhã cedo. Ah, que coisa boa. Agora é faltando 9 minutinhos. Vamos apurar, Vadir. Vamos apurar. 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Gente feliz. Sem amor ninguém vive, não tem como viver sem amor, né, meu querido? Não tem como.
2: Eu vou dizer, tudo bem? Aqui é Ivone Gaspar, da Altura Criação do Brasil. Gostaria de ouvir a música Não Te Quero Mais e oferecer para meus amigos e amigas. Agradeço se for atendida. Tchau.
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1: Oi, Ivone, não sei se vai dar tempo. Vamos ver aqui a participação ligeira, vai direto daí, da Claudete Gracioli, querida.
4: Bom dia, meu amigo. Fala. Claudete Gracioli, quero participar do sorteio, mandar um feliz, abençoado domingo para todos os que estão ouvindo.
1: Com certeza.
4: Agradecer a Deus pela nossa vida.
1: Amém.
4: Abraço.
1: Abraço, Claudete. Um abraço para vocês. O Divan manda aqui que à tarde tem matinê, almoçar na festa, não paga ingresso. Ai, que beleza. Valeu, Divan. Valeu, meu querido.
5: Bom dia, Valdir.
1: Bom
5: dia.
1: Como
5: é que tu tá?
1: Tudo bem.
5: Aqui é o José Cromar Ferreira. Eu gostaria de pedir uma música, Franguinho na Panela.
1: Já toquei.
5: E oferecer para minha esposa Raquel.
1: Já toquei,
5: meus filhos, meu José Augusto e Adalberto. Estamos na escuta do teu programa desde as 6:30 da manhã.
1: Que beleza,
5: tá bom,
1: meu querido.
5: Amigo.
1: Um abraço.
5: Grande abraço pra ti. Fica com Deus.
1: Um abraço, José, pra Raquel, toda a família Ferreira. Que Deus abençoe vocês. Quero participar do sorteio. Ivete. Oi, Ivete, minha querida. Um abraço. Polaquinho, Rudi Reichner, da linha São Carlos do Brasil. Manda um recado pro tio. O tio Brahma, quem que é o tio Brahma? É o Neo Yos de Piauzinho, que dia 8 de novembro vai ter a grande festa do padroeiro da linha São Carlos, aqui em São Carlos, no Brasil. E já vem sábado, tio Neo. Fica aqui pra segunda, que vai ter muita Brahma, muito brilhante. Ei, com certeza, o Neo vai ir no sábado, vai voltar na segunda, com certeza, né?
6: Bom dia, Valdir, tudo bem?
1: Tudo bem.
6: Gostaria de homenagear a próxima música para minha filha Diane Esmocelin, que estará de aniversário amanhã.
1: Valeu, Diane!
6: Felicidade do mundo para ela.
1: Que
6: obrigado se for atendido.
1: Mas que bênção! Parabéns para Diane Esmocelin, amanhã de aniversário. Claudete, não mandou de novo?
7: Bom dia, eu sou o Otávio Henrique de Graciola, eu quero participar do sorteio.
1: Ali, ó.
7: E mandar um abração, um bom domingo para vocês e abençoado dia.
1: Que bênção, valeu, abençoado dia, isso aí, que nós temos que abençoar todo mundo, mas é bom demais, aguenta coração, vamos ver aqui mais uma participação do nosso amigo Adilson lá do Ceará. Vamos ouvir o piazão dele, hein? Ah, essa é do... É, eu achei que era... Ah, o Adilson disse que essa aí é de arrebentar o coração. Ai, que coisa boa, né, Adilson? Valeu, meu querido.

aqui é o César de Maria Terezinha. Queria pedir uma música, Morena do Paraná. Bom dia, Valdir. Aqui é o César de Maria Terezinha. Queria pedir uma música, Morena do Paraná, para falar com o meu pai, São José e Umo Bruísma. Um abraço, viu, meu amigo? Tudo de bom para vocês aí, tá bom? Valeu!

0: Ciño, ah. E o programa é do Bolaguinho. Cortiona e
1: viola. Já foi, já foi. Já foi o programa. Hoje vamos pra cá descansar um pouquinho, né? E amanhã é segunda-feira. Gente querida, um beijo no coração de todos vocês. É uma hora tão extraordinária para nós que estamos aqui na frente do microfone e para quem está em casa. Eu também gosto de escutar rádio. Não vivo sem rádio. Um abraço para a direção da 100.9, Betânia, os ouvintes, patrocinadores, que Deus abençoe uma semana de muita paz, de muita conquista para você. Que Deus abençoe. Um beijo aqui do Polaquinho. Até

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Com alegria, celebramos hoje o chamado vocacional de todas as pessoas leigas e leigos, o chamado a serem o sal da terra e a luz do mundo, transformando a sociedade com evangelhos. Recordamos esse chamado em especial em trazer presente todos eles e elas que atuam na família, no trabalho, na igreja e na política, levando a fé ao cotidiano para participar ativamente na igreja, em comunhão com todos os ministros ordenados. Também trazemos a intenção que cada um e cada uma quer trazer para essa celebração. E com alegria celebramos a vida, a vocação, reafirmando nossa fé em Jesus de Nazaré. Cantemos.

0: Pai, do Filho e do Espírito Santo.
1: Amém.
0: Meus irmãos, minhas irmãs, eu desejo que a graça de nosso Senhor Jesus Cristo, o amor do Pai e a comunhão do Espírito Santo estejam convosco.
2: Bendito seja Deus que nos reuniu no amor de Cristo.
0: Bom dia.
2: Bom dia.
0: Sejam todos bem-vindos, bem-vindas a esta Santa Missa. Neste domingo que nós somos convidados a firmar a nossa fé no Cristo, no Messias, o Filho do Deus vivo, e receber do próprio Cristo: feliz és tu, Simão, mas também feliz és tu que acredita, que segue o enviado do Pai, o Filho de Deus, Jesus de Nazaré. Continuemos a nossa Santa Missa, nos colocando na presença do Senhor, pedindo a Ele perdão de nossas faltas, dos nossos pecados, para bem celebrarmos esta Eucaristia cantando.

0: Que o Deus, Pai misericordioso e cheio de bondade, tenha compaixão de nós, perdoe os nossos pecados e nos conduza à vida eterna.
1: Amém.

0: Oremos. Ó Deus, que unis os corações dos vossos fiéis num único desejo, concedei ao vosso povo amar o que ordenais e esperar o que prometeis, para que na instabilidade deste mundo, nossos corações estejam ancorados lá onde se encontram as verdadeiras alegrias. Por nosso Senhor Jesus Cristo, vosso Filho, que é Deus, e convosco vive e reina na unidade do Espírito Santo por todos os séculos dos séculos.
1: Amém.

0: Leitura do livro do profeta Isaías. Assim diz o Senhor a Sobna, o administrador do palácio: Eu vou te destituir do posto que ocupas e demitir-te do teu cargo. Acontecerá que nesse dia chamarei meu servo Eliaquim, filho de Elcias, e o vestirei com a tua túnica e colocarei nele a tua faixa. Porei em suas mãos a tua autoridade. Ele será um pai para os habitantes de Jerusalém e para a casa de Judá. Eu o farei levar aos ombros a chave da casa de Davi. Ele abrirá e ninguém poderá fechar. Ele fechará e ninguém poderá abrir. Hei de fixá-lo como estaca em lugar seguro. E aí ele terá o trono de glória na casa de seu pai. Palavra do Senhor.
1: Graças a Deus.

Senhor, de coração eu vos dou graças, porque ouvistes as palavras dos meus lábios. Perante os vossos anjos vou cantar-vos, e ante o vosso templo vou prostrar-me.

Eu agradeço vosso amor, vossa verdade, porque fizestes muito mais que prometestes. Naquele dia em que gritei, vós me escutastes e aumentastes o vigor da minha alma.

Altíssimo é o Senhor, mas olha os pobres, e de longe reconhece os orgulhosos. Ó Senhor, vossa bondade é para sempre. Eu vos peço, não deixeis inacabada esta obra que fizeram vossas mãos.

0: Leitura da Carta de São Paulo aos Romanos. Ó profundidade da riqueza, da sabedoria e da ciência de Deus! Como são inescrutáveis os seus juízos e impenetráveis os seus caminhos! De fato, quem conheceu o pensamento do Senhor? Ou quem foi seu conselheiro? Ou quem se antecipou em dar-lhe alguma coisa de maneira a ter direito a uma retribuição? Na verdade, tudo é dele, por ele e para ele. A ele a glória para sempre. Amém. Palavra do Senhor.
1: Graças a Deus.

0: Senhor esteja convosco.
1: Ele está no meio de nós.
0: Proclamação do Evangelho de Jesus Cristo segundo Mateus.
1: Glória a vós, Senhor.
0: Naquele tempo, Jesus foi à região de Cesareia de Filipe e aí perguntou a seus discípulos: quem dizem os homens ser o Filho do Homem? Eles responderam: alguns dizem que é João Batista, outros que é Elias, outros ainda que é Jeremias ou algum dos profetas. Então Jesus lhes perguntou: e vós, quem dizeis que eu sou? Simão Pedro respondeu: tu és o Messias, o Filho do Deus vivo. Respondendo, Jesus lhe disse: feliz és tu, Simão, filho de Jonas, porque não foi um ser humano que te revelou isso, mas o meu Pai que está no céu. Por isso, eu te digo que tu és Pedro, e sobre esta pedra construirei a minha igreja, e o poder do inferno nunca poderá vencê-la. Eu te darei as chaves do reino dos céus. Tudo que tu ligares na terra será ligado nos céus. Tudo que tu desligares na terra será desligado nos céus. Jesus então ordenou aos discípulos que não dissessem a ninguém que ele era o Messias. Palavra da salvação.
1: Glória a vós, Senhor.
0: E pela palavra deste santo evangelho, Senhor, perdoe os nossos pecados.
1: Amém. Amém.
0: Tenha bondade de sentar-se um instante. Bem, meus irmãos e minhas irmãs, gostaria assim de falar longamente sobre este evangelho de hoje, porque é um tesouro que a Escritura nos reserva a nós, discípulos missionários, então discípulos de Jesus, seguidores de Jesus. Quando a nossa fé muitas vezes fraqueja, nós precisaríamos ler de novo este evangelho. Quando às vezes as tempestades do mundo parece que vão abalar a igreja, nós precisaríamos retomar esse trecho do evangelho de Mateus e lê-lo repetidas vezes. Por isso eu te digo que tu és Pedro e sobre esta pedra construirei a minha igreja. E o poder do mal, poder do inimigo, poder do inferno nunca poderá vencê-la. Quantos ataques à igreja ao longo de séculos, destes séculos todos. Mas a igreja continua de pé, tão viva quanto no seu início ou ainda mais. Para isso, gostaria então de falar brevemente, para não me alongar aqui, mas dizer assim de que é Jesus que vai a uma região em que um povo parece que não sabe a quem vai seguir. Parece até que está nos tempos de hoje. Olha, então Jesus faz esta enquete, diz assim: quem dizem? As pessoas estão falando o que aí de mim? Quem dizem que eu sou? E aí houve, cada um largou uma conversa. Uns dizem que é João Batista, ou grande Batista, não é aquele que, o batizador das margens do Jordão. Estão dizendo que é ele, está por aí. Outros que é Elias, grande profeta Elias, né, do Antigo Testamento, aquele que veio, que depois subiu ao céu numa carruagem de fogo e assim por diante. Então é o Elias. Outros ainda que é Jeremias, que veio para denunciar toda a maldade, pregar a retidão dos corações. Outros ainda dizem que alguns dos antigos profetas que ressuscitou dos mortos. Então a confusão está aí. Preciso um norte, preciso uma direção. Mas vamos ver ao grupo se realmente os 12 estão de acordo de quem realmente é Jesus, o conhece mesmo como o Filho de Deus. E aí a pergunta é: e vós, quem dizeis que eu sou? Aquele que se levanta, ou então aquele que fora constituído na rocha firme e na firmeza da fé, é que vai expressar. Pedro vai dizer: tu és o Messias, o Filho do Deus vivo. E a resposta é uma das bem-aventuranças dada não somente a Pedro, mas a cada um de nós que cremos e que seguimos a Jesus. Feliz és tu, Simão, filho de Jonas, porque não foi obra do seu coração, não foi por você mesmo que você disse isso, foi o Espírito Santo que soprou em sua vida e fez com que você dissesse esta grande verdade. É obra do Pai, foi o Espírito que te revelou, o Espírito Santo. Por isso, eu vou te dizer, digo a você e vou te constituir: tu és Pedro, tu és rocha firme, tu és o alicerce seguro sobre o qual edificarei a minha igreja. Pedro, tu és uma gruta construída na rocha, que não tem vento, não tem tempestade que será capaz de destruir. E a sua missão é guardar, é zelar, é cuidar de todos aqueles que são meus. Por isso, o poder do inferno, as forças contrárias nunca vencerão. Para isso, não é? Para isso, Pedro recebe uma missão, que é também uma missão de todos os que creem em Deus, em Cristo Jesus: te darei as chaves do reino dos céus. Põe missão nisso, não é? Não é qualquer coisa, não é para abrir a porta, qualquer porta, mas é para abrir a porta da eternidade. Tudo que tu ligares na terra, tudo aquilo que haverá acordo na terra, será ligado no céu. Tudo que desligares na terra, será desligado nos céus. Agora Pedro e os 12 são convidados a manterem o silêncio. Mas se algo tão bom, tão santo, tão edificador para a igreja, por que que Jesus não disse para eles: agora vocês vão? Assim como dissera lá no final do Evangelho de Mateus: ide e anunciai a todos. Por que que Jesus não disse isso? Ide e anunciai a todos que eu sou o Messias. Não. Silencie para que cada um, na vivência de sua fé, possa fazer a experiência do ressuscitado em sua vida, a experiência de Deus em sua vida. É por isso que muitos de nós, cristãos, católicos, quando fizemos a experiência de Deus em nossa vida, não tem quem nos afasta de Deus. A gente segue para sempre. Que essa firmeza da fé, que esta coragem que Jesus dá a Pedro, seja dada a cada um de nós. Que este sopro do Espírito que animou Pedro e os outros 11 continue nos animando.

0: mortos, ressuscitou ao terceiro dia, subiu aos céus, está sentada à direita de Deus Pai Todo-Poderoso, de onde há de vir a julgar os vivos e os mortos. Creio no Espírito Santo, na Santa Igreja Católica, na comunhão dos santos, na remissão dos pecados, na ressurreição da carne, na vida eterna.
1: Amém.
0: Irmãos e irmãs, apresentemos a Deus nosso Pai as nossas orações pela Igreja, pelo mundo e por cada um de nós.
2: Após cada prece, digamos: Senhor, escutai a nossa prece.
1: Senhor, escutai a nossa prece.
2: Senhor, pela Santa Igreja de Deus, para que, estavelmente construída sobre o fundamento dos apóstolos Pedro e Paulo, possa cumprir com fidelidade e coragem sua missão apostólica, rezemos.
1: Senhor, escutai a nossa prece.
2: Senhor, por todos nós aqui presentes, a fim de que o encontro pessoal com Jesus Cristo e os irmãos e irmãs reavive nossa fé e nos torne cada vez mais sinais de fraternidade e comunhão, rezemos.
1: Senhor, escutai a nossa prece.
2: Senhor, por todos os cristãos leigos e leigas de nossa comunidade, que fazem da vida um testemunho autêntico do Evangelho, para que sejam sustentados na unidade e na fidelidade ao Cristo, bom pastor, rezemos.
1: Senhor, escutai a nossa prece.
2: Senhor, por todas as pessoas com necessidades especiais, para que estejam no centro da atenção das sociedades e que as instituições promovam programas de inclusão que valorizem a sua participação ativa, rezemos.
1: Senhor, escutai a nossa prece.
2: Senhor, por nossa nona Romaria Vocacional, que acontecerá no próximo dia 30 de agosto em Itapiranga, para que seja um fecundo encontro do povo de Deus de nossa arquidiocese e permita reavivar no coração de todos o chamado de Jesus de Nazaré, rezemos.
1: Senhor, escutai a nossa prece.
2: E agora juntos, vamos fazer novamente a oração pelas vocações.
0: Jesus, Mestre Divino, que chamastes os apóstolos a vos seguirem, continuai a passar pelos nossos caminhos, pelas nossas famílias, pelas nossas escolas, e continuai a repetir o convite a muitos de nossos jovens. Dai coragem às pessoas convidadas, dai força para que vos sejam fiéis, como apóstolos leigos, como sacerdotes, como religiosos e religiosas, para o bem do povo de Deus e de toda a humanidade. Amém. Acolhei, Pai, esta nossa prece por teu Filho Jesus Cristo e na unidade do Espírito Santo.
3: Amém.
0: Podemos sentar?

0: Orai, irmãos e irmãs, para que este nosso sacrifício seja aceito por Deus Pai Todo-Poderoso.
1: Receba, ó Senhor, por tuas mãos este sacrifício, para a glória do seu nome, para o nosso bem e de toda a Santa Igreja.
0: Senhor, pelo único sacrifício do vosso Filho, adquiristes para vós um povo de adoção filial. Concedei-nos, na vossa Igreja, os dons da unidade e da paz, por Cristo nosso Senhor.
1: Amém.
0: Quem tem o livrinho de cantos, a página 409, a oração eucarística. O Senhor esteja convosco.
1: Ele está no meio de nós.
0: Corações ao alto.
1: O nosso coração está em Deus.
0: Demos graças ao Senhor, o nosso Deus.
1: É nosso dever e nossa salvação.
0: É justo e nos faz todos ser mais santos. Louvar a vós, ó Pai, no mundo inteiro, de dia e de noite, agradecendo com Cristo, vosso Filho, nosso irmão. É Ele o sacerdote verdadeiro que sempre se oferece por nós todos, mandando que se faça a mesma coisa que fez naquela ceia derradeira. Por isso é que estamos reunidos, louvando e agradecendo com alegria, juntando nossa voz à voz dos anjos e dos santos todos para cantar.

0: Ó Pai, vós que sempre quisestes ficar muito perto de nós, vivendo conosco no Cristo, falando conosco por Ele, mandai o vosso Espírito Santo, a fim de que as nossas ofertas se mudem no corpo e no sangue de nosso Senhor Jesus Cristo.
1: Mandai o vosso Espírito Santo.
0: Na noite em que ia ser entregue, ceando com seus apóstolos, Jesus, tendo o pão em suas mãos, olhou para o céu e vos deu graças, partiu o pão e o entregou a seus discípulos, dizendo: tomai todos e comei, isto é o meu corpo, que será entregue por vós.

Do mesmo modo, no fim da ceia, tomou o cálice com vinho em suas mãos e, dando graças novamente, o entregou a seus discípulos, dizendo: Tomai todos e bebei. Este é o cálice do meu sangue, o sangue da nova e eterna aliança, que será derramado por vós e por todos para a remissão dos pecados. Fazei isto em memória de mim.

0: Tudo isto é mistério da fé.
1: Toda vez que comemos deste pão, toda vez que bebemos deste vinho, recordamos a paixão de Jesus Cristo e ficamos esperando sua vinda.
0: Recordando, ó Pai, neste momento a paixão de Jesus nosso Senhor, sua ressurreição e ascensão, nós queremos a vós oferecer este pão que alimenta e que dá vida, e este vinho que nos salva e dá coragem.
1: Recebei, ó Senhor, a nossa oferta.
0: E quando recebermos pão e vinho, corpo e sangue dele oferecidos, o Espírito nos una num só corpo, para sermos um só povo em seu amor.
1: O Espírito nos una num só corpo.
0: Protegei vossa igreja que caminha nas estradas do mundo rumo ao céu, cada dia renovando a esperança de chegar junto a vós na vossa paz.
1: Caminhamos na estrada de Jesus.
0: Dai ao vosso servo Papa Leão ser bem firme na fé e na caridade, e a Dom Odelir, que é arcebispo desta igreja, muita luz para guiar o vosso povo.
1: Lembrai-vos, ó Pai, da vossa igreja.
0: Esperamos entrar na vida eterna com Maria, Mãe de Deus e da igreja, os apóstolos e todos os que na vida souberam amar Cristo e seus irmãos.
1: Esperamos entrar na vida eterna.
0: Abri as portas da misericórdia aos que chamastes para outra vida, especialmente os que lembramos nesta missa. Acolhei-os junto a vós, bem felizes, no reino que para todos preparastes.
1: A todos dai a luz que não se apaga.
0: E a todos nós aqui reunidos, que somos povo santo e pecador, dai-nos a graça de participar do vosso reino, que também é nosso. Por Cristo, com Cristo e em Cristo, a vós, Deus Pai Todo-Poderoso, na unidade do Espírito Santo, toda honra e toda glória, por todos os séculos dos séculos.
2: Amém.
0: E rezemos com amor e confiança a oração que o Senhor nos ensinou, lembrando nesta oração de toda a nossa igreja. Pai nosso,
1: que estais no céu, santificado seja o vosso nome. Venha a nós o vosso reino. Seja feita a vossa vontade, assim na terra como no céu. O pão nosso de cada dia nos dai hoje. Perdoai as nossas ofensas, assim como nós perdoamos a quem nos tem ofendido. E não nos deixeis cair em tentação, mas livrai-nos do mal.
0: Livrai-nos de todos os males, ó Pai, e dai-nos hoje a vossa paz. Ajudando-os pela vossa misericórdia, sejamos sempre livres do pecado e protegidos de todos os perigos, enquanto aguardamos a feliz esperança e a vinda do nosso Salvador, Jesus Cristo.
1: Vosso é o reino, o poder e a glória para sempre.
0: Senhor Jesus Cristo, dissestes aos vossos apóstolos: eu vos deixo a paz, eu vos dou a minha paz. Não olheis os nossos pecados, mas a fé que anima a vossa igreja. Dai-lhe, segundo o vosso desejo, a paz e a unidade. Vós que sois Deus com o Pai e o Espírito Santo.
2: Amém.
0: Que a paz do Senhor esteja sempre com vocês.
1: O amor de Cristo nos uniu.

0: Provai e vede como o Senhor é bom. Feliz de quem nele encontra o seu refúgio. Felizes somos nós porque fomos convidados para esta ceia do Senhor. Eis o Cordeiro de Deus, eis aquele que tira o pecado do mundo.
1: Senhor, eu não sou digna de que entreis em minha morada, mas dizei uma só palavra e serei salvo.
0: Que o corpo e o sangue de Cristo nos guarde nesta vida e nos prepare para a vida eterna.
1: Amém.

0: Oremos. Senhor, nós vos pedimos, realizai plenamente em nós a obra redentora da vossa misericórdia. Em vossa bondade, levai-nos a tão alta perfeição, que reconfortados por vossa graça, em tudo possamos agradar-vos. Por Cristo nosso Senhor.
1: Amém.
0: Vamos estender a nossa mão em direção ao altar para a bênção destes pães. Senhor esteja convosco.
2: Ele está no meio de nós.
0: Que pela intercessão de Santa Rosa de Lima, cuja festa hoje celebramos, o Deus Pai de bondade abençoe a estes pães, abençoe a cada uma das crianças que dele vão receber e nos ajude para que nunca nos falte este alimento em nossa mesa. Por Cristo nosso Senhor.
1: Amém.
0: Podemos sentar um instante. As crianças podem vir aqui à frente receber o pão, sim.

0: Queremos convidar então os casais enamorados que ainda não oficializaram o sacramento, né? Então vai no dia 26 de setembro vai começar a catequese matrimonial, né? A duração é de 2 a 4 meses a catequese, e é necessário, antes de marcar a data do sacramento, a realização da catequese. Então, quem deseja oficializar, né, pode procurar ali na secretaria para fazer a inscrição até nesse dia. E também convidar, né, padre, quem quiser participar da Aromaria, acho que ainda tem umas vaguinhas. Não? Não tem mais? Mas quem não vai de ônibus pode ir de carro, né? Então, assim, Itapiranga é logo ali, 2 horinhas de viagem, pode levar a família, né? Para esse dia, então, a gente pede assim que quem for levar um chapéu, se for quente, um guarda-chuva, se chover, e também lanche, né, que vai ser partilhado lá com todos. Não vai ter lanches à venda, nem água e nada, tá bom? Então, a gente estende o convite a todos.
1: É lembrar que a Romaria vai ser no Parque da Oktoberfest, né? Vai ter barril, né? Mas não de chope, de água, né? Isso, então todo mundo vai poder. Acredito que água tenha, né? E se não tiver, o Rio Uruguai é bem pertinho. Muito bem, vamos ficar em pé para a bênção final. E antes da bênção, gostaria que rezássemos uma Ave Maria. No último dia 21, nós celebramos a festa de São Pio X. Nós temos uma comunidade São Pio X aqui no interior de Pinhalzinho, é o padroeiro da comunidade. E Pio X, Papa, foi um Papa que ajudou e reformou bastante a liturgia da igreja, colaborando assim para que a igreja chegasse, né, aos diferentes confins, aos recantos do mundo todo. Então rezemos para que ele continue nos ajudando. E hoje, Santa Rosa de Lima, padroeira da América Latina, Santa Rosa, e lembramos hoje todos aqueles serviços à igreja, né? Todas as lideranças de nossas comunidades. Por isso rezemos. Ave Maria, cheia de graça, o Senhor é convosco. Bendita sois vós entre as mulheres, e bendito é o fruto do vosso ventre, Jesus. Santa Maria, Mãe de Deus, rogai por nós, pecadores, agora e na hora de nossa morte. Amém. Senhor esteja convosco.
2: Ele está no meio de nós.
1: A nossa proteção está no nome do Senhor,
2: que fez o céu e a terra.
1: Abençoe-vos o Deus Todo-Poderoso, Pai, Filho e Espírito Santo.
2: Amém.
1: E dê em paz, bom domingo, e que o Senhor sempre vos acompanhe.
3: Graças a Deus.
1: Louvado seja nosso Senhor Jesus Cristo.
3: Para sempre seja louvado.
1: Enquanto acompanhamos a procissão de saída, cantemos.

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1: Show de bola, só pra começar, 10 horas e 8 minutos, é domingo 23 de agosto de 2026, 11 graus a temperatura. A partir de agora, chega de tristeza, chega de problema, porque até as 2 horas nós vamos tocar o terror. Hoje nós estamos com problema na cabeça aqui, bom dia.
2: Fique um pouco mais na minha cama.
1: Aí é friozinho, né? Pra ficar na cama hoje é uma delícia. Sim, é verdade, gente. Tem todo mundo. A Clara dormiu e o Vitor até as 9 hoje, né? Tá louco?
2: Fique, não me abandone aqui sozinho.
1: É, não me deixe sozinho, tem que mandar mensagem. Já tá vindo mensagem, tá uma delícia, muito obrigado. Esse é o programa da Animalzinho aqui há 25 anos em setembro. Vamos matar a pau aqui, vamos matar a pau, vamos quebrar tudo. É, 25 anos, 25 prêmios, programa da Animalzinho. Tá uma delícia, né? Tá bom de ouvir o programa ou não tá? Me fala aí se tá bom de ouvir ou não. Como é que tá? Tudo bom? 10 horas e 9 minutos. Bom dia, bom dia, bom dia, bom dia, bom dia.
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1: 23 de agosto de 2026. Vamos sortear daqui a pouquinho o rodízio de pizza da Degustar. Da Degustar pra um casal. 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Mais 2 quilos de carne lá do Mercado Pinheirão. A gurizada tá com o rádio ligado lá dentro do açougue. Carninho do boi, vaca, terneiro e um porco também. Tá todo mundo em cabrito, ovelha também, galinha. Tudo tão carninho lá embaixo do porão. Capaz mesmo, né? Só que tão com o rádio ligadinho no programa da Alemãozinho. Muito, muito, muito obrigado, gurizada. Fique, fique.

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1: É, show de bola. Programa do Alemãozinho, liderança absoluta em toda a região. Como é que é aquela frase? Se o Zé cagava, como é que é aquela? Se você não cegava, o Zé cagava, não sei o que. Diz que é programa. E eu falo sempre, sou líder da audiência, né? Nem que não é, né? Mas ninguém fala, né? Daí eu falo mesmo, né? Eu falo mesmo, somos líderes da audiência em toda a região, porque onde a gente vai, alguém tá escutando o programa do Alemãozinho. Tá todo mundo vindo. Ou do Polaquinha também. 10 horas e 11 minutos, é domingo, obrigado gente pelo dia, obrigado Deus pelo calorzinho, pelo solzinho, 11 para 12 graus, que temperatura boa, né? Na sombra é fresquinho, né? Na sombra é meio friozinho assim, né? Sim, daí a gente passa nas ruas e né, o pessoal tá lá sentado na área, tomando um chimarrãozinho, comendo uma bolacha pintada, uma cuca, sim. Aí vai um pouquinho pra trás, daí você deixar a cabeça no sol, vai dar dor de cabeça, né? Principalmente quando fica mais velho, que nem eu assim, né? Daí fica, deixar só as pernas no sol, né? Vou até puxar um pouco o vestido pra cima, aproveitar e dar uma bronze ali, né? Dar uma bronzeadinha, né? Capaz, né? Mas conversará. Ai, ai, que delícia, que coisa boa esse clima, né? Deus é maravilhoso, né, gente? O meu amigo aqui já tá mandando mensagem que eu, Thomas, o Wesley e a coisarada. O Leco Safadinho. Os piazada aqui da Jaleveda. O Wesley mandou mensagem. O Wesley, tá onde, seu safadinho? Oh, que carão aqui pelo tipo do rádio aqui. É uma nave, esse aqui tá dentro do helicóptero. Olha, mozinha, manda um alôzinho aqui pro tio Nilson. O Idelney e o Carlito. É, isso é nome de artista, né? O Idelney. Também não tinha ouvido. Ah, e pra mim também, ele disse. Pra mim também. O Wesley é meu amigo, né? O Wesley é meu amigo. O Wesley Bezen aí, o pai dele, a mãe, todo mundo junto, treinando. Nossos amigos aí, um abraço pra você. Eu ia botar palmas aqui, botei risada no fundo. Agora vai tudo também, né? Wesley, abraço pra você. Obrigado pela amizade. Sempre ouvindo a gente quando pode também, né? Tá dando umas volteadas com o carro aí, mostrando a cidade pro tio Nilson. Se fosse caboclo, ia dizer o Nilson. Nilson tá por aí. O Idelney e o Carlito também, né? E pra mim, valeu, pesada. Tudo de bom aí, bicho, velho. Tudo de bom aí, Wesley. Mora no meu coração. O Wesley não é tão bonito, mas é querido. Brincadeira. 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
1: 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E é bom o preço também, né? 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Já traz uma água que o passarinho não bebe, né? Traz uma long junto, para mais tarde, né? Porque acabei de fazer um chimarrãozinho ali, né? Por enquanto, vamos tomar um chimarrãozinho com água quente ali, né? Depois vamos tomar assim. Alguém trazer uma long, hoje eu vou tomar. E eu não sei, eu acho que o diretor da rádio, a diretora, eles não estão por aí, não estão ouvindo nós hoje. Tá muito friozinho. E que alguém que tal, meu, né? Uma vez me trouxeram aqui uma caipira na rádio, eu tomei quase tudo, né? Às uma hora era só flashback. Quando eu tava tocando rock Balboa aqui. Ai, que delícia, né? E também tem o funk também se precisar. Vai, desce, senta na garrafa aqui. Ai, vai tomar nos olhos.

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Aí o nervo ciático pulou fora, é, tá vendo? Tá caminhando meio de lado, esse dia minha mulher caminhando meio de lado, ali perto do Mercado da Copa, ali eu parei, ó, a senhora tá... É, o nervo ciático pulou fora. Você vai lá nesse piá aí, ó, que a gente é boa, tá cheio de canudo já. E aí ele vai dar uma ajeitada lá. E ele te ajeita lá, né, tá bom? E se a piazada tá incomodando, passa lá na Empório Campeiro e pega uma guaiaca. Mas não, pra dar nas costas do piá, pra dar uma ajeitada, pra ele obedecer e bota ele cavalgar. E já ensilha o cavalo, como uma bota, uma faca. E bota a faca na meia da guaiaca ali atrás e finca ele fogo. Sabe por que o gaúcho velho gosta de usar a faca atrás? Não? É só pra sentir o ferro. Ai, meu Deus. Pior que é bom, eu também não quero me gabar, mas eu uso uma faquinha atrás também, assim, quando... Mas não é pra sentir o ferro, não. É pra cortar a carne e pra também se fechar o pau. Eu já tô armado. Eu sou muito violento da... Tem muita coisa boa aí hoje também, né? Cê, tem muita coisa boa aí. Tá só começando. Até as 11 é panda. Vamos começar a rodar aqui no fundo, sempre essas aqui, porque se eu rodo uma banda boa, uma gajística boa no fundo, e eu corto ela, as pessoas me xingam, porque não deixa rodar. Então vamos usar só essa música aqui de fundo, só pra matar pau. Tá bom? Daqui a pouco vamos rodar uma valsa, depois tem música gauchesca. Olha as músicas que eu tenho separado aqui, a valsa do trombone com a Santa Cruz, Panda Santa Cruz. E a banda Indústria Musical, Como Num Filme, lá do Rio Grande. Rogério Magrão e banda Coração Pirou, Corpo e Alma, Dois Apaixonados. Nossa Senhora, as melhores músicas que tem ali da região do mundo. Programa do Alemãozinho, 10 horas e 18 minutos, é o número que tu gosta, né? 10 e 18, 23 de agosto de 2026, 12 graus a temperatura, programa do Alemãozinho, bom dia, hoje animação, hoje eu tô com um problema na cabeça, vamos quebrar tudo, bom dia, vamos lá, gurizada, vamos mandar mensagem, porque se é ficar sentado aqui e ninguém mandar mensagem, aí não adianta, né? Um abraço, um beijo no coração do meu amigo Polaquinho, que tava aqui das 6 e 5 da manhã, já tava 5 da manhã esperando aqui abrir a porta aqui da rádio, pra ele fazer o programa até da missa ali, foi uma delícia, missa bonita. Hoje também.

10 e 22, um número bem sugestivo aí, ó, 23 de agosto. Show de bola, Evo. Podem mandando mensagem aí, que estamos abrindo o sistema aqui. Deu uma queda aí no meu sistema, caiu tudo pra baixo ali, mas daqui a pouco já volta tudo, tá? Os áudios vai demorar um pouquinho pra mim largar, mas daqui a pouco já vamos largar. Meu amigo Pedro Thomas tá por onde, o safadinho? Mandou um áudio, mas não consigo largar ainda porque tá abrindo aqui o sistema aqui, mas as mensagens já posso ler aqui, os áudios ainda não, mas podem mandando áudios, eu quero que vocês mandem áudios. Áudios, aí eu consigo falar mais bobagem. E aí vocês igual falam que eu só falo bobagem. E aí eu falo mais bobagem e eu consigo largar os áudios de vocês e eu dou uma economizadinha daí, né? O Pedro tá sem camisa aí, o bicho, velho. Tá sem camisa, tá viajando pelo Brasil, velho. Brasilzão lindão, viajando pelo Brasil, levando as riquezas do Brasil, né? Toma! Sem camisa, tá peludinho, bicho, velho. Tá peito peludo, da cara. Tô fora, homem. Tô fora, homem. Antigamente, quando eu viajava lá pro Nordeste, era tanto calor, aqueles caminhão 11 Tristeza lá, 11 13 ali, aqueles Mercedinho, não tinha ar-condicionado, nada e coisa, né? Um dia eu viajei sem camisa, e sabe cueca? Aí deu uma blitz lá, não consegui botar a cueca, a calção, aquele calção de capola, né? Botei só numa perna, assim, e aí ficou pendurado ainda na embreagem ali, e daí deu o maior rolo, não consegui nem frear mais direito, nem fazer embreagem. E uma perna presa, e a outra com a perna dentro ali, e a outra dentro ali. Aí parei uns 30 metros pra baixo da polícia. E o polícia chegou, já abriu a porta. Já abriu a porta e eu tinha o cinto pendurado só por cima, assim, da barriga, o cinto, né? Não tinha onde engatar também. Só tinha pendurado, ele puxou, já, põe, deu na testa do polícia, assim, aí eu lá com calção pendurado ali embaixo, sem cinto e quadrado, eu molho de multa já, mas me falou umas verdades na manjada, né? E eu sou muito nervoso também, já falei umas verdades, capaz mesmo. 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Show de bola, pra baixar o sistema aqui, vamos botar uma do corpo e alma e já voltemos com os áudios aí, bom dia.

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10h33, bom dia, 23 de agosto, show de bola, só tá começando, já estamos ajeitando aqui, daqui a pouquinho vamos começar a largar os áudios, as mensagens, já tá tudo se ajeitando aqui, meu colega Felipe Zamboni tá vindo aí para dar uma ajeitadinha aí. Ei, coisa linda, né? Já vamos contar umas piadinhas, já vamos falar aí de mais coisas também, dos nossos patrocinadores também, né? Das novidades também. 11, 12 graus a temperatura, boa temperatura, boa assim, né? Na sombra é fresquinho, mas no sol é bonzinho, né? Show de bola. É domingo, coisa linda, né? Escutar o programa do Alemãozinho. 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Estamos ajeitando aqui, meu amigo Leco também. Ô, Ricardo, como é que tá, piazinho? Ricardinho aqui, o Leco tá ligadinho também, né, Leco? Temos na escuta do programinha do Alemãozinho aí, ó. Alemãozinho, temos escutando também ali uma vez na vida, né, Leco? Valeu, Ricardo. Um abraço, meu amigo. Gente boa, piabão. O Everaldo Mês deve ter mandado mensagem já aí. Estamos só esperando aí alguém ajeitar aqui pra mim. E depois vamos largar o áudio. O Everaldo Mês já passou por... na minha rua lá hoje de manhã, eu vi ele, não me viu, mas eu vi ele. Foi comprar a carninha, é, Veraldo? É, coisa boa, né? Tava ligadinho, né? Um abraço, Pia, tudo de bom. Também tá escutando nós aí, obrigado. Os Pia do Juliano do Ternos, os Piazados Ternos aí no Lajado Pedro, tá todo mundo ouvindo nós também aí. Muito, muito obrigado. E já voltemos aí, ó.

0: Coisa linda, 10h39. Daqui a pouquinho vou largar os áudios. Vou mandando aí, daqui a pouquinho nós estamos ajeitando aqui, tá bom? Não tá abrindo os áudios aí que tá, deu um problema técnico aqui, mas estamos ajeitando aqui. Por isso que estamos rodando bastante música, daí vocês ficam felizes também, né? Bom dia, Limãozinho. Eu quero participar dos sorteios aqui. Quem é aqui? A Neuci Guedes Meotti. Bom dia, obrigado, valeu. Oi, Alemãozinho, bom dia. Quem é aqui? Birim, birim, birim. Tudo bem? Me chamo Jussiele. Gostaria de saber se você consegue me ajudar um pouquinho aí. Se consegue me ajudar, claro. Vou fazer uma cirurgia na vesícula. Gostaria de saber se pode me ajudar em alguma forma. Deixa eu ver aqui o que, que tem aqui. Jantar beneficente. Vamos abrir aqui. É, se não tem o Felipe aqui na rádio, já falei. Seu Vitor sempre fala. O Felipe tá. É o cara. Ele tá aí ajeitando agora, né? Porque o cara técnico não veio. Ô, Felipe, dá uma oizinha aí.
1: Dia.
0: Tudo bom, Felipão?
1: Tudo bom, né? Vai.
0: É, coisa boa. Vamos transmitir o jogo da Chape hoje?
1: Vamos, 6h30 a gente tá aí, né?
0: Opa, e hoje, tu sabe que hoje nós vamos... Vou assistir o jogo lá.
1: Vai, mas olha, quem pode, pode, né?
0: É, hoje eu vou lá e eu ganhei meio ingresso por isso.
1: Meio ingresso?
0: R$180, paguei metade, a amiga minha me pagou a metade. Parente.
1: Achei que tu fazia parte das crianças que ganham, paga essa metade.
0: Eu sou estudante, né?
1: Estudante da vida.
0: Viu, o Jussiele, já daqui a pouco já vamos ler, fazer tua campanhazinha aí. Fica tranquilo, tá? Daqui a pouco estamos ajeitando. Obrigado, tá, Felipe? Você é o cara, você é o cara. O Felipe tá ajeitando pra nós. O Felipe é tudão, né? Ele é tudão, por isso que ele é um pai querido, lindão aqui da rádio, do radar, do esporte, de tudo também, né? De tudo, né? O Rambo, o bicho vai estar pra frente, né, irmão? Ganha bem também, né, bicho? Ganha bem também.
1: Então podia aproveitar e pedir um aumento ali, né?
0: Rambo, a Betânia, não. Ajeitadinha aí, ó, melhorar o café. É, não, ele ganha bem já, né? Não, só brincando, né? Só brincando. Quer? Show de bola. 10h41, show de bola, domingo, 23 de agosto. Podem ir mandando áudio assim. Achei até meio alemão, assim, porque a gente fala mantando, né? Daqui a pouco já tem piada também, coisa arada. Só estamos ajeitando aqui, porque deu um problema técnico. É, vamos sortear daqui a pouco um rodízio de pizza para um casal. Casalzinho de pombinhos. 2 quilos de carne do Mercado Pinheiro. Felipe, já deu certo aqui, ó. O que que tinha feito de errado? Fui eu, cagada minha, não? Não, tá...
1: Só irou um pouquinho a senha e deu uma bloqueadinha no sistema.
0: Eu ia dar culpa pro Polaquinho, coitado, tá em casa fazendo churrasquinho. Né? O Polaquinha, sabia?
1: Mas na dúvida foi o Polaquinha culpado, né?
0: É, o Polaquinha, não, ele tá fazendo um churrasquinho lá, daqui a pouco ele manda foto e pode dizer, querem vir comer ali, daí já tá tudo acertado. Valeu, obrigado, tá, Felipe, de beijo no coração, desculpa, Deus me livre. Agora sim! Agora vai, agora ninguém mais segura nós, o programa do Alemãozinho tá começando agora, mas antes de tudo, vou rodar mais uma música, aí depois vem as gauchescas, e daí depois vem os áudios e as mensagens, tá? Obrigado, vamos mandando áudio, agora abriu aqui, entrou tudo, bastante mensagem, não tudo, entrou nada, só mensagem aqui, deu cara, entrou tudo aqui, pode mandar mensagem, tá? Que agora sim, agora tá bonito aqui, né? Já vamos falar aqui da Jussiele, que mandou antes aqui. Jussiele, desculpa ter cortado, mas eu vou ler antes bem aqui, pra nós fazer um barulho bem bonito, tá? E essa música vai pra vocês também aí.

0: Eita, coisa linda, agora sim, agora estamos aí de volta, agora vamos incomodar vocês aí até as 14h, 15 minutinhos para as 11, bom dia! Que delícia, coisa linda, né? Obrigado pelos áudios que eu pedi para vocês mandar e vocês também mandaram, né? O Arthur pegou horário, o Ivan também, todo mundo tá mandando.
1: Bom dia, alemãozinho, tudo bem?
0: Bom dia...
1: Eu quero participar de todos os sorteios. Tô aqui na casa do meu avô e da minha avó.
0: Opa!
1: Eu...
0: Tá... Ai, meu Deus, caiu tudo aqui de novo. Não é possível. Agora voltou. Ai, meu Deus, deu um problema aqui. Desculpa, tá, menininha? Desculpa aqui, deu um probleminha aqui. Mas agora ajeitou, deu oficial aqui. Agora...
1: Meu nome é Arthur Pegoraro.
0: Valeu, Arthur Pegoraro. Um abraço pra você. Obrigado. Tudo de bom, Arthur. Boa sorte, tá bom? A família Franz também.
2: Bom dia, Célia Franz de Pinhalzinho. Quero participar de todos os sorteios de hoje.
0: Valeu, obrigado. Gente, muito, muito obrigado, tá? Pelos áudios. Aí mata pau, tá? Aí mata pau. E sempre cuide o que vocês falam nos áudios, porque eu não consigo ouvir eles antes. Senão, nós vamos até as 4. Muito obrigado. Opa, fala, meu amigo Érsico.
3: E aí, alemãozinho?
0: Como é que tá o lindão?
3: Alguma musiquinha boa pra nós, então, com meu pia lá de Chapecó, temos aí.
0: Opa!
3: Um pouco, vamos tomar uma gelada pra esquentar.
0: Esquentar o pelego.
3: Lá pro patrão, lá em Itaberaba.
0: Viu, beleza, depois pode tomar um golinho da purinha, né? Daqui a... Agora já é quase 11 horas. 11 horas só, tá. Ô, Aninha, não deixa tomar antes, só depois das 11. Vamos botar o bicho na prensa aí.
3: Vai pro céu, você que tá escutando, beleza?
0: Beleza.
3: Ótimo domingo pra você aí da rádio.
0: Abraço, meu amigo, meu irmão. Tudo de bom, queridão?
4: Bom dia, Lemãozinho. Tudo certo?
0: Tudo bom.
4: Aqui tá tudo certo, Lemãozinho.
0: Opa!
4: Tô aqui com meu neto, ele me chamando, ó. Vô, olha, vô, olha.
0: Coisa linda.
4: Só alegria.
0: Alegria.
4: Hoje vamos almoçar na casa do Matheus, vem com os netinhos também.
0: Aham.
4: E estamos na escuta do teu programa.
0: Oh.
4: Me inclua aí no sorteio dos 25 anos, 25 prêmios,
0: tá,
4: né?
0: Tá, não, tá junto.
4: Fazendo um favor, né, jovem?
0: Aí, então merece também.
4: Um grande abraço pra você e a todos que estão escutando essa rádio.
0: Muito obrigado, Piazão, viu? Daí assim, ó, nós vamos fazer ainda uma postagem oficial aí, né? Não sei se nós não vamos fazer isso no início de outubro aí, por causa que agora é um mês de eleições e coisa, daí o pessoal não vai dar muita bola pra isso aí, eu também vou, não, vou pedir voto também. E daí assim, nós vamos deixar de repente pra primeira semana de outubro aí, depois da eleição aí, mata pau. Mas nós estamos fazendo propaganda aqui pra arrumar mais prêmios também, né? Vai ser prêmios bons, aí vai dar uns 10 pau de prêmios aí, ó. Tá certo, tá tudo junto, reunido aí, tudo junto. Valeu, obrigado.
5: Bom dia, alemãozinho, tudo bem? Aqui é Helena Bartes, Boezem, da linha São Paulo, para participar de todos os sorteios do dia de hoje.
0: Opa!
5: Um forte abraço a todos e um bom final de semana.
0: Obrigado, valeu. Paulo Maldaner, de Nova Erechim. Bom dia, Paulo, tudo bom, gurizada? Ei, coisa linda. Família Bassoli também, de Nova Erechim, todo mundo escutando nós. Obrigado. Ah, família Ragazão de Modelo.
6: Bom dia, Lemãozinho, Sérgio Aguado, tudo bem? Aqui é o Gabriel, né, Ragazão de Modelo. Eu, minha mãe Fátima, meu pai e eu queremos participar de todos os sorteios.
0: Sim, eu já agora vou largar os cachorros, ó. Largar os cachorros nesse Gabrielzinho aí, dos piazinhos aí, né? Eu vou encontrar, eu sei onde eles estão morando, lá na Janguta, Modelo, lá pra cima. Encontrei eles lá na cooperativa, na agropecuária de Modelo, né? Aproveitando, mandar um abraço pra galera da Copa Itaipu, lá de Modelo, da agropecuária, do mercado. Pessoal que trabalha lá no mercado, todos escutam o programa da Alemãozinho. Passemos por lá esse dia, não tem jeito. Todo mundo escuta o programa da Alemãozinho. A galera que mora ali pertinho do mercado, lá que trabalha no mercado e na agropecuária também. E os ouvintes também, né, Gabrielzinho? Meu amigo Leco aí, abraço, piazada, valeu, abraço. Meu amigo Jacir Iva, como é que tá, Jacir? Tá bom, piá? Tudo de bom aí, Jacir Iva aí, gente boa, ligadinha no programinha do Alemãozinho também. A família aqui, quem é? Da família Rudel?
7: Bom dia, Alemãozinho. Aqui, opa, é o Cleiton Rudel.
0: Aí, Cleiton.
7: Junto com meus pais Antônio e Rosana Rudel.
0: Uh-huh.
7: Estamos ouvindo seu programa.
0: Opa!
7: Quero te desejar um abençoado domingo, uma excelente semana. E um forte abraço.
0: Um forte abraço, Cleiton! Meu amigo Cleiton, abraço, Antônio, show de bola aí. É uns queridões aí.

0: Tua mãe também. É legal. E o Cleiton só pra provocar, né, Cleiton? Só pra provocar os gremistas, né? E é colorado. Quinta-feira é o primeiro jogo da Copa do Brasil. É o Grenal, né? E é, depois tem um jogo de volta. Aí quero ver quem vai passar, será? Quem que vai ganhar? Quem que vai passar na Copa do Brasil? E vale dinheiro também, né? E o Colorado ontem empatou, né, gente? Deus me livre. Mas jogou bem. Jogou bem, foi legal o jogo. Jogo emocionante, né? Deixa eu ver aqui. Valeu aqui. Deixa eu ver quem mais aqui. Opa! Oi, Roseli!
1: Bom dia, alemãozinho, tudo bem?
0: Tudo bem,
1: coloca
0: amiga.
1: Aí no sorteio, tudo de bom aí pra você. Um abração. Fechou. Da Rose.
0: Valeu! Deixa eu ver aqui também quem tá ligado mais aqui, valeu. Oi, bom dia, alemãozinho, tudo bom? Valdir Deodoro aqui do bairro Bela Vista. Temos todo mundo ligadinho no programinha do alemãozinho ali, uma vez na vida, né? O pessoal pediu aqui uma piadinha. É uns caras que querem gravar ela, mas eu não vou falar o nome porque eles são meio jaguaras, hein?
2: Isso não existe!
0: É, eles querem cornetear alguém aí. É, diz que são meio safados, sem vergonha, assim, né? Mas assim, quando eu falo jaguara, é brincadeira, só não é jaguara de jaguara. De brincar quando a gente fala assim, mas é um jaguara mesmo, né? Diz que tá aí uma vez na vida.
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0: Diz que daí uma vez o pai, eles canharam um nenecinho, né? Um casal, né? Eles canharam um nenecinho. Então eles canharam um nenecinho e daí eles compraram um carro e iam viajar com os primos do Rio Grande. Eles iam lá passear nos primos do Rio Grande. Daí a mãe disse, mas podia deixar o nene com alguém? Mas vamos deixar onde? Ah, sei lá. Já era meio grande, né? Tinha uns 9 anos quase. Já era meio safadinho, assim. Eu mesmo agora também, né? E daí eles falaram, mas vamos deixar no vô? Será? Ah, sei lá também. Ele vai incomodar o vô e a vó. Vamos deixar no cunhado? Mas no cunhado também, aí não sei o quê. Será? Ele vai estar pedrada nos catinhos. Mas vamos deixar no vizinho? Não, no vizinho não dá. Nós temos um problema ali com ele por causa da estrada. E vamos deixar onde? Disse, vamos deixar na casa da professora. É uma professora nova. Será? Sim, vamos deixar na casa da professora. Mas será? Sim, e aí foram lá. Era umas 10 horas da noite, iam viajar de noite para ganhar tempo, né? E daí, chegaram lá. Pra noite? O professor disse, opa, pra noite, tudo bom? Tudo bom, que bom. O que era essas horas ali? Fiquei até preocupado. Falei com meu marido. Nós estávamos assistindo ali o Sai de Baixo. Da Globo ali. Ah, nós queríamos ir passear nos primos do Rio Grande. Fazer lua de mel também e coisa errada. Também, né? Olha as conversas. E nós queríamos deixar o nene. De repente, nós queríamos levar o nene junto. Não pode deixar ali. Nós temos um quarto de visita ali. Quarto de visita. Não tem ninguém ali hoje à noite. Ele pode dormir ali, né, pai? Sim, pode até entrar. E o nene já entrou pra dentro, já entrou na estante, já mexendo nos TVT, já trocou o canal do homem lá da TV e começou a mexer por tudo. E daí eles falaram, ó, esse piau. Tá. Só que daí a mãe disse, ó, antes de ir viajar, né, ela disse, olha, mãe, professora, ele de noite, ele gosta sempre de botar o dedo no umbigo pra dormir. Não tem problema, professora, disse, ele pode dormir comigo, o meu marido velho, ele pode dormir na cama de visita, então o nene dorme comigo, porque tem gente que chupa o dedo, tem gente que morde ali na colinha do casaco, outro morde no travesseiro, outro chupa o dedo, cada um tem uma cacueca às vezes para dormir, né, e esse piale tinha uma cacueca de botar o dedo no umbigo, a professora disse, não, ele pode dormir comigo, forte aí tá. Dormindo, tudo quieto. E o nene, e aquele aluno ali, mas piada de bosta mesmo. Aquela piada de merda, bosta não pode falar, né? Piada de merda ali, procurando o umbigo da professora. Botou ali pra cima e pra baixo. E a professora deu um tapa nele. Nene, ali não é meu umbigo. E ele procurando o umbigo. E de repente ele botou a mão pra baixo, pra cima e pro lado. Até lá no joelho uma hora ele foi. E daí a professora disse... Nene, ali não é meu umbigo. O nene disse, eu sei, professora, e também nem era meu tedinho.
2: Inconfundível.
0: Ele falou, ele deu o dedinho, mas vai, é onde tá os vai com o pé, mas eu falo as coisas na rádio, não posso falar nada.
2: Inconfundível.
0: 10h55, 5 minutinhos pras 11 de lá, é coisa linda, 23 de agosto. Tem gente dormindo ainda, disse que tem gente dormindo ainda porque tá frio, mas vamos. Cavas, teta com que suco. Wilson Fiddler, do Pioneiro. Como é que tá, Wilson? Tudo bom? Ali, meu velho, uma musiquinha pra nós aí. Bom programa. Obrigado, queridão. Oi.
3: Alemãozinho. Oi. Quero participar de todos os sorteios. E toca uma música bem bonita para nós.
0: Aê.
3: Maruli Mai, da Linha Progresso.
0: Valeu, Maruli. O meu amigo Valdir Gochevski tá ligadinho, viu? O Felipe Zamboni, ele tá ligadinho com nós aí, ó. Não incomodemos ele. É, o programa dele é muito bom. Eu escuto também, sempre a mãe deitada na cama escutando também. Oi, Alemãozinho, bom dia. Temos ligado na 100.9, oferece todo o programa. Temos cuidado, então, o que fala hoje. E, estamos ligados com você. E aí, o Carlos Fantin, da linha Planalto, São Lourenço do Oeste. Ótimo domingo, Alemãozinho. Obrigado, gurizada de São Lourenço. Como é que é o nome da linha aqui? É, Planalto, linha Planalto. Legal, show de bola. Muito, muito obrigado aí. Muito obrigado. Já vem uma música gauchesca pra vocês aí. Meu amigo aqui, o Gilmar Aniesevski. Bom dia, Gilmar. Como é que tá, Pia? Tudo bom? Um abraço, meu amigo aqui, o Rodrigo Luiz, colega também. Manda um abraço pro Varney Zarte, alemãozinho de São Carlos, tava escutando nós também.
4: Bom dia, Nacos. Opa. Luiz Rodrigo por aqui. Manda a próxima música pro Varney Zarte, lá em São Carlos.
0: Opa!
4: Ele passou por um processo cirúrgico de alinhamento e geometria no quadril. Já isso. Tá tudo certo, o Piá tá ficando bom.
0: Vai ficar bom de novo.
4: Abraço, Rundstrola.
0: Valeu, Piá, tudo de bom. Ele fez a cirurgia no quadril, já tá ficando bom. E isso aí vai dar trabalho. Ele vai pro rodeio de novo. Ele vai pro rodeio de novo, né, Varney? Valeu, Rodrigo. Varney, um abraço pra você, bicho velho, gauchada, velho. E essa também vai pra galera do Empório. 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
1: 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Que show de bola!
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0: É, ontem tinha festa de despedida de solteiro. É, deu. Agora quem deu, quem pegou, pegou.
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0: Bom dia, alemãozinho. Meu nome é... Bota nos sorteios aí também, né? Por favor, né, alemãozinha? A Thaís Algaier. Temos aqui acampada aí no Rio, no Saudades aqui, na São Luís, né? São Luís, Saudades aí. Escutando vocês, alemãozinho, ó. Que show de vista aqui, que foto linda esse gramadão aí. E aí, mandaram foto aqui. Mandaram uma foto aqui. Essa família aí vai viver 132 anos. Ontem nos pegaram de surpresa. Com uma despedida de solteiro, teve até sequestro, alemãozinho.

0: sequestro, teve até lá, tivesse sequestrada só. Que nem a música. Não tem nenhuma música de sequestrar aqui.
1: Sequestraram minha sogra.
0: Valeu, gurizada, obrigado, bom acampamento aí, que delícia, no mínimo vai sair aquele churrascão aí, né? Obrigado, tudo de bom, que show, que festa linda aí, mandaram vídeo, coisa nada, tudo aí, né? Tudo de bom pra vocês aí.
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0: Que legal, show de bola, um abraço meu amigo Yosman Jesus, meu amigo venezuelano, que trabalha lá no Pinheirão, no açougue. E o bicho é metido. Esse é dos venezuelanos, dos bão. Bom dia, bota na música pro Ederson e pro Márcio Alemãozinho. Temos escutando aqui no açougue do Mercado Pinheirão. Coradinho ligado. O Márcio disse, ô, pesada, vamos atender os clientes aí e vamos parar de ficar só ouvindo o programa do Alemãozinho aí, porque não tem como, né? Fila de gente, o Márcio com boi carneado lá fora, um porco fugiu com faca metido no peito.
2: Isso não existe.
0: Então tudo ali, querendo o porco, né, coisa arada, e os piá ali querendo escutar só o programa do Alemãozinho, né? O Ederson, o Weitzman, secretário aí, o 24 Horas, e também o Márcio do Pinheirão, o pai dele, a irmã dele, a Brenda, todo mundo no caixa ali trabalhando, e também a Ed, todo mundo junto, reunido aí. Ô, Yosman, um abraço pra você, piazão, show de bola. Olha, acho que vai vir no programa um pouquinho aqui, né? Que legal, show de bola aí. Valeu, piazada, tudo de bom aí. Tudo de bom. Meu amigo Pedro Thomas também tá ligado. Toca essa música ali, se possível aí, Alemãozinho, ó. Tá passando no Grêmio, lá no Olímpico, lá no Beira-Rio, bicho velho. Quer dizer, no Olímpico, no Beira-Rio não combina, né? No Olímpico do Grêmio tá passando ali. Mas eu também tenho meio problema na cabeça, hoje eu falei já, né? E tá ouvindo nós também lá, passando em Porto Alegre. Olha essa música aí, Alemãozinho. Eu vou ver se consigo... Me diz o nome da música. Escreve ali o nome da música, porque se eu abrir aqui... E rodar lá, é, eu tenho medo de perder de novo aí a tela aqui, que deu probleminha antes, por causa que eu ia rodar um vídeo do YouTube também. O Alemãozinho, Gervásio Ludwig. Ô, Gervásio, como é que tá, piazinho? Tudo bom? Os colorados tudo ouvindo nós hoje aqui. Bom dia, Alemãozinho, tudo certo? Meu amigo Cláudio Treto. Hoje vamos na chapa também. Eu também vou hoje. Faz tempo que precisava dar uma escapadinha aí num jogo desses aí, tomar um gole. E hoje nós vamos, né? A Brenda me deu o ingresso, o Edson vai, se me pagou, eu não vou pagar nada. E capaz mesmo, vamos pagar sim. Valeu, bicho velho, seu chá agora, diz ele aqui, é o Cláudio Treto, esse piada machado aí, ó. Oi, Alemãozinho, manda um abraço pra Daniele. Bom dia, Alemãozinho, meu amigo Christian e Box. É os piá ali do Gubiani, né? Os piá do Gubiani, dos gêmeos aí, show de bola. Tá todo mundo ligado com nós aí, muito obrigado, piazinho, tudo de bom aí, tudo de bom aí. Um abraço, show de bola, tudo de bom aí. 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Valeu, e daqui a pouco vamos sortear um rodízio de pizza para um casal aí. E mais 2 kg de carne, ponta de peito do Mercado Pinheirão. Vamos ver quem mais.
3: Bom dia, Alemãozinho.
0: Oi.
3: Sou Natália Flores Marcho, aqui de Pinhãozinho. Quero participar de todos os sorteios. Uhum. Espero ganhar, né? Porque ganhei uma vez no teu programa.
0: Ah, mas já ganhei uma vez, mas merece ganhar de novo. Valeu, Natália. Show de bola. Que legal. Obrigado, tá bom? Tudo de bom, tudo de bom. Vamos ver quem mais aqui tá ligado. Fala, meu.
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0: O cabelo, o radião, isso é bom. Rádio alto aí pros vizinhos, pra incomodar os vizinhos, né? Pra eles não precisarem ligar o rádio, né? Valeu, cabelo, Itacir Ritter.
6: Bom dia, Alemãozinho. Maria Lô.
0: Oi.
6: Alemãozinho, quero participar dos sorteios. Ótimo domingo para todos nós.
0: Isso.
6: Boa semana. Por atendido, agradeço.
0: Isso. Tang Shen também. Alas Kuti para essa querida mulher. Valeu. Deixa eu ver quem mais está ligado aqui. Bom dia, obrigado. Oi, bom dia, boa tarde, boa noite.
7: Bom dia, Alemãozinho. Como é que vai? Tudo bem?
0: Oi.
7: Bela Vista.
2: Eu quero participar aí do sorteio de Painarádio, Rádio, Alemãozinho.
0: Opa!
2: Quero oferecer almoço para todos que estiveram ouvindo. A minha mãezinha Maria Gonçalves não perde nem um domingo o teu programa.
0: Aê!
2: A minha amiga Vilma.
0: Que legal!
2: Para todos os vizinhos.
0: Aham.
2: Meus filhos, meus genros, minhas noras.
0: Tá.
2: Meus netos.
0: Isso.
2: O meu genro Floriano, o Oli.
0: Ah.
2: E a Neuza, que lá direitinho que estão passeando aqui em casa.
0: Opa!
2: Eu fico esperando um copinho de caipira para ele, porque eu sei a bardinha dele. O meu esposo Márcio, para todos que tiveram vindo, um abraço.
0: Valeu.
2: Tudo de bom, alemãozinho. Conta as piadas para nós aí, alemãozinho.
0: Vamos, vamos, sim. Obrigado, super ter. Obrigado, obrigado, obrigado. E o Gênero tá querido aí, ele tá dando trabalho aí, não dá muita pinga pra ele aí. só uma caipirinha, duas caipirinhas, domingo pode, né? Não pode dirigir muito, em volta se a pessoa bebe, né? Valeu, piazada, um abraço pra vocês aí. Muito obrigado, Super Tere, Tere Gonçalves. Um abraço pra Vilma, tudo de bom pra vocês aí, valeu também. Será que saiu um galeto ontem lá? Porque o rapaz tava de aniversário hoje, né? Oi, a família de saudades aqui, ontem teve pódio de novo, alemãozinho. Ah, não é verdade. Terceiro lugar, primeiro lugar, quarto lugar e coisa arada, é foto aiada e coisa aredo, o Joaquim e coisa arada aqui, meu Deus do céu, começaram a correr, caminhar e coisa arada, ninguém mais pega eles, né? Ninguém mais pega, deixa eu ver aqui. É, Alneide, Eliseu, Joaquim, Alice e Yank, todo mundo tá ligado.
7: Bom dia, sou Joaquim Gustavo Yank de Saudades, quero participar de todos os sorteios.
0: Aê!
8: Bom dia, sou Alice Yank de Saudades, quero participar de todos os sorteios. E alemãozinho, faz tempo que a gente não ganha nada.
0: Meu Deus do céu, olha só. Tá ficando a grande, tá ficando grandinha, né? Tá ficando lindona, grandona, Alice. Olha, mudou a voz, né? Mudou a voz dela já, olha aqui, ó.
8: Bom dia, sou Alice aqui de Saudades. Quero participar de todo sorteio.
0: E agora ela vai dar uma nos meus dedos, ó. Primeiro elogio o programa.
8: Alemãozinho, faz tempo que a gente não ganha nada.
0: Que legal, valeu, beijinhos, tudo de bom. Oi, alemãozinho, meu querido alemãozinho. É a Margarete de Andrade, de Pinhalzinho. Oi, super Margarete, bom dia. Obrigado. Oi, bom dia,
9: alemãozinho. Como é que você tá, meu guri?
0: Opa!
9: Passei na frente da tua casa aí, mas você tava intocado ainda. Você tá com medo do frio?
0: Não. Oi, Veraldo.
9: Eu já fui lá no mercado, peguei uma carninha, agora tô tomando uma cervejinha aí.
0: Tô
9: escutando teu programa aí.
0: Oi, Veraldo, ótimo show de bola.
9: Sorteio aí, meu garoto.
0: Fechou, Everaldo. Tava intocado. Eu vi você passar lá com a estradinha... Tu dava umas olhadas, dei um grito, mas eu tava lá dentro, tava lá brincando com o gato, né? Porque a única coisa que me sobrou foi o gato ainda,
10: isso
0: né?
10: Isso não existe!
0: É. Valeu, Piazão. Valeu, Iveraldo. Um abraço pra você, lindão. Já tem umas gauchescas separadas aí, Piazão. Ficam tranquilos aqui. Cadê aqui? Pra mim, ler aqui o negocinho aqui. Vamos sortear um rodízio de pizza degustar. E também 2 quilos de carne de ponta de peito do Mercado Pinheirão. A super, hiper, mega, minha amiga... Anelise, super Anelise, bom dia. Anelise, tudo bem? Anelise Schuch, tudo bem? Bom dia, obrigado, boa sorte também. Tá? Oi, bom dia, boa tarde. Oi, bom dia, oi, a Jacinta.
11: Gerardo Centro-Oeste, bom dia, Lemonzinho.
0: Oi.
11: Eu quero concorrer aos prêmios.
0: Tá.
11: Tá bem, a Jacinta? Realzinho.
0: Sim.
11: Tudo de bom.
0: Tudo de bom, obrigado. Ontem tava com Deus, com os teus dois filhinhos grandões. Um não era grande, já tá menor agora, né? Tava com o Butizinho e também com o Vanderlei Borba. Tava lá com nós, tomei uma caipirinha, um camparizinho, porque sábado pode, né? Era o aniversário do Ricardo Ode. Parabéns, Ricardo Ode. Obrigado pelo convite. Fomos lá, tomemos, bebemos. Tudo de graça, já sente, sabia? Ah, eu acho que o Odi tem bastante dinheiro, né? Fez um churrasco bom, cervejinha boa, refrigerante, coisa arada. Tudo, né? Ele merece, brincadeira, só 50 anos por aí, né? Um abraço, Ricardo Odi. Um abraço para a mãe do Ricardo Odi também, né? A Eloni Odi, lá do cartório, eu dei um abraço nela, muito bom, muito querida. Essas pessoas queridas, né? Eloni, um abraço para você, obrigado pela amizade, tá? E também pro André, toda a família aí, seu Elias, todo mundo também, afinal, né? E o Ricardo, aniversário, lindão, parabéns para você, a gente brinca e... Que festa linda, com banda e tudo, lá no Serajap, né? Valeu, Ricardo, hoje, parabéns, sucesso. E principalmente o que podemos desejar é saúde para as pessoas, né? O resto, a gente corre atrás. Deixa eu ver aqui. A Ilunique é lá do Carimbaço, né? Falei pra ela, eu carimbaço lá do cartório. Abaixar o preço do carimbaço. Rapaz, brincadeira, eu falei pra ela. Oi, alemãozinho. Sou a Caliandra Brito. Gostaria de participar do sorteio. Obrigado. Valeu, Caliandra. Ô, já vamos achar aqui a mensagem de novo da Jussiele, você que pediu antes aqui do jantar beneficente, por favor, me manda um oi de novo aqui para aparecer a mensagem, tá? E eu acabei perdendo algumas mensagens, me desculpa, tá? Jussiele, me manda de novo, tá? Oi, opa!
10: Bom dia, Lemonzinho.
0: Bom dia, tudo bom?
10: Tudo bem?
0: Tudo.
10: Eu queria participar do sorteio que tem na rádio, todos eles.
0: Aham.
10: E queria homenagear minha filha, Franci Bernardi, que hoje está de aniversário.
0: Ah, é?
10: Um abraço para ela, tudo de bom.
0: Que legal.
10: E para vocês também, amém.
0: Amém. Meu, que
10: legal. Bom dia, Lemonzinho. Opa, de novo. É a Inês Bernardi, eu esqueci do meu nome, tá? Desculpa, agora eu coloquei.
0: É verdade.
10: É a Inês Bernardi, do Maria Terezinha.
0: Isso.
10: Tchau.
0: Isso, claro, Inês, eu já ia lembrar, Inês, a super Inês, a Franci. Que Deus abençoe, dê muita saúde, saúde, saúde. O resto não adianta falar, saúde, saúde, saúde. A minha amiga Joyce.
12: Bom dia, Lemonzinho. Quero participar de todo o sorteio que tem hoje.
0: Tá.
12: O meu nome é Joyce Han, moro no bairro Bela Vista.
0: Obrigado, Super Joyce. Ala, escute.
13: Bom dia, alemãozinho, tudo bem?
0: Oi, Marinette.
13: Quero participar de todos os sorteios.
0: Isso.
13: E roda uma música bem bonita aqui para nós.
0: Tá.
13: Marinette Sulbacher, da linha Riqueza.
0: Isso, Marinette, temos separado aqui uma do João Luiz Correia e também os Monarcas, musiquinha boa. Mas antes, vamos mandar para esse louco aqui, meu Adilson aqui. Se ele me falar alguma coisa do Grêmio, do Inter, eu vou conversar com ele. Porque ele sabe que o Grenal tá chegando aí, né? O Grenalzinho tá chegando aí, ele vai ver o que vai acontecer nesse Grenal aí.
14: Bom dia, Alemãozinho, tudo tranquilo, tudo certo? Alemãozinho, me coloca no sorteio se estiver no programa hoje aí.
0: Uh-huh.
14: E se possível, toque uma música que não é do meu tempo, mas do teu tempo. Tocava muito lá no Beira-Rio.
0: Uh-huh.
14: É Bob Robson, Amor Total.
0: Ah, boa.
14: Valeu, Alemãozinho, grande abraço e tudo de bom.
0: Uh-huh. Não é do meu tempo, é do teu.
15: Isso não existe!
0: Tá corneteando, né? É, o cornetear, esse bicho é jaguara, né? Ah, onde é? Não, é meu tempo. Isso aí é chamado de velho agora também. Não, é capaz, não. Eu sei, a musiquinha é boa mesmo. Valeu, Pia. Show de bola, daqui a pouco eu vou rodar já ela, né? Valeu, meu amigo Cláudio Treto, como é que tá, Pia? Um abraço a todo mundo aí. Temos ligado, Alemãozinho, no programa do Alemãozinho. Meu amigo Gilson Menegoto, já vamos meter teu áudio aí.

0: programa do Alemãozinho.
1: É verdade, estamos chegando nos 25 anos de programa do Alemãozinho. Você que é patrocinador, se prepara que vai receber a visita do Alemãozinho. Vamos ajeitar um prêmio bem bom, porque 25 anos é 25 prêmios. Tem que dar uns 10 mil reais em prêmios. Coisa linda, coisa boa. Já temos muitos prêmios aí, temos muitas coisas. Eu vou ler uns aqui, ó. Já tenho aqui. Só não deu tempo de ir atrás, mas tá tudo se ajeitando. Ficam tranquilos que o dia certo vai vir, tá? Vai ser esse ano aí, tá? A bancada do AZ Casa Autolete é um valor de R$650. Coisa linda pra botar na sala. É um balcão, duas cadeiras More da Lojas Becker, um baril de chopp 30 litros da Degustar e do Martininski, um baril de chopp de 20 litros do meu amigo, dos irmãos Cristiano e o Juliano Ternos, uma tábua personalizada aí da Fabrique Artes, uma linda faca que o meu amigo Thomas trouxe lá do Recife, trouxe duas na verdade, mas uma fiquei para mim aí. Já falei passar o Pix, não passou, não recebe mais. R$200 de vale compras, olha só, R$200 de vale do Lamp Embutidos. Meu amigo Cláudio mandou um áudio esse dia. Uma linda camisa do time de futebol Patriotas. Um porta-tim, do Pinhal Shopping aqui do Dani, um Jagermaster. Eu escrevi tão feio aqui minha letra, não consegui entender ela. É um Jagermaster, é tipo uma Olina, é tipo um Campari diferenciado, vale R$150 no mínimo. Pinhal Shopping, o Dani, obrigado, Jagermaster. Eu adoro. É uma das que eu não sei se não vou abrir, não sei se vou aguentar segurar ele e ficar olhando pra ele sempre, né? Show de bola, meu amigo Volney Gomes, como é que tá? Tá por Rio Grande Amado, por onde anda, meu amigo, meu jovem Galdério?
2: Bom dia. Tudo certo contigo?
1: Bom dia, desculpa.
2: Bom dia, Alemãozinho, tudo certo contigo?
1: Bom dia.
2: Como é que estão por aí, família, tudo bem?
1: Bom,
2: tudo Volney bem. Volney Gomes, direto de Esteio, Rio Grande do Sul, grande terra amada.
1: Opa.
2: Né? Acontecendo nesse momento aqui no Rio Grande, uma das maiores esteias, as maiores exposições... do Rio, da América Latina, né?
1: Isso.
2: De agropecuária.
1: É verdade. A Expo Inter.
2: E convidar um amigo para que, ó, a hora que quiser aparecer aí, já sabe, tem as portas abertas.
1: Oh, show de bola.
2: Ah, pedindo aquela grande música lá, que tu sabe qual é, que eu gosto. E também lembrar aí que, mesmo eu não ter mandando mensagem todos os domingos, tô sempre ligadinho.
1: Oh, cor.
2: No grande programa teu aí da região,
1: que
2: tá bem?
1: Show.
2: Grande abraço, amigo, e a todos aí.
1: Muito obrigado, meu jovem, muito obrigado, show de bola. Já vamos rodar a tua música, já tá separadinha aí. E também vai lá pro Antoninho Ercico, que tá com o piazão aí de Chapecó, né? Valeu! A Neuci Guedes Miotti, o Edilar Rambo, opa, lá de Pissé.

0: paz, que se apertar aí. Valeu, Rambo.
1: Oi, bom dia, Rádio Centro-Oeste.
0: Bom dia.
1: Quero participar do sorteio da pizza aí.
0: Tá.
1: Sorteio que tem aí.
0: Tá.
1: Um abraço, sou Ivonha Flos, moro no bairro Pioneiro.
0: Opa.
1: Bom domingo pra vocês aí.
0: Muito obrigado. Um abraço também pra Janete Renner Ternos, da linha Volta Grande, também tá ouvindo nós. Muito obrigado. Ô, meu amigo, como é que tá seu Brandão? O Joir Brandão, não é o Brandão da Nova, tá? É o Jair Brandão, né? Lá da... É o Brandão lá da... O Jeiro lá da Lô, da Loura e Coisa Arada, lá do Ada, né? É, tá escutando nós, né? O Joir Brandão, encontrei ele nos caros antigos aí, né? Só tinha os caros velho, nós não, né? É verdade, tava todo mundo envolvido, até escreveu aqui, tava para amizar também os envolvidos no veterano cara aí. Não, esse realmente... Até quero convidar esse pessoal do Veterano Card, querem vir falar aqui um pouco o que que fizeram para dar um sucesso tão grande assim, porque realmente foi um sucesso esse negócio do Veterano Card. Quem não foi, perdeu. Eu fui 2, 3 dias, fui direto lá incomodar. Ai, ai, ai. Valeu. O Aldo Rintzel, o pessoal de modelo também estão escutando. O meu filho, temos firme aí no teu programa, que é nota 10, alemãozinho. Muito obrigado, Rintzel. Até que enfim. Aê! É, pelo menos um deu uma elogiada aí, né? Pelo menos um deu uma elogiada aí, né? Valeu, piazada. Seu Rintzel, alô, escute, é, cuido lá, né? Ô, alemãozinho, como é que tá, piá? Bota uma música bonita aí pra nós escutar com as orelhas ali uma vez na vida, né? Viu, e tem mais uma aqui. Temos pra doação aqui, ó, uma mesa. Temos pra doar uma mesa aqui, se alguém precisar. É uma mesa bem grande, gente. Isso aqui dá uns 2 metros, acho. Aquelas mesas de churrasco, ó. Se alguém aparecer aí, tiver interessado, pode entrar em contato no WhatsApp do homem aqui. Marca aí, pesada. Ligeiro. Nene, vai lá pegar uma caneta, bicho burro. Eu não vou. Nene, eles vão dar uma mesa ali. Ó, marca com carvão aí na parede, nem que apanhe da mulher. 99924-8634. 99924-8634. Uma mesa bem comprida, aquelas mesas de churrasco assim, ó. Talvez o cara não precisa mais aqui, né? Bota uma música bonita pra nós aí, alemãozinho. Quem que é o louco aqui? Vou dar mais uma vez o número aqui. Ajuda a gravar. 999-24-8634. Tá bom, piazada? Obrigado, Viá. O Cláudio Fischer também. São saudades. Aí também estão escutando nós, né? E a mulher do Brandãozinho já mandou. Agora a Bruna Lunques já mandou. Né, Bruna? Valeu. Queria também uma vez na vida ganhar uma pizza, que ó. Ai, meu Deus, valeu, valeu.
2: Bom dia, alemãozinho. Bom. Quero participar do teu lindo programa e participar de todos os sorteios.
0: Oh.
2: Marceli Botilinha Coxilha Saudades.
0: Ai, Marceli, que legal. Gostei dessa parte do teu lindo programa. Aí é tudo de bom, né? Muito, muito obrigado, tá? Muito obrigado, muito obrigado. Deixa eu ver aqui. É só escrever aqui um negocinho pra sair a música bem bonita aqui, né? Pra ajeitar a musiquinha bonita pra vocês, né? Aí mata pau, né? Gente, chava o tema daí com mais problemas. Um abraço pro Menzen, lá do Primavera, que encontrei essa semana na cidade. Ele diz, ah, alemãozinho, não tem jeito, né? Tu é foda mesmo, né, alemãozinho? Não perdemos um programa, alemãozinho. Tu é o cara. Ô, Menzen, valeu, um abraço pela aí. Obrigado pela amizade aí, meu querido lindão jovem.

0: Show de musiquinha, né? Musicona, né, Volney? Show de bola. Vou largar um comercial aqui e fique ligado aí. Olha aqui, ó.
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0: Pensa, um festão que vai dar ali, né? Esse Miltinho também é diferenciado, né? Ô, Miltinho... Ah, esse bicho velho é foda, eu gosto dele, ele é meu amigo, é meu colega aí, ó. Eu tô 25 anos, o Miltinho deve estar uns 60, então, cada pai, eu vou cornetear ali, não dá.
2: Isso não existe!
0: Não dá tanto também, né, Miltinho? Mas quantos anos tá na rádio? Se estiver ouvindo, me manda aí, sabe, curioso, faz tempo esse louco daí, ó. O Ornaneta tá mais, bastante tempo, mas o Miltinho tá bastante tempo também, né? Eu por aqui, tamo tempo, não sei como é que não mandaram nós embora ainda daqui, ó, né? É, não sei como é que estamos aqui, ó.
2: Isso não existe!
0: É, o Miltinho não manda embora porque é ministro e coisa arada, né? Nós estamos sendo na lista aqui, o Miltinho é ministro, daí é seguro, né? Coisa arada. Show de bola, né? Show de bola, deu todo mundo, né? Tá todo mundo ligado. O Rodrigo Luiz também, faz uns anos que tá aí também já, né? Esse aí também já faz tempo, acho, também. Tamo aí, tamo tudo pendurado, mas temos aqui, né? Tamo tudo aqui, ó. Deixa eu ver aqui, mandaram aqui já a foto de chope, coisa arada, eu sempre falo, né? Isso é um programa sério e a gente não gosta porque a gente tem problema também na solitária e coisa arada. E essa agora é 11h36 e o estômago da gente começa a ficar pendurado para baixo e o estômago fica quase pendurado até ali embaixo, perto do coisa ali, né? No joelho. Então a gente também pede para as pessoas não mandar coisa que nem maionese, chope e coisa, piada do Pinhal, chope ali mandou, né? É o chope da Belbruck, é um dos melhores chopes do sul do mundo. Eu adoro esse chopezinho também, né? O Tani não adoro tanto, mas eu gosto mais do chope do Tani. gosto, né? Daí agora aqui o Dirceu aqui, daí, né? O Dirceu aí, ela escuta, ela mãozinha, ó. Ela cheia, olha uma catófala salota, que chique, tu ria, ó. É, ele manda foto, mas é quase certo que a mãe dele fez ou a mulher dele. Ele manda ali, o chimarrão acho que foi ele que fez, mas ele... tudo em macatofa de salota, rentiga, né? E, mas na verdade, né, quem faz é a mulher dele ou a mãe dele, eu acho, não sei, né? É, eles mandam ali pra convencer a gente, que a gente também ganha fome e coisa, pra eles ganhar pizza e coisa, né? É, a mãe fez ali, macatofa de salota, que é cheio de quilipi, né? A mãe disse antigamente lá para a Nice, do Nico, né? A Nice disse, meu, was ein schön killer Kartoffelsalotje. Sind das Oia? Killer Oia? Nee, hat die Mama gesagt, wir haben ein bisschen killer Pripjarin geschrieben. Ich habe auch um pouquinho de cenoura dentro, mas eu nunca tinha visto isso. Inconfundível. Tá louco, né? Yeah. É cheio, né? Cheio lá, né? Um abraço também para Márcia Simon, pro Vanderlei Bonkoski, pra Letícia Bonkoski, pro Luanzinho e também pro Romeuzinho, né? Estamos escutando o programa do Alemãozinho. Muito obrigado, Márcia. Valeu! Olha só, é o primeiro domingo que não vem o nome da Norminha junto, né? Então que Deus receba ela, né? Já recebeu, tá descansando em paz. Mais uma vez, nossos sentimentos a essa querida família da Márcia, do Romeuzinho. E a gente se criou junto, o Sérgio também, né? Então, sábado passado, estivemos lá no velório. Foi um dia diferente, né? Mas Deus quis assim e Deus leva as pessoas boas também, né? Então, tá bem. Um abraço para vocês aí, pro Romeuzinho, né? Antigamente, viu, Gilson Menegoto? Antigamente, nós ia carnear um porco, daí tinha que ver se o Romeuzinho podia vir, né? Né, Romeuzinho? Tá escutando? E aí o Romeuzinho já afiava as facas nas quintas, na sexta, aí lá vinha o Romeuzinho, 5 da manhã. Lá vinha o Romeuzinho, tem de ver o porco, cadê o porco ali? Vamos ver o porco ali. Tem de ver, excelência, o porco ali. Já esquentaram água, vamos esquentar água. E depois vamos, e a Clare e a Norma já estavam lá com uma bacia para pegar o sangue, para fazer o polinho de sangue. Plut Kirchia, né? Bota bastante salsa dentro, né? De Norma, exato. Sal, salsinha, Hazel Salts. E fazer uns pulinhos de sangue, né? Às vezes cachorro roubava uns já de manhã, né? Da Schengen, né? É, porque nós lá não tínhamos como carnear os porcos lá, né? Nós carneamos uma vez, um daí, realmente, que estou crido, né? Acho que deu umas 8 facadas nele lá aí também, né? É, daí nós segurava, o Jair deitava em cima na frente, a tudo segurava uma perna, eu e o Pinocchio mais um, e o Vitor usava a faca, disse, acorda pra deitar. Quando ele ia dar a facada, a mãe disse, mais pra baixo, e foi faquear, quando vê, deu lá na perna do porco, né? A facada da... Tá só em Spring Rice, veja, e o porco, quando vê, ele fugiu, foi até lá no Chosa Hands ali, né? Driven Potreia, uma vez ele foi lá perto do Romeuzinho, lá em cima também, né? Driven Potreia, na Veltia, e daí nós íamos andando no Sprung, das Schwein, me da mesa em pen, gestor, tá? O porco correndo, e nós correndo atrás para recolher o sangue, na roxena, pro que ele amarra, né? Eu vejo como é que é, né? O porco, eles carneiam o porco, limpa a tripa, e tá, eles pegam o porco e botam o porco inteiro de volta dentro das tripas, né? De onde você marra de lá, é velho culto, né? Se o pessoal faz salame e coisa que quer trazer, às vezes um salame na rádio pode trazer. Pode deixar ali, escreve em cima, alemãozinha, porque eles comem tudo fora aqui, os piá da rádio. Vamos pros áudios aqui agora, bom dia.
3: Bom dia, alemãozinho, sou a Cecília Flores Marcha, eu quero participar do sorteio.
0: Valeu, Cecília!
4: Bom dia, alemãozinho, tudo chique, bacana.
0: Aê, piazada.
4: Estou ensolarado aqui em Presidente Prudente, São Paulo, Thomas falando por aqui. Estamos aí embicado, sentido Fortaleza, tudo chique, bacana por aqui, meu amigo.
0: Fechou.
4: Deixa de ser jaguara e toca a música e conta piada. Um abraço, tudo bom.
0: Tem ser jaguara.
4: Ué,
0: Já vou cantar as piadas.
4: Chegando em casa.
0: Ah, tá, desculpa, agora já é outra aqui. Opa, bom dia, meu amigo. Valeu, Thomas. Boas viagens. Agora é o meu amigo aí, o pessoal aí da SK Baterias aí.
4: Bom dia, meu amigo Lemãozinho. Seu Jaguara. Beleza? Tô chegando de viagem aí. Chegando em casa.
0: Aí, ó.
4: Beleza, um abraço aí, um bom domingo pra ti aí.
0: Valeu, Menegoto, um abraço pra esses piá que viajam aí, que levando as riquezas do Brasil aí com seus caminhão. Tu sabe que uma vez tinha uns caras que estavam viajando, mas não era de caminhão, era de carro, tá?
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0: É, diz que o Fritz e o Harry estavam viajando e se encontraram. Daí o Harry disse, Fritz, o quê? Disse assim, que tem, Harry? Fritz, o quê? Quando tu viaja assim, pra tu nunca pegar ninguém em casa, tu faz como? Disse, eu sempre ligo e aviso, vou chegar às 8 da noite, por exemplo. Ah, vou chegar de meio-dia, vou chegar às 7 da tarde. Nunca peguei nada, nunca peguei ninguém lá em casa. Daí o Fritz disse, Harry, como é que tu faz então? Ele disse, eu não aviso minha mulher. Eu nunca avisei ela que hora que eu venho. É? Sim. Chapequei 5 piá. Já vi. Já pegou 5. Mas é a melhor coisa, não pode avisar, né, gente, também. Pessoal, aproveitar e emendar a piada aqui também, né?
6: Inconfundível.
0: Ó, aí o senhor Jaguara, velho. Falar em coisa arada. O outro também, não se pode falar palavrão na rádio, graças a Deus, temos bem polido, né, gente?
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0: Você tem um pouco de paciência, gente, que tem muita mensagem. É programa diferente, né? E a pessoa que quer só música tem que botar um pendrive. Viu, Pia? Escuta. Tá aí, disse que o cara falou pro amigo dele, ô, Pia, o que deu? Eu disse, ô, como é que podia fazer pra eu dormir desconfiado? Do quê? Um pouco desconfiada, mulher. Ele diz, faz seguinte, tu tem em casa, quando tu tá em casa e a mulher tá deitada, tu bota embaixo da cama uma bacia com nata. Rom?
7: Sim.
0: Sim, mas o que que muda? Bota lá, tô falando, ó. Bota uma bacia com nata embaixo da cama, pintura um garfo numa linha assim, né? E deixa ele até retinho na nata, assim, né? Pode ser qualquer tipo de bacia. Daí é o seguinte, daí você... Tá, o que tem a ver? É que daí é assim, quando alguém deitar com a tua mulher, o carfo ele entra na nata e vai ficar um risquinho até marcado, que nem aquelas réguas de enchente. É verdade, pia. É. Foi viajar. Voltou uns 4 dias, logo pegou, tirou a nata, olhou no carfo, meio centímetro tinha apachado o carfo. Daí ele ligou pro amigo dele. E daí, pia, como é que foi? Viu? Baixou só 0,5 centímetro, assim, marcou a nata. É? Tem filho, né? Sim, tem um piazinho. Não, então fica tranquilo. Então é o nene e a mulher que estavam brincando de cambalhota. Estavam brincando de cambalhota e ela baixou um pouco o carfo. E fica tranquilo. Aí vou viajar de novo. Vou viajar de novo. Aí pra cima e pra baixo. Daí foi uns 10 dias. Paralisado. Foi uns 10 dias e voltou de novo. Pegou a primeira coisa, tirou a bacia. Tirou a nata fora. Aí ligou pro amigo dele. E daí, pia? É, disse ele, agora tô preocupado. Por quê, pia? O garfo afundou? Sim, ele disse. Afundou tanto. Afundou tanto que virou manteiga, pia. Virou pura. Van pura clube de patê, assim virou manteiga. Lá dentro, tudo batido. As coisas nada, ele disse. Eu disse, mas não é verdade, gente. É despuda que fazemos com essa outra. Ela é despuda que é essa outra.
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Santa Catarina e o Paraná agora para cantar com a gente.

Ei, coisa linda. 10 minutinhos pra meio-dia, tá quase na hora de puxar o sino. 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

0: Eu tô aqui fazendo programinha ali, né? Daí tem o Grenal, quinta-feira, depois de não sei que dia também, da Copa do Brasil ali. Depois fica falando que se é o Grêmio, se vai ganhar, se é o Inter vai ganhar, quem vai ganhar dentro, é.
1: Conheci o alemãozinho que é cheio de mania. Cigava que é o cara, o garanha.
0: Não, isso não. Mas desculpa.

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1: Show de bola! 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
1: Bom dia!
3: Bom dia, alemãozinho!
1: Ah, meu Deus, que animação é essa? Quem é essa mulher aqui?
3: Bom dia, alemãozinho!
1: Alvira!
3: Tô escutando você aqui na área, porque lá dentro... Não, você foge quando vem pra fora, não sei se é por causa do frio, o quê? Mas eu queria dar um recado pros meus
1: fugir.
3: Amigos e amigas.
1: Ai, ai, ai.
3: Que eu não tô encalhada, tudo culpa do Vini Júnior, que não quis fazer o gol do Brasil. Bom dia pra você e pra todos que estão ouvindo.
1: Essa mulher aí vai viver.
3: E um abraço pra você também, alemãozinho.
1: Obrigado, Elvira. Essa Elvira vai viver 130 anos, porque é uma animação, eu nunca vi coisa igual, né, Elvira? Ô, pessoal, ela não tá encalhada, a mulher não tá encalhada, ela tá pra frente já. Não tá encalhada, ó. Oh. Valeu, abraço, Elvira, oi.
4: Bom dia, alemãozinho, tudo certo? Opa. Meu nome é Gabriel Unha Zatra e quero participar do sorteio de hoje.
1: Valeu, valeu.
5: Bom dia, alemãozinho, meu nome é Helena Zatra. Acabei de
1: ver
5: você
1: até
5: de hoje.
1: Ô, Helena, você também, né, Heleninha? O Enzo também, coisa linda vocês, né? Obrigado, Heleninha!
6: Bom dia, alemão.
1: Opa!
6: Bomzinho, tudo certo? É o Nick, estamos na escuta do teu programa, hein?
1: Ô, Nick!
6: Estamos partindo pra festa lá na minha Pio Décimo.
7: Tá ficando grande, certo? Tá ficando grandinho.
6: Viu?
7: Tá ficando
6: grandinho. Quero que faça um convite aí pro pessoal aí da nova região aí, né? Que estiver por aí, que estiver passeando, que moram aí no nosso querido município, nas regiões vizinhas aí.
1: Aham.
6: Que venham participar da festa no Divinéia, dia 6 de setembro.
1: Opa!
6: Valeu, meu querido. Vamos estar aí ao redor da churrasqueira lá, assando uma carne, enfim.
1: Valeu.
6: Temos ajudando sempre aí no bairro, né?
1: Verdade, Nick.
6: Sabemos, assim, de um trabalho muito bonito, né? Que...
1: Parabéns.
6: Trabalho bonito que o Renato fez, né? Eu conheci muito bem, deixou um legado muito bonito de trabalho e a gente vai continuar, né? Ajudando o bairro aí.
1: Meu Deus, parabéns.
6: Tá bom, meu querido? Um abraço, tudo de bom.
1: Obrigado, obrigado, Nick.
6: E me põe no sorteio aí, homem velho. No sorteio, quero participar do sorteio aí, tá bom?
1: Oh.
6: Vai que eu ganho uma pizza também, quero levar no fral pra comer fora uma vez na vida.
1: Valeu, Pia! Boa, coisa boa aí. Valeu, Pia, valeu, boa sorte aí.
8: Bom dia, meu amigo alemãozinho.
1: Oi.
8: Tudo bem?
1: Tudo bem.
8: Aqui na linha Vista Alegre, tudo certo.
1: Olha,
8: um domingo muito bonito de sol.
1: Ah, que bom, né?
8: Quero participar do programa e de todos os prêmios que você tem aí pro sorteio.
1: Tá.
8: Lorraine Fischer, da linha Vista Alegre, Bom Jesus do Oeste.
1: Que
8: um abraço.
1: Que bonito áudio, Lorraine. Shen, Tang Shen.
9: Bom dia, Lebonzinho. Meu nome é Dirce Thomas, moro no bairro Bela Vista e quero participar de todos os sorteios. Um abraço.
1: Opa, valeu, Dirce. Que bom, é. O pessoal entra no clima do programa do Alemãozinho, entra na animação. É um bom dia comprido, né? Até a Dirce mandou um vídeo, um áudio bonito, assim, comprido, puxado, com animação. Também com um dia bonito, que nem essa mulher lá da Boa Vista, lá pra cima, falou, né? Que dia bonito, é verdade. Temos que agradecer também, né? A gente sempre fala, né? A gente, às vezes, esquece de agradecer. A gente só pede, só pede, só pede. E quando é esses dias, agradeçam também, né? Agradeço a Deus pelo lindo dia. Agradeço por ter levantado. Acordado.
10: Agora. Bom dia, alemãozinho. Sou Raquel Schwab. Eu quero participar de todos os sorteios.
1: Oi.
10: Muito obrigado se eu for atendido.
1: Valeu, super Raquel.
11: Bom dia, alemãozinho. Aqui é o Enzo Tantese e eu gostaria de participar de todos os sorteios.
1: Aí.
11: E eu também gostaria que você mandasse uma música pra minha mãe que tá de aniversário segunda-feira.
1: É.
11: E também mandasse uma música pra minha irmã que tá de aniversário quarta-feira.
1: Aê.
12: Bom dia, meu amigo alemãozinho, tudo
1: Opa,
12: bom, Marcelo?
1: Tudo bom, lindão.
12: Alemãozinho, você deve tocar uma música pra minha esposa hoje, que amanhã tá de aniversário aí.
1: Olha ali.
12: Uma música boazinha pra ela aí.
1: Tá.
12: E quarta-feira minha filha. Mas, beleza, alemãozinho?
1: Que legal.
12: Um abraço pra você aí, põe nós no sorteio.
1: Obrigado, Pia. Esses aí são fã do programa, igual todos vocês, mas esses aí, eu encontrei eles no Veterano Cara ali, sabe? Meu Deus, que abraço gostoso. Vocês são foda mesmo, hein? Essa é pra você, é pra você e pra tua esposa aí.

0: E acabou bem no finalzinho a música também, né? 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
0: É um baita festão ali, isso ali sempre. Meu Deus. Entrou uma, eu ia falar ali, daí entrou uma erva no buraquinho irado ali. Vem quando entra uma erva no buraquinho, né? Vai dizer que pra vocês nunca entrou nada no buraquinho irado ali.
2: Inconfundível.
0: Programinha ao vivo é assim mesmo, enquanto dá uma. Dá uma cheitadinha ali, né? É capaz mesmo. Deixa eu ver ali amanhã. O pessoal pediu aqui uma piadinha do plano, aquela do plano. Do plano?
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0: Boa tarde, homem. Foi no médico. O que era? Uma vila, assim, uma cidade bem pequenininha, né? Uma vila, assim, né? Que nem uma vila, assim, no distrito da Chovense, assim, distrito da Machado, uma vila. Tinha lá um médico lá, né? Chegou um homem lá, meio alemão, assim, né? Ele achou que tinha ido na bodega, eu acho. Espadarde! O médico disse que pode entrar, não tinha nem esse médico direto, sim, sabe, tá lá pra atender. Espadarde, o médico disse. Meio também, meio alemão, tem uma raiva dos alemães, que Deus, né? Espadarde! Aí o médico disse, que era? Sim, que era? Se eu sabia, não ia vir ali. Se eu sabia o que era, Tá, mas então o senhor veio consultar? Claro. Tu acha que ia gastar 300 pilas se eu sabia o que eu tinha? Então entra ali dentro. Deitou o alemão na mesa lá. Abriu a camisa, uns 18 potões mais ou menos, né? Abriu a calça também e... puxou a cirola pro lado também, né? É um cirolão, tudo enroladinho assim, nem rolinho de fumo assim, né? Os 7 dias não tinha lavado, eu acho, uns buracão assim, junto, que nem nós usávamos. Só assim, muda nada isso ali. E o médico deu uma olhada nos olhos, abre a boca, botou uma lixa dentro da boca, apertou, olhou lá dentro com foco, olhou dentro das orelhas, pegou ele por trás, assim, nos rins, deu um apertão nele. Pegou nos rins, deu um apertado, assim, por trás. Ó. Aí deu, vira de lado. De lado? Sim, vira, virou também, né? Levantou uma perna, deu uma olhada, puxou as miudezas pro lado ali, né? As miudezas. Era no verão ainda, tá louco. Aí puxou as miudezas, deu uma ajeitada nas miudezas, pra cá, pra lá. Um pedaço de cartolina pra não botar a mão. Aí tá bom, pode botar a roupa. Tá bom então, botou a roupa. Botou a roupa, sentou na mesinha na frente pra fazer a receita. O médico disse, teu nome? Tal, tal. Tem filho? Sim, tal, sim, vai custar um pouco caro aí, o senhor tem um problema ali na coisa aí, tem várias coisas, operação, né? Vamos fazer uma cirurgia pequena ali, né? Vai sair um pouco caro ali, tu. O senhor tem plano? Eu disse, sim. Ah, que bom, então. E que plano o senhor tem? Ele disse, ah, doutor, eu tenho um plano de hoje de tarde ir na botega. Ele disse, esse é meu plano para hoje. Fragment, né? Deve ter ser o fim de que na Hamida, né? E da Cia temos um plano, que é o Handagement, que é o Orne, que é o Orne, que é o Skate, que é o Alfarik, que é o Orne. Eu não falei nada, mas eles falaram. Vamos ver quem mais ali tá ligado ali. Bastante mensagem ali. Marinette mandou de novo ali. Opa!
2: Oi, alemãozinho. Quero homenagear a minha mãe, Líria Wagner, da linha Coxilha, que essa semana vai ter aniversário. Desejo a ela muita saúde, felicidades e tudo de bom.
0: Olha ali.
2: De sua filha, Marinette Sulzbacher, da linha Riqueza.
0: Aê! Querida mãezona, parabéns pra ela. Valeu, Marinette, tudo de bom pra você, tudo de bom pra você. Obrigado, obrigado, Claudete.
4: Bom dia, meu amigo alemãozinho, Claudete Gracioli. Quero participar de todos os sorteios. Mandar um abração lá.
0: Nós quero, quero.
4: Pro David, pra Sinanda, pro Pinóquio. E pra todos que estão ouvindo também.
0: Isso.
4: Pra você, pro vovô, pra vovó também.
0: Abraço. Obrigado.
4: Quero também pôr o nome da Isolda, do meu neto, Otávio Tim Gracioli, pra participar do sorteio.
0: Opa.
4: A Isolda essa semana foi me visitar, ela e a Irene Hentz. Bora lá, uma tarde, passamos dando risada, tomando chimarrão, que lembrando legal. Os tempos que nós trabalhávamos juntos.
0: Que legal, a Irene também foi. Pitia. Valeu, abraço pra vocês, tudo bom. Obrigado, obrigado, obrigado. Oi. É o pessoal lá, a Jussara. Encontrei eles lá também em Bom Jesus esse dia, né, Jussara?
5: Bom dia, alemãozinho.
0: Bom dia.
5: Jussara Viana de Bom Jesus.
0: Tudo bom.
5: Gostaria de participar do sorteio.
0: Uh-huh.
5: E um ótimo domingo a todos.
0: Obrigado, Jussara Viana, lá de Bom Jesus do Oeste. Também nossos parentes, né? Tangshen, Alasku, tudo de bom ali uma vez na vida, né? Que legal. 12 horas e 10 minutos, né? Paula Cristina Nardi de Nova Erechim, bom dia. A galera da linha Navegantes, a Helena Froza, Maria Helena Froza, bom dia, alemãozinho. Obrigado pela mensagem. Obrigado, obrigado. Ô, alemãozinho, manda alô pro, ali, ó, pro Old Lamp, né? É o churrasqueiro preferido da vovó Lourdes, é. Não sei. O Old Olha de lampa ali, né? É, ele mandou aí com o Douglas Salvador aí no número, acho que tá escrito aqui. Olha. Encontrei ele ontem também no Chaps lá em cima, fazendo essa comidinha boa lá, chutando lá, né, pro Ricardo. Hoje que tinha aniversário dentro das roupas dele, né? Que festa bonita, né? É tudo de graça. Eu não paguei nada, pelo menos não sei se era pra pagar uma coisa. Esqueci até o presente em casa, em cima da cama, né? Olha, valeu, abraço, piá. Tudo tem bom ali, né? Bom dia, alemãozinho. É a Adriane Thaís Gettens, de Jaraguá do Sul. Manda uma alôzinha para os meus pais aí, o João Gettens, a Neuce Gettens, ali da linha Santa Catarina. Saudades. Estamos passando férias aqui no Pai na Mãe. Ia participar também do sorteio. Manda abraço para todos aqui, alemão. Estamos escutando ali, Adri. Ah, que legal, Adri. Valeu. Já aproveita, né? Levar umas coisas junto, né? Chuchu, agora tem época, acho... Percamota, laranja, tem ainda umas penduradas ali. A samambaia. Leva uns catinhos. Leva o que mais? Um frango, às vezes mandioca também, né? Ah, levar tudo junto lá pra cima. Diz, ó, não tem nada lá, mãe e pai. Lá não tem nada pra comer. Vamos levar um monte de coisa. Daí a mãe diz, meu Deus, pai, ajuda, mãe. Vamos tarde, passar a tarde ali, vamos só pegar coisa ali pra levar pra eles. Chuta, né? Mandioca também congelada. Já leva uns frangos junto também, não só vai legal. É cheio de cal. A minha amiga Celi Romani Ferla, tudo bem, Celi? Boa tarde. Bom dia pra noite. Gilberto?
6: Bom dia, alemãozinho, tudo bem?
0: Aí.
6: É o Gilberto Pivota, Maria Terezinha. Me coloca no sorteio também.
0: Ô, Gilberto.
6: E coloca, conta umas piadas boas aí pra nós.
0: Fechou.
6: Valeu, um abraço.
0: Um abraço.
6: Tchau, tchau.
0: Tudo de bom, tudo de bom. Isso são tudo áudios de cedo, ó, das 11h30. Kelly Massalai, de Pinhalzinho, estamos escutando, alemãozinho. Obrigado, valeu. Olívio Thyssen. Como é que tá, Olívio? Ela escuta, é... É um chino que é, né? A foto ali tá sempre bonita ali nas fotos, né? É. Só que as fotos às vezes são bonitas nos perfis das fotos das pessoas, né? Só que tá, às vezes tu vê ao vivo, não é? É o teu caso, né? Tô só contando, né? É, esse tempo atrás tinha um amigo meu, também ele mandava sempre mensagem, eu sempre sei, meu Deus, que homem bonito. E daí quando nós se encontramos, tá louco, meu Deus, olha, ele tava um chino que é, né? E ele tava, tava muito estranho aquele homem lá. É que nem outro se armou a mulher pela internet, ali pelos Facebooks, também foi até lá em Maceió, lá no Nordeste, lá em cima, né? Pegou ônibus e chegou lá em cima, né? Chegou lá em cima um homem, né? E a mulher, daí ele olhou as fotos que tinha no Facebook, que era tudo feito no sex shop, não, no shop lá na coisa errada, né? Chegou lá, tá louco, era uma parangona.
7: Ele
0: disse, e ela tava parada na rodoviária lá com um cartaz, assim, né? Um pedaço de papelão, assim, escrito. Sou eu. Que tava, tu tá, eu tô te esperando aqui. Ele disse, mas tá louco. Diz que ele olhou na janelinha do ônibus pra fora, assim, e daí já pegou e nem desceu mais do ônibus. Ele disse, acho que vamos ficar solteiro mais um tempo, realmente. Vai aonde, amor? Oi, Sueli.
8: Alemãozinho, tudo bem?
0: Ela escuta.
8: Aqui é Sueli Porto, da linha São Carlos, saudades. A próxima música vai para pra minha família e para os meus amigos.
0: Yo.
8: A música é a sua escolha.
0: Yo, da.
8: Eu quero participar do sorteio.
0: Tá.
8: Um abração aí para vocês da rádio.
0: Dankeschön. Oi, Darcy.
9: Bom dia, alemãozinho. Darcy Albano, Bairro Bela Vista. Minha filha gostaria de participar de todos os sorteios.
0: Aí.
9: Vamos ver se hoje eu tô no aniversário, né? Ver se eu ganho um.
0: É, hoje.
9: Um prêmio, pelo menos hoje.
0: É, hoje, aê, parabéns, aê! Parabéns aí, Albani! Valeu, bicho velho. Saiu o galeto ontem aí ou não? Deu um galetinho ali ou não? Valeu!
10: Bom dia, Alemãozinho. Estamos curtindo o teu programa aí como todo domingo.
0: Opa!
10: Sem programa do Alemãozinho no domingo não é domingo.
0: Aí, ó.
10: É o Emerson, gostaria de participar do sorteio aí. Um abraço.
0: Aê! Aí fica bom, né? Uma elogiada assim, né?
10: E se puder, aí manda um abraço pra minha irmã, a Franci, que tá de aniversário hoje.
0: A Franci aniversário, é verdade. A tua mãe antes mandou ali também, da Franci. Ô, Franci, saúde pra ti aí, felicidade. E o Leco, o maridão, nada de mandar mensagem pro amor dele, né? Coisa arada, assim. Ele também é meio jaguarinha às vezes, então, né?
11: Bom dia, tudo bem? Eu quero mesmo, se me derem pra mim, eu quero.
0: Oi?
11: Arumilda de Oliveira, Francisco de Nova Itaberaba.
0: Opa, Arumilda.
11: Bom dia, Alemãozinho.
0: Ô, Arumilda, valeu, obrigado. Ala escute. E o Hélio Queira também, né? Se eu abrir a porta da rádio ali, lá embaixo, antes do sorvete de tentação, ele tá lá sentado, tomando chimarrão no sofá, escutando nós. Se eu falar bem alto, ele escuta, né?
12: Opa, bom dia, Alemãozinho. Tudo certo?
0: Yoda.
12: Eu gostaria de participar do sorteio, das fitas e dos outros prêmios.
0: Merece
12: se
0: também.
12: Se me atender, agradeço. E um bom final de semana.
0: Valeu, piá.
12: Tá bom?
0: Tudo de bom aí.
12: Tudo de bom.
0: Valeu, Queira.
12: Valeu, Queira.
0: E eu, Enchendo Kelly, né? Valeu, piá. Meu amigo Cabrito, Adelir Anzilier.

0: Ferro também tá ligado, mandou um áudio aqui, já vamos largar ele. A minha irmã Clair também, Lucas Valderi, deixa eu ver aqui.
1: Bom dia, toca uma música pra nós, estamos sozinhos hoje.
0: Uhum.
1: Quero participar do sorteio.
0: Valeu! Clair Lucas. Valeu, Clair Lucas, a minha irmã, valeu, obrigado dos galos, coisa boa. Adelir Anzilheiro, o popular Cabrito.
2: Bom dia, meu amigo Limãozinho.
0: Tudo bom?
2: Tudo certo com esse menino, bom programa, né? Animado, como sempre. Ei, é bom. Tá gosto de escutar.
0: Obrigado.
2: Tem um amigo Cabrito aqui de União do Oeste.
0: Opa!
2: E na cidade, no centro, tem festança do padroeiro hoje também.
0: Opa.
2: E no interior, daí temos resguardado do frio.
0: Isso.
2: Poxa, que friozinho, né?
0: É verdade.
2: Mas temos assando uma ponta de peito aí do Mercado Pinheirão. Sou bem cliente mesmo do
0: opa,
2: Pinheirão.
0: Opa, aí é uma coisa boa.
2: Nessa parte de ponta de peito aí é um respeito, um capricho e um preço também de levar mesmo.
0: Poxa. Verdade.
2: Agora, no fim de semana, vamos pegar mais uns quilos. Carne boa deles ali, é um respeito.
0: Verdade.
2: Vamos preparar um bom lisão de vinho aí também.
0: Aí,
2: vinhozinho, hoje a cerveja não vai bem, não, né?
0: É, o vinhozinho vai bem.
2: Então tá, alemãozinho. Toca um Chorando de Amor com os Bertucci aí pra nós. Um abraço, teu amigo Cabrito, que deu União do Oeste. Uma boa semana pra todos nós, tá?
0: Chorando de Amor.
2: Um abraço.
0: Valeu, bicho velho. Obrigado, Cabrito. Que coisa boa, que bonito áudio aí, ó. Show de bola com os Bertucci, ele pediu aí, né? Vamos ver se consigo achar essa música aqui. Eu não lembro ter escutado essa música. Vamos ver se é boa mesmo. Ele pediu.

0: esse molequinho é uma valsa bonita, né? Molequinho, tu é pra frente, né? É o piabão aí, show de bola, né? Legal. 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
0: 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Tu sabe como é que é? Pode dar um temporal, pode cair a luz e coisa arada.

meu, de Ivoti, né? Estamos ali em Ivoti, trabalhando na fábrica calçado, né, meu? E daí vamos lá pra Santa Catarina ali, né? Tipo Pinhalzinho ali, meu, pá, tá legal aquela cidade, meu. Pá, tá matando a pau, tá crescendo pra caralho, né? Tinha o cara dos antigos ali, né, meu? Pá, disse que encheu o lago ali, meu. Tinha cara até dentro da água ali, boiando, né, meu? Pá. E aí é o seguinte, né? Daí tu mete também uma goiaca bem caprichadinha, né? E aí dá respeito, né? Ai, uma botina. Tem botina também. Eu quero mais.

É, às vezes quando faz, ganha uma cosquinha de alguém, e daí tu dá uma arrepiada, assim, tu dá, aí tu tá indo pra dentro, sim. E às vezes tu pode ter um probleminha na coluna ali, uma dor muscular. É, de repente o nervo ciático pulou fora. 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Então tá bom, a Cássio massoterapeuta pode marcar lá no SAP daí, né? Massagem terapêutica também, né? Tensões musculares, nervo ciático, e o nervo ciático, ele quase dá um probleminha quando é frio. E eu cada pouco encontro alguém caminhando meio de lado, assim, né? Parece que ele perdeu o pino no centro, né? Ele vem indo de lado, assim, tipo um cachorrinho sem uma perna, assim, tom, tom, tom, tom. Ele tem uma, quer, tem uma coisa ali? Oh, acho que o nervo ciático pulou fora, já falei com um monte de gente. Não, tem que ir lá arrumar, ele ajeita com a mão ali, ó. É só, não tem remédio, olhada. É só na pomadinha ali, passa com a mão ali, é tudo natural, né? Também massagem para relaxar. Ai, a semana foi tão pesada lá na firma. Meu Deus, meus colegas, não sei mais o que vai estar. Meu chefe também tá chato. É só cobrança, só cobrança. Eu não aguento mais. Eu tô com as costas largas, tudo doído. Aí ali tá tudo os nervos encavalados. Tu já viu isso ali? Tem os nervos encavalados, tá cheio de nó. Uma massagem relaxante, cara. Mas, rapaz, meu, tu ganha, né? Tu sai de lá caminhando, parece que tu tá com a... sai voando, assim.

0: 12:30 pra tarde.
1: Alô, alemãozinho.
0: Alô, olha só, quem é, será? Alô?
1: Alô, alemãozinho. Meu. Eu quero ser presente do sorteio.
0: Ah, das pizzas.
1: Maitê.
0: Maitê?
1: Com Lissota.
0: Que legal.
1: Mandar um abraço.
0: Aham.
1: Pro meu pai, pra mãe.
0: Aí.
1: Pra vovó.
0: Pros cachorrinhos.
1: Pro vovô.
0: É. Que show, né? Que show, né?
1: Quero participar do sorteio.
0: Tá bom, vai participar.
1: Agradeço. Beijo.
0: Vai falar o quê, gente, né? Que coisa mais linda. Já voltamos em 50 segundos. Beijinhos.
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4: Valeu, Miltinho, tu é o cara, né, Miltinho? Essa hora dessa, bota uma gelada pra nós aí, conversar um pouquinho, velho, é uma coisa linda, né?

0: Meu Deus, por que tem que ser assim, gente? Tá uma loucura. Eu tenho mais de 200 mensagens. Eu não sei se eu rodo música. Ai, as pessoas já estão me mandando. Vai rodar meu áudio, minha musiquinha. Vai pedir. Ai, a minha mensagem. Aqui, por exemplo. Bom dia, Alemãozinho. Tudo bem? É a Aline Porte. Tudo bem? Do Pioneiro. Oi, Alemãozinho. Tamo ligado. Queremos participar do sorteio também. Valeu. Obrigado. Boa sorte pra você. Meu amigo Eleandro da Big John aqui. Ô, Alemãozinho. Show de bola! E a programação aqui agora é... Ah, agora tu tá com a programação do Polaquinho, né? Só a música do Polaquinho agora, então, né? O Polaquinho, ele paga, né, Pia?
1: Pode gritar!
0: O Polaquinho, ele manda... O Polaquinho diz, roda minhas músicas, Alemãozinho, que te demos um cachezinho aí, sabe, né? Vamos ver se tem um negocinho das músicas aqui do dinheiro. Tem um negocinho do dinheiro que largo nos outros programas aqui. Só que daí não sei se eu tenho aqui. Aqui, ó! E aí o Polaquinho diz, olha, irmãozinho, roda minha música, faz uma propaganda, em festa, casamento, coisa nada, convoca aí o Sul e canta aí, nós ter. Até agora não caiu nada, viu, Leandro? O meu amigo da Big John aí, piabão, bonitão, queridão, tá com o bigodinho diferente, né? É capaz mesmo, não gosto do teu bigode. É coceira demais, ó. O que é que você tem? Meu amigo alemãozinho, temos ligado aqui, sabe quem é? O Acácio, né? O Cássio, desculpa. Cássio. A Cássia é o massagista aqui, né? Que eu tenho que dar uma ajeitada nas minhas costas e tô comendo minha de lado, né? Agora não, é o Cássio, né? O Cássio, a Fábio, o Rafael, o Matheus, estão ouvindo hoje aí, né? Assando uma carne e ouvindo o programa do Alemãozinho, né, Cássio? Show de bola. É o Cássio Oberher, tá ligado no programa do Alemãozinho, show de bola, amigo velho, tudo de bom. É o pessoal do agro, da coisarada aí, do coisaredo, né? E sem agro, o Brasil não vive, né? Sem o agro, você não janta, não come, faz nada, né? É tudo por causa deles, né? Valeu, Piazão! O Lambe, o Dilang, um abraço lindão, tudo de bom. Meu amigo Lúcio, também aí da Z Casa Autolete, também tá ligado ali uma vez na vida, né? Valeu! Show de bola, vamos ver aqui, um abraço também aqui, o Rodrigo Luiz lembrando da Janete dos 40 anos, 40 anos de rádio. Sério, tudo isso será? Aí lá, valeu, a Janete também, é verdade, toda a vida na rádio aqui também, né? O Rodrigo mandou lembrar aí, ó, a gente esquece às vezes das pessoas. A Clélia Bioque de modelo, tamo ligado, Alemãozinho, boa sorte pra você. E eu mandei antes aqui pro meu amigo, eu disse que é o Leco, né? Da modular ali, o maridão da França, eu disse, não mandou mensagem pra mulher, coisa arada, não mandou nada ali, né? Só tá de olho no Jeep. Capaz mesmo, né? Mas já mandou aqui, não dá pra falar mal das pessoas na rádio, ó.
2: Alemãozinho, meu querido, tamo ligado no teu programa de novo. Hoje é especial, a Franca de aniversário.
0: Aí é bom.
2: Quero também desejar um feliz aniversário pra ela, que seja um dia especial.
0: Uh-huh.
2: E também tamo na tua companhia aí.
0: Obrigado.
2: Ouvindo a Centro-Oeste, ouvindo o programa do Alemãozinho.
0: Oi, aí.
2: O melhor programa de rádio do domingo de manhã do sul do mundo. Valeu, um abraço. Ótimo domingo a todos.
0: Aí, tu matou aí.
2: Feliz aniversário pra minha excelentíssima.
0: Feliz aniversário pra ela. Valeu, Francis. Saúde. Pra vocês aí.

0: Olá, Lemozinho, tudo bem? Aqui é o Dete, aqui do bairro Panorama, né?
1: Tudo
0: O bairro
1: bem?
0: mais lindo de Pinhãozinho, né? Pois é, o mais antigo.
1: Porque vocês são
0: E
1: queridos.
0: gostaria de participar do sorteio dos prêmios aí da tua programação, que sempre são incríveis, né?
1: Obrigada.
0: E Deus abençoe a todos, um feliz domingo. Hoje, um sol maravilhoso, né? Pra gente poder lavar roupa,
1: Verdade.
0: colocar lá fora, secar. E que Deus nos abençoe sempre.
1: Isso. Show de bola. Obrigado pelo lindo áudio sempre, Odete.
2: Oi, boa tarde, Alemãozinho. Tudo bom? Nada escute.
1: Ô, Inácio.
2: Que o Inácio colhe de saudades. Queria participar dos sorteios daí.
1: E
2: Tá
1: ora,
2: bom? Um
1: e ora.
2: abraço. Ótima programação. Até mais. Um abraço.
3: Alemãozinho, e se puder, ofereço uma música aí do flashback para minha esposa Daísa, que tava de aniversário essa semana também.
1: Opa!
3: Que eu amo muito ela.
1: Fechou.
3: Um obrigado aí, um bom domingo, alemãozinho.
1: Opa, valeu. Daqui a pouco nós vamos rodar os flashbacks aí, ó. O João Vitor Lucas.
4: Bom dia, alemãozinho. Quem fala? João Vitor Lunques, Zé Gabriel, saudades.
1: Opa!
4: Quero participar de todos os sorteios e desejar um bom domingo para você.
1: Opa, bom. Valeu, João Vitor. Boa sorte. Obrigado, obrigado, obrigado, ó. A minha amiga Angelita Schwendler, Van Chuvencio Light, que ela Hans Heira do Ria. Estão aí lá fora hoje, numa foto que tá lá na casa do Ede hoje. Quer lá mandar no Ede lá só pra roubar umas bergamotas e umas coisas lá, né? Então pode dar tiro daí, né? Ó, a música das bandas atuais, ela disse. Fan Chuvencio Light, né? Angelita, ela escute? Estão lá, lagarteando, né? Angelita. Angelita é sempre que... Eu sempre ia expulso do ônibus da Reunidas por causa da Angelita. Puxava a cordinha, mas ninguém descia do ônibus. Daí eles falaram que era eu sempre. Daí é que a caretinha agrícola dos Agonelos. Né? A Gema dizia, imagina, imagina, filho do Vitus, de certo vai puxar, né? A Gema dizia, e o Nilo, imagina, filho da Clara e Hansel e o Alemão, tire, nunca vai puxar a cordinha.
5: É claro que ele não comeu.
6: Não, não.

0: vez, bem agarradinhos. De repente, a noiva pergunta pro noivo.
1: Escuta, Claudionor, que é isso que tá batendo nas minhas pernas?
2: E ele responde, essa é a dança do barquinho, Chirua. O que tá te batendo é o cabo do remo.
1: Ah, bom.
2: Logo em seguida, a noiva vai dançar com os convidados. Quando chegou a vez do tio Juvenal, um viúvo alegre com mais de 70, ela sentiu que ele apertava demais na cintura e pra se ver livre do velhinho, perguntou.
1: Ô, tio Juvenal, essa por acaso não é a dança do barquinho?
3: Sim, sim, minha filha.
1: E onde está o cabo do remo, então?

0: depois, o barco do velho ainda anda. Só que é motorzinho com gasolina azul, ó.
1: Diz que daí uma vez o gaúcho passou na Empório, o campeiro, ali na galeria Odre, lá na Empório, dizia, vai dar uma bombacha, me dá uma guaiaca, me dá umas coisas aradas e uma bota também. Nós vamos pra praia. O cara disse, mas na praia não vai usar calção, bermuda, uma sunga. Não, eu vou de bombacha mesmo, quero nem saber. Vou de bombacha, e pronto. E se tracou na praia, homem, se meteu, bicho, velho. E aí pegou e foi tomar um banho na praia lá, né? Foi tomar um banho na praia lá e foi lá dentro da água, né? E com a bombacha e bota tudo, deu uns 30 quilos mais ou menos de água, né? Que tava dentro das botas e coisa errada, né? E a bombacha lá grudou. E a bombacha grudou na perna do louco. E ele tava criando o bicho solto, né? E o bicho solto. Em vez da bombacha ali, né? E aí a piazada tudo olhando. Tudo olhando, aquele louco saindo da água ali, aquela bombacha colou na perna, assim, né? Saindo, caminhão. Piazada olhava e se mostrava lá, ó. Lá, ó. E aí o gaúcho dizia, ah, mas bate, vai me dizer agora que eu de vocês não dá uma encolhidinha quando molha. Daí já tá meio grudado as pernas ali. Eu falei nada lá dele, só olharam lá também, né? Foi na praia de nudismo, lá todo mundo naco na pipa. Agora proibiram a última praia de nudismo que tinha na praia, ali em Penha. É. Proibir também, ninguém mais anda pelado na praia. Isso que daí também, né? E não é. Aí ele fala piada suja. Mas vão lavar, coisa que suco. Praia de nudismo dá na TV. Praia de nudismo, nós andamos. E é o homem tá lá. Só que essa não vou cantar, contar outra só. E daí chegou uma mulher, o velho disse: oh, vai tu pegar uma cerveja na bodega lá em cima. Na bodega, na praia, imagina na bodega, né? Podegueiro pelado, garçonete pelado. Praia do nudismo é pelado, gente. Essa palavra nudismo tá na... É coisa que existe, tá? Não é? Porque eu sei que vai ter um outro louco, vai amanhã reclamar com o diretor da rádio. Ele fala, você fala bobagem. Ah, vão lavar, senta com que suco. E daí a coisa disse assim, não pode falar mais nada, né? A praia do nudismo. Chegou na bodega, boa tarde. O bodegueiro disse, ah, oi, boa tarde. O que era, bodegueiro disse? Queria uma cerveja, uma caipira. Tá bom, só um pouquinho. Pegou, tá. Daí, e o bodegueiro não parava, olhar aquela mulher. Então ela disse, nunca viu? Ele disse, eu já vi. Só queria ver de onde tu ia tirar o dinheiro pra pagar. As conversas, é louco.

0: Alemãozinho, seu Xilambuga, aqui é o Xilambuga de Blumenau, Darcy Floss aí, ó. Ah, conta piadinha de padre e um bêbado, pescador e pede a música também, coisarada, ponto chique pra curtir aqui em Blumenau. Domingo de sol, fresquinho, temperatura agradável em Blumenau. Ai, que bom, quando dá um dia bonito também aí, Deus me livre. Porque quando chove também é muito dia de chuva, né, Alemão? Xilambuga. Lambuga, lá de Darcy Floss de Blumenau, um abraço piazinho, ótimo domingo a todos aí. Ah, já, bicho, velho, já era aula do Marculino junto, né? Tá. Eu e o Darcy Floss também, o Darcy Floss também, quando pegava carona também com o José Zagonel, com a carindinha agrícola, né? Pegava carona também, eu pulava no barranco e voltava, quietinho, pulava em cima também de novo, né? Era bonito, né? Valeu, piazada, dor de dente, cai aí, mosquitinho e roda, ia na aula igual, né? Tudo certo, né? E eu gostei daquela época do flúor, né? Lembra, Darcy? Na época do flúor, que daí nós não escovávamos os dentes até a quarta série. Nem sabia que podia escovar também. Nem tinha escovinha de dente também, né? Vamos falar a verdade, né? Coitadas, professora, né? A Ilga, também a Elaine Schuch, a Elaine, uma tal de Elaine, que era lá da Juvencio, né? Da Xanguta. Falava só alemão com nós ali, navegantes. Como ontem, ela escute. Ai, ai, ai, eu não sentava. Só falava alemão, mosquitinho em roda, cheiro de xixi e coisa arada, né? Deus, comendo bolacha pintada, bergamota, só num lado, né? Porque o outro lado da boca não dava, eram os dentes podres, né? Era uma dor de dente, tá louco, as roxinhas. E nem lembro mais o que ia falar agora ali, esqueci. Ah, do flúor! Eles trouxeram daí aquela vez aquele copinho, assim, de tomar café nas escritório, assim, né? Era flúor dentro. Era pra dar uma, matar as cáries um pouco. Tá louco das veigas tudo, né? E eu não tava, e daí botava na boca, eu tinha que fazer assim, ó. Chacoalhar, fazer o puxecho, né? Eu não fazia, piá. Tá louco? Encostava nos tentinhos podres ali no fundo. Mas tá louco, homem? Cabia 2 grãos de feijão inteiro dentro, sem cozinhar ainda, né? E daí tinha que fazer puxechão, assim, ó. Botava na boca e ficava só em cima da língua. A língua fazia uma curvinha, né? A língua, vocês estão ali escutando, fizeram também, né? E daí, porque tava ator de tente, né? E daí todo mundo ia em fileira, assim, alguém ia atrás, assim, eles ficavam olhando, né? Só que daí, quando dava uma mexida, e alguém, quando soltava um peido, lá na quando vê, espreticiava tudo o flúor por cima dos outros.
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0: Ah, tá louco, era bonito, né? E outra tinha bicho de pé, imagecrats, né? Bicho de pé, né? Não, ele não tinha coisa mais bonita. Ah, tá louco, né? Agora me falaram que o quadro não é mais verde, eu nem sabia disso. Só um pouquinho pra Angelita, porque senão ela vai me xingar e ela chora com essa música. Aumenta o volume, Angelita, diz pro ED, aumenta.

0: E o Ede, diz que quando ia na aula na Juvence, o Ede, daí diz que a professora caiu e a professora caiu e ficou lá, e tava de vestido, ficou a perna um pouquinho pra cima, assim, né? Daí a professora disse assim, ajudaram a tirar a professora, ficou presa no meio daqueles pancos e carteira, tudo de madeira, assim, tudo emendado, junto, né? E daí a... disse que daí a professora chamou até o diretor e disse, Juninho, o que que tu viu? Aí eu só vi a canela da prof. Então é 2 dias de cancho. Zé, o que que tu viu? Aí eu via ali a parte da coxa da professora ali, a perna ali em cima de graça ali, eu vi ali 8 dias de cancho. A professora disse, Ede, o quê? O que que tu viu, Ede? O Ede disse, professora, até mês que vem, ganhou um mês de... diz que também na igreja lá numa igreja também deve ir.
1: Tu alemãozinho.
0: A professora lá também, da música da professora. As professoras hoje em dia são bem bonitinhas também, né? Mas era meio feio. E daí eu pegou e disse que a pastor, tem de padre e tem de pastor, né? O Xlambuga. Vou contar uma de pastor hoje. De padre contei domingo, daí agora o padre Jacinto diz, dá uma segurada, aí leva a vida.
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0: Capaz, meio brincadeira. Diz que daí o pastor tá pregando. Eu sei que tem um problema, irmão. Namor na saúde, irmão. Ah, hoje à noite, ali no Panorama, 7 horas da noite, estaremos aí abençoando você, irmão. E tô convidando você pra ir na igreja também lá. E eu vou também, daí quando eu faço piada deles, eles sabem. E eu faço de católico, de crente, de tudo. É só piada. Será que não dá pra fazer mais nada? Hoje que é o certo, esse programa do Alemãozinho, tá uma audiência, tá uma loucura, irmão. Daqui a pouco nós vamos largar ele aqui na igreja, irmão, pra trazer mais gente também. Ali no lado daquele pinheiro, às 7 horas da noite, estaremos orando pra você, irmão. E daí disse que daí uma mulher caiu com vestido. Caiu lá no meio, Leco. Caiu lá no meio. Oldie. Ficou com a perna presa, mulher. E aí o pastor disse, tem uma mulher caída ali no meio e parem de comer salgadinho, piazada. Vamos se afastar que os rapazes da segurança, vocês vão agora ali, eles vão tirar aquela mulher. Ela ficou presa com a perna para cima e o vestido caiu até na voltinha da bunda ali, ficou para a perna. E o pastor disse, não olhe para essa mulher. Não olhe para a perna dessa mulher, que isso pode provocar cegueira nos olhos das pessoas. Era um pastor velhinho, querido. Presbítero, jamais para lá, muito mais. E você pode, se você olhar mesmo, com os olhos mesmo olhados, você pode dar cegueira, irmão, você pode perder os olhos, visando para firmar. Não olhe para as pernas da mulher. Tá louco. E daí a. Estourou minha garganta de vez agora. Tá aí, disse que eu tinha um berro, o cara tinha tomado uns goles, botou as duas mãos nos olhos, assim, mas ele abriu um pouquinho os olhos. Agora, fecha os olhos, e o berro botou as duas mãos, assim, pá, fechou os dois olhos. E o pastor de novo falou para não olhar, ele pegou e abriu um olho, tirou uma mão e disse, mas também, pensando bem, se eu perder só um olho, já tá bom. Eu tenho mais um.
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2: De bola, bom dia, quem é aqui? A galera do Rio Grande Amado, o Alemãozinho, deixa eu ver aqui, tamo com... O Alemãozinho, pode ser essa música aí, oferece pra parentaiada, aí de maravilha, Cunha Porã e toda a região, conta a piada de alemão, feio, que a polícia rodoviária atacou com a Kombi. Quem que é os loucos aqui? Hoje, mandou hoje aqui, deixa eu ver aqui, o Fernando Franz, né? Alemãozinho, estamos aqui do Rio Grande Amado, Santa Cruz. Antigamente tomamos um chopp aí no Cléo junto. Olha aí o bicho velho. Tomamos um chopp junto aí no Cléo já, aí em Pinhãozinho, manda uma música para o pai, o Harry Franz, a mãe Marilu Franz, também para a esposa Débora, para o filhão Antônio e Rafael, deixa eu ver aqui, estamos aqui em São Martinho. Interior de Santa Cruz. Meu Deus, isso é longe, gente. Fazendo um churrascão, né? E quando uma piada bem bagual aí. Do padre com as velhas e as freiras. Mas vocês são já agora. Deixando good light, né? Banda feliz em festa ali. Valeu, viu? Hoje eu tô com um probleminha no coisa ali. Se eu abrir ali, antes eu perdi toda a minha tela ali. Mas legal, obrigado por estar ouvindo nós ali. Pelo appzinho ali, né? Shane Good Tight Light, né? Vou contar pelo menos uma ali da Kombi ali, né? 1:04 já, né? É que uma vez, nós quando era pequenininho, das vezes voa. Cimaruna Rio Grande que foa, moia que foa, né? Eu falo em duas línguas, né? Cimaruna Rio Grande que foa, vamos para Rio Grande, me de Kombi. Folguri, rindo, treino, rindo, rindo, chamito que rola na Cimaruna, né? Se chama Rio Grande, ohnehin kommt er, ich weiß nicht, wem die Kombi war, ich denke nicht mit Ron, denke nicht Milton Tressler, so ein weiß Kombi com a chanelinha verde, assim, quer dizer, a Kombi era verde, a chanelinha branca, né, em cima tinha uma churrasqueira, em cima, né, aquelas crades, Fatinks mit Hollegel, fala de Rio Grande lá, então, uma Brot mit geschickt, e mandaram um Kuka junto lá, de Harry Pegereide, que hat so schön, né, em travesseiro, em Lachode, não, Arroio do Meio, de Macholo, da, de Harry, dann, em Peguerai, né? Eles tinham padaria, eles mandavam cuca e também nós ia lá só para ganhar a cuca de Ipom, né? Pom é cacetinho, né? É, pom da cidade, né? Cacetinho, nós mesmo para outro que é só mais. Traz o seco, ganhava 3 sacos mais ou menos de pom. Às vezes dá uns pom velho para nós também. Pecava igual, né? Tinha rosca também, né? Pom e goidarada, assim, minha mão foda. Daí fomos lá em Travesseiro ali, né? O pai era tá ali, né? De mama, ó, oh, né? Fã de Tetzparlight, né? E também Hansen, né? E daí, Hansen, daí deram um monte de coisa pra gente na volta, né? Daí ganhamos lá um monte de pão, cuca, goidarada. Aí ganhamos samambaia. Daí levei umas mudas de umas outras pés de goidarada, peixe, né? Pêssego também, né? Catinho, e quero um frango também, né? Queriam dar uma vaca também, não dá pra levar na Kombi, tá louco, né? Não tem como, né? E daí eles deram, então, né? O vô disse, olha vocês também. O Vitor casou ali com a Clara, então também estão começando a vida ali no Navicantes, né? Podiam levar um porco junto, ó. Um schön Schwein mitgeholt, porco lá na traça, diz que era de raça, já um schön weiß Mook, você vê, uma porca branca, depois o Romeu, nós carnemos ela, Romeuzinha de Schlachtekom, né, tá, aquele porco incomodou a viagem inteira dentro da Kombi, né, ele ganhou fome, ganhou sede, né. Chequemos ali perto de Iraí, no posto fiscal. A mãe disse, ó, piaçada, todo mundo se deitar lá atrás e botar o cinto e se amarrar com cordinha quem tem ali. Porque tem uma blitz ali, tem a posto fiscal ali aí também, né? E o porco, ó, mas que nota de pai, por causa dessas coisas, e posto levar porco para um estado para o outro, não pode, né? Nota não tinha jamais. Nós nem sabia que existia nota no mundo, né? Tor de dente, nós tínhamos mosquitinho em roda, imagina um porco junto. Um tor de mama que mente, vamos de dato rinruga. Se nós fosse sentar o porco na frente, na Kombi ali, botemos óculos do pai, o pai tinha um óculos de trilhar soja, né? Um raipão pretão, assim, né? Chapeuzinho e amaremos o porco ali, eles vão achar que é um alemãozão, né? Alemãozão. Vamos de dato midigruga, de amaremos o porco ali bem, né? Botemos um casaco por cima. E aí o fiscal parou ali, pode encostar ali. Sim? Vocês têm o que carregado ali? Só uma piazada estão ali atrás. Tem uns 4, 5 piá, pão e coisa, mano, né? Samambaia também, coisa rara, canhema, né? Ah, olhou os documentos da Kombi. Um cheiro de gasolina, tá louco. Ele disse, podem seguir viagem, boa viagem. Meu pai não entendeu, ele disse, como? Podem ir. Tá louco, quase não ganhou marcha dentro da foto, né? E tá aí o guarda disse, chamou outro amigo dele lá, o guarda também, ele disse, olha, meu colega, trabalhamos 20 anos juntos ali no posto fiscal. Isso é verdade. Ele disse, eu já vi um alemão feio, mas igual esse alemão que estava sentado dentro da Kombi, esse eu nunca tinha visto um alemão tão feio. Era o porco. Você foto que foto, Maruna, foto ham, mas capaz, fomos pra casa ali navegando de noite, sentar na área, escutar as músicas lá do Rio Canto Perariuto, Walter de Soila.

0: Eita, coisa linda, né? Esse Amado Batista também é pra frente, né? É, e o bicho velho tá pra frente. Tem uma... Armou uma mulherzinha ajeitadinha, bicho velho, né? É. Né, Ademir? O Ademir Bolegão também, das, tendo as piadas do mercado pioneiro ali, coisa arada, né? Estão sempre escutando nós. Olha, mano, tem uma escutando também ali. Lá no fundo tem um Bolegão sentado lá. Esse é até o pai, mas, ah, bicho, é mais bonito que tu, Ademir. Tá lá no fundo sentado, ó. Viu, Bolegãozão? Bolegãozão, ó. Já tirou uma foto escondida do senhor aí, só pra... É, e aí o Nene lá baixou a cabeça, não quis aparecer, e o outro tá no zap ali, ó. Eu tá dando risada, outro piá cabeludo ali, ó. Tá frio aí fora, estão tudo de casaco, tomando uma cervejinha, né, seus jaguar aí, ó. É, tamo na escuta aí, o bolegão mais velho, o bolegãozão aí, ó, não sei como é que chama, tem o bolegão, o bolegãozinho e o bolegãozão ali, ó. Tá dando risada lá, tá rindo o quê do programa ali, ó, que tá rindo que acha que vai ganhar uma pizza ali. Beleza. Esse alemão encavado, né? Yeah, manda aí, ó, tem ainda os carregadeiras, coisa arada ali, as eratinhas. Não, vamos fazer uma propaganda pra ti ali, ó. Então é meu amigo aí, um piabão aí do Grêmio, gente boa. É, do Mercado Pioneiro. Um abraço pra você aí, Ademir. Esse é piá. Eu gosto, lá no, antigamente no Comissário Espinhal, nós já trabalhávamos junto e fizemos amizade lá, né? Depois me mandaram embora lá. Tombei a empilhadeira lá, ó. Mandei também a empilhadeira. Mas também a empilhadeira eu nunca vi, né, piá? Empilhadeira, né, bolegão? Virar as rodinhas de trás, homem. Virar o volante na frente, virava as de trás. Põe! Caiu dentro de uma valeta lá, tombou. Aí o Santinho ainda não tem mais jeito esse alemão aí. O Santinho mora ali pertinho da rádio, até sabe que tá escutando. Ô, Santinho, estamos escutando, manda aí. Vamos patrocinar o programa aí, ô, Santinho. Vamos mexer aí no dinheirinho aí, vamos ajudar o programa, alemãozinha. Bom dia, alemãozinha. Dai 10 e Mose Souza, do Boa Vista 2.
1: Bom dia, alemãozinho. Oi. Eu sou o Gael Bernardo.
0: Oi, Gael.
1: Quero participar dos sorteios.
0: Aí, dai.
1: Beijo pra mim, Fran e o Leco.
0: Ah, mandaram uma foto.
1: E beijo.
0: Beijo, mandaram uma foto linda, né? É umas crianças, coisa linda, né? Show de bola, criança especial. Parabéns, tá? Tudo de bom pros pais aí que amam essas crianças. É o futuro do nosso Brasil, né? Que queridinhos, que lindinhos, né? Oi, alemãozinho, tudo bem? Parabéns pelos 25 anos de programação. É o Adriano que mandou. Adriano Vedana. Obrigado, bicho velho. Obrigado. Mas falar a verdade, Adriano, não sei nem como não me mandaram embora ainda, mas vamos fechar aí. Eu acho que os 25 anos eu vou fechar, Pia. É as tronco e barranco, assim, ó. A audiência tá boa, Pia. Oi, Nelly Alves, tudo bem? Obrigado. A Marinette Botmore também, né? E a Clara Moore também. A Tânia Barra aí do Cirta Machado, pra tarde, alemãozinho. Estamos escutando o programinha. A Kemily Alves também. Ótimo domingo a todos. Obrigado. A Maria Bevilacqua. Alemãozinho, sabe como... Deixa eu ver o que ele mandou aqui. Boa tarde, alemãozinho. Tá bom, tá bom. Eu sou o Mario Sir. Mario Sir, né? Mario Sir aqui. Conte? Ah, sim, tá certo. Desculpa aí que eu tava sem o Ocre. Somos de Foz do Iguaçu. Ok? Sempre ouvindo você quando... Que legal, cara. E quando você entrou no ar às 6h45, eu já tava aí ouvindo o alemãozinho. Esperando. Alemãozinho, parabéns pelo teu programa. Oh, obrigado aí. Mario Sir de Conte. Sabe como começamos aqui a ouvir o teu programa? Não. Um dia passamos aí pela região do oeste de Santa Catarina, na BR-282, e aí nós aí mexendo no rádio, aquela coisa arada, né, alemãozinho? E aí apareceu um tal de alemãozinho e hoje temos escutando você sempre. Eu não acredito. Sério mesmo, cara, essas histórias aí não tem, né, cara? Aí, ó, ouviu essa história aí, pesada, é. Vão dormir, vão. 1h17, vão dormir. Vão perder um monte de programa, vão até as duas. E já mandei mensagem pro Lindomar aí também, vou passar das duas um pouco hoje. É cada domingo mais. Cada domingo. Não sei se eu aguento, né? Mas... Muito obrigado. Olha aí, ó. Até tô lendo de novo aqui pra ver, né? Eu fico feliz, sabe, quando as pessoas mandam lá de fora. passando pela Oeste aqui, mexendo no rádio, acharam o alemãozinho aqui. E aí, esse dia também mandaram aqui, mas não contou isso pra mim, né? Esse dia, eu tava vendo aqui, ele já me mandou mensagem esse dia, né? Show de bola. E ele, esse dia ele pediu uma do Milionário Zé Rico, ele pediu ali, né? É. E boa escolha aí, o bicho, é bem pra frente aí, quando pede as músicas aí, né? Até eu já separar uma aqui também, né? Só que eu escrevi errado ali, daí entrou outras musiquinhas também. Aí. Programa bonzinho assim mesmo. É Star e Furiaiada e coisa errada, né? Muito obrigado, que Deus abençoe vocês. Ô, Giovanni, deixa, onde é que estão aqui? Ó, em Porto Alegre, onde é que tá, louco? Caminhando. Ele e a Glaci, caminhando lá em Porto Alegre, no gasômetro, pertinho do Beira-Rio, né? Ligado no rádio, no appzinho, frio, tomando um matezinho e dando umas caminhadas lá. Agora chegou em casa. E já meteu a foto caipira aqui. Agora pode, alemãozinho. Valeu, Giovanni. Um abraço pra você, pra Glaci. Tudo de bom. Não vai demorar muito passar por aí. Eu fiquei uma semana aí comendo de graça no restaurante de vocês aí.

0: Aí, show de bola. Essa aqui não é pra rodar agora, é pra rodar depois. Eu preciso fazer um negócio aqui, não vou nem rodar, porque senão eles vão ver e eles vão ficar sentindo que eu não rodei ela inteira assim, né? Daí eu não vou, porque eu gostei, né? Semana o meu chefinho disse, olha, irmãozinho, deixa eu rodar uma música essas assim inteira, assim, ó. E aí mata a pau. E mesmo eu fiz, cara, matou a pau, né? Isso aí, ó. E aí agora só falta pedir o aumento. Deixa eu ver aqui. Vamos ajeitar aqui. Essa aqui, vou ajeitar, separar mais uma aqui. Essa aqui também. Já, o Fábio Retzinho, bom domingo, alemãozinho, estamos ouvindo, obrigado, obrigado, obrigado. E Nanda La Corte, como é que tá, piazinho, seu safadinho, estamos ligado aí, alemãozinho. A Janice Renz do bairro Jardim, e Maria Terezinha, minha querida amiga, parente, ela escute. O Valdeci Ribaldi meteu aqui o radião na caminhoneta, no cara aqui, 100.9, né, Ribaldi? Dando umas volteadas, coisa arada, pra dar umas namoradinhas com a mulher hoje, né? E o pessoal de Santa Cruz do Sul mandaram a foto aqui. Sabe de qual cerveja? Uma Kaiser. Ai, que delícia, uma Kaiser. Aí, alemãozinho, bom, se possível, roda uma música do agro. É a Marinette Sulzbacher, da Darinha Riqueza. É verdade, o agro é forte, o agro não para, tudo de bom. Sem o agro, ninguém janta, ninguém almoça. É verdade. E aqui mandaram aqui, Andréia de Paula, manda a música pra nós.
1: Não, então fica tranquilo. Então é o Nene.
2: Bom dia, alemãozinho. Eu também tô assando carne aqui, ó.
0: Olha ali, ó.
2: Cervejinha, escola ali do lado, ó.
0: Aham.
2: Muito gelada, tem que esquentar um pouquinho, né?
0: Tu é jaguar. Opa, desculpa, tinha mais um pouquinho. Viu, mas valeu, valeu, ó, roda um flash pia, nem vesti churrasqueira, Gestelto, né? Tô ali no lado, né? Mas tu também tá meio chacoara hoje, né? Família Prester também, que é, ó.
3: Bom dia, alemãozinho.
0: Oi.
3: Tudo bem?
0: Tudo.
3: Aqui é Valéria Prester, do Distrito de Juvencio.
0: Ô, oh, ela escute.
3: Quero participar de todos os sorteios do programa.
0: Aham.
3: E desejar um bom domingo para todos os meus amigos e amigas, principalmente para você. Oh. E uma boa semana que vem. Tá? Um abraço. Muito e toca obrigado. Uma boa música para mim.
0: Muito obrigado. Meu, que lindo áudio. Essa aqui vai pro pessoal lá do Paraná, Foz do Iguaçu, que passaram um dia aqui na BR e mexendo no rádio e escutaram que tinha um louco falando ali. É, esse dia um de Nobrechinho disse, olha, irmãozinho, tem problema na cabeça? Eu disse, eu tenho. Porque que loucura que tu faz teu programa. Eu disse, mas ruim é bom? Não, ele disse, é bom, alemãozinho, é muito louco. Eu disse assim, é louco, às vezes eles acham que eu tenho um problema. Eu tenho um problema, na verdade, só na carteira, sabe? Eu tenho um problema na minha carteira. É, no resto eu não tenho muito problema, nenhum outro tem problema. Essa moça da Juvencio que mandou, pediu, pessoal de Foz do Iguaçu, eles gostam dessas músicas também.
4: Mas o sucesso seu aí.

Eita coisa linda, Agro é show, Agro é top, né? 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

0: Bom dia, Lemonzinho. Sou a Geni de Castro, aqui do bairro Primavera. Quero participar do sorteio, tá bom? De tudo o sorteio que tiver aí hoje.
1: Valeu!
0: E bota uma música bem bonita por nós.
1: Fechou, fechou, valeu. A Rosalva Schaeffer, também de Pinhalzinho, valeu, boa sorte pra você. A minha amiga, colega de aula dos anos antigos, né? A Nilva Bianchi.
2: Bom dia, Limãozinho. A Nilva Bianchi da Primavera, quero participar do sorteio. Vê se essa vez eu ganho, faz tempo que eu não ganho mais nada. Ah. Não. Eu preciso comer uma pizza aí e não tô ganhando.
1: Não tá.
2: Põe no sorteio, bom dia pra você, um grande abraço.
1: Obrigado! Ah, que legal, tá pertinho. Jacir Guimarães também daí tá ligado, obrigado. A Eluana Paula Bonenberger tá ligada também, tem muita mensagem.
3: Bom dia, alemãozinho. Manda uma música nós aqui de Pira, o Paulo.
1: Ô, Paulinho!
3: Conta umas piadas, hein?
1: Fechou.
3: Um alô pro povo.
1: Valeu, beleza? Paulo de

0: Ei, coisa linda, o coração pirou, Rogério Magrão e banda. Oi, alemãozinho, tamo ligado, participar do sorteio também. A Maria Salete Kliemann, da Juvencio. Valeu, obrigado Maria também, e outra Maria aqui, outra Maria, agora é uma Maria louca aqui, oi.
1: Bom dia, alemãozinho, é a Simone Susbach do Distrito de Juvencio.
0: Oi.
1: Eu quero participar dos sorteios do programa.
0: Tá.
1: E um bom domingo a todos.
0: Obrigado.
2: Bom dia, alemãozinho, ótimo programa mais esse domingo, conte umas piadas para nós escutarmos. Ademir Ternos da linha Volta Grande e coloca nós ali no sorteio que nós também estamos gostando de ganhar.
0: É! Que áudio bonito, bicho velho. Vim poda, né? Parece um padre, assim, coisa linda. Nós também gostamos de ganhar. Boa sorte pra você, piazão aí, ó. Também uma vez tinha que ganhar, né? É, não é fácil, né? Meu amigo Marlon, que tá falando aí? Pessoal, a linha tá gorda, a linha saudade, São Luís ali na região, né? Aquele abraço, alemãozinho, ó. Ô, Marlon, muito obrigado, bom show de bola, né, Marlon? Abraço pro Valdecir, pra mãe, pro pai, pro cachorrinho. Pros caras absolutos, pros passarinhos, não pro teu, só os passarinhos das árvores ali. A Simone Limberger, de saudades. Oi, bom dia, Simone, valeu. Meu amigo Valdecir, dá o castelo, como é que tá, amigo velho? Patrícia Kunzler, todo mundo tá ligado, obrigado. O Wilson Souza, Parque Fantasista, Juvencio, também tá ligado, né? Tá aí, né?

0: A Tainá pagou o áudio porque eu não li, não mandei, né, Lu? Valeu. Quem é aqui? Oi.
1: Bom dia.
0: Bom dia.
1: Bom dia, alemãozinho.
0: Oi. É
1: a Lúcia Greve, do Bairro Pela Vista.
0: E o Lúcia?
1: Eu queria participar de todos os sorteios.
0: Tá.
1: E homenagear todas as amigas.
0: Olha ali, ó.
1: Todo o pessoal, um abraço para vocês lá da rádio.
0: Isso.
1: Um feliz domingo.
0: Oh, Tang Shen, Shen áudio. Muito obrigado, tá? Valeu, boa sorte pra você. Já vamos fazer o sorteio aí, né? Agora até as uma é flashback. Música antiga, antiga, antiga, antiga, antiga. Quem é aqui? Quem é aqui? A Nelce. Oi.
2: Bom dia. Alemãozinho, cara. Participador do Zio de Pizza.
0: Tá.
2: Eu sorteio se estiver na rádio. Eu agradeço se for atendido.
0: Valeu, obrigado. Também pra Marlene, também que tá ligado com nós ali. Obrigado, Super Marlene. Quem é esse grimista aqui?
3: Boa tarde, eu queria ver se podia participar do sorteio que tiver hoje.
0: Aham.
3: Na rádio, ela me vai aqui da Meditazinha. Tá bom?
0: Tá bom. Tá junto também aí, bicho velho.
4: Bom dia, alemãozinho. Aqui é Brenda Luísa Souza, maquiagem de Distrito de Juvencio.
0: Olha
4: e eu
0: aí,
4: quero ó. Participar de todos os sorteios. Eu espero ganhar alguma coisa.
0: Aí! Que áudio bonito! Abraço, meu amigo aí, o Ivandro. O Ivandro da Lojas Becker. Piazão aí da Lojas Becker, mas pensa num piabão aí, alemãozinho, né? Meu amigo aí, gente boa, tudo de bom. Ô, Evandro, abraço pra você aí. Nessa segunda-feira aí, 10 vezes sem juro aí, 24 de agosto, Loja Becker. Aí mata pau, né, Evandro? Valeu, Pia. Obrigado, bicho, velho. Na hora dessa vez, se não é, ó. E ele que deu pra nós sortear duas cadeiras da Mora aí nos 25 anos do programa da Alemazéia. E vamos rodar uma inteirinha aqui, depois já voltemos aqui, tirar uma água do joelho.

0: Que show de bola, que musicão, né, meu cavalo? Não tá me dando tempo de achar músicas novas. Cada domingo roda quase as mesmas aí, mas faz parte da peleia. É pra bater os pezinhos, né, meu amigo Marcelo Riese? É pra ter a perninha de trás, é pra dançar, pra aumentar o volume, incomodar os vizinhos mesmo. Até que vem a polícia. O que ele botou aqui?
1: Aê, alemãozinho, agora vamos buscar um sorvete.
0: Ah.
1: Ali pertinho da rádio buscar um sorvete aí. Mas não esquecemos o horário ligado aqui, né?
0: Olha aí, ó.
1: Aonde, né? Vai, tu tá junto.
0: Ah. Esses caras são foda mesmo. São meus fãs aí do programa Marcelo. Esses loucos aí. Ah, tá louco. Um abraço pro pessoal aqui também de Sul Brasil. Alemãozinho, é a Clarice Runhoff e o Elemar. Alemãozinho, teu programa é diferente, né? Teu programa é show, show, show, show, show, show. Tô falando que ela escreveu aqui, gente. Obrigado, que Deus abençoe vocês.

0: Que loucura, gente. Essas músicas antigas de 1970, 80, coisa arada, é, coisa boa, né? Não tem mais música igual, né, meu amigo? É, show de bola. 23/8/2026, vamos fazer um sorteio de um rodízio de pizza da Degustar. 2 quilos de carne do mercado Pinheirão, ponta de peito. E um lindo boné do nosso amigo Lúcio da Zecas Autolete. Pensa num bonézinho diferenciado esse aí. Ah, vai sortear um boné. Cara, esse aqui é um boné, não é qualquer boné. Ah, é um bonézinho, esse boné meio pendurado de lado, assim, parece uma orelha a orelha da vaca, assim, pendurado pra baixo. Não, é um boné de pezito, coisa grande, coisa linda, pra ir na missa, pode usar. Só pra ir pegar hóstia, senão os ministros dão uma olhada ali, corpo que Cristo, Cristo que corpo, que boné é esse aí. Sempre é bom quando vai pegar hóstia, tirar o bonezinho, né? Senão fica meio chato também, né? Senão, o resto pode dar por tudo. O primeiro prêmio, hoje vamos começar de baixo pra cima, já que somos alemão, né? Já que somos alemão, vamos começar de trás pra frente hoje. Hoje vamos começar de baixo pra cima. Urcudil, caiu meu celular aqui, me assustei do susto, aí tô devendo em volta ali. Dizeu aqui que diabo, deu ali, caiu meu celular, deu um barulhão aqui, ó. Vou ver se tem uma mensagem aqui no meu celular, ligeirinha aqui, são 17 minutinhos pras duas já, né? Show de bola ali, né? Valeu, deixa eu ver quem mais ligado ali uma vez na vida aqui, ó. Um lindo boné da Zecas Autolete já tá aqui na rádio. Amanhã pode passar aqui com a super, hiper, mega, mirabolante astronáutica Janete, que também é psicóloga da rádio, das pessoas que ligam aqui também. E ela conversa com as pessoas, elas pedem música e ela escuta os problemas das pessoas também. E ela também é psicóloga aqui na rádio, além de ser uma ministra, quase uma freira, né? Brincadeira, Deus me livre, né? O boné já tá aqui, tá bom? É um lindo boné que vai pra... Parou. Mexe na caixinha. Nem tem caixinha. Mexe. A Lúcia Greve ganhou hoje. A Lúcia acho que também nunca tinha ganhado uma coisinha aqui da minha vida na rádio, né? Hã? 2 quilos de carne ponta de peito do mercado Pinheirão. É uma delícia. Segundo o cabrito do União do Oeste, ele vem aqui comprar sempre, ele compra bastante coisa arada, e ele pega e compra e leva, né? Leva lá porque diz que é barato e é bom também. E aí tá provocando aqui o Cleiton Wagner. Ele quase me atrapalhou aqui, só porque eu vi um gole aqui, né? E agora sim, 2 quilos de carne do Mercado Pinheirão vai pro Everaldo mesmo hoje. O Everaldo! O Everaldo acho que também não tinha ganhado nada aqui, né? Não sei, me parece que não tinha ganhado prêmio ainda aqui também, né? Uma vez na vida, né? Mas afinal ganhou, que bom. A Lúcia Greve também hoje não ganhou. A Lúcia Greve ganhou um boné. Boné bonito, de verdade, tá? Ele é laranja assim na frente e no lado assim branco e coisa arada, assim. É boné bonito. Boné é bem caro, não é qualquer bonézinho. 2 quilos de carne do Mercado Pinheirão foi pro Everaldo Mês. Ô, Everaldo, seu safadinho, jaguarinha, bonitão, passa aqui na rádio, amanhã em diante pode pegar autorização, já pode pegar amanhã. Amanhã de meio-dia já pode comer. Já pode meter na churrasqueira, na panela, a ponta de peito. E é lá do Mercado Pinheirão do meu amigo Márcio, do pai dele, que não lembro o nome, a mãe. Fomos até na inauguração da casa nova deles, que é linda, coisa rara. Fala a verdade, Márcio, tá escutando? Se tá escutando, manda um joia. Viu, Márcio, estava pensando, nós podíamos fazer a reinauguração de novo, né? Fazer, sei lá, que nem casamento, 50 anos, 20 anos, 25, bodas de não sei o quê, bodas de ouro, bodas de medalha, bodas de bronze, bodas de alumínio e bodas... Uns não chegam, 50 anos separam. É. Então, eu estava pensando, se quiser fazer de novo a reinauguração, não sei como é que você fala, né? Já faz um mês, quase, não podia fazer mais uma pegadinha lá naquela churrasqueira lá, né? E que começa a acumular muito lixo e papel e coisa errada, né? Hoje de manhã até fiz um tchauzinho pra tua mãe lá, a tua mãe tava lá nos pãozinhos ali no Mercado Pinheirão, eu disse, fiz um tchauzinho quase, falei pra ela, não, fala com o Márcio, eu vi que ela queria falar alguma coisinha. Fala com o Márcio pra não meter lá mais um churrasquinho guardado, vamos fazer o racha, não precisa levar tudo assim, né? E o rodízio de pizza hoje vai pra... O rodízio de pizza vai pra quem? Vai pra Cecília, a filha do Evandro e coisa arada aqui. A Cecília, a filha do Evandro aqui. Será que é Marshall? Me manda um joinha aqui se é Marshall ou não é também, né? Coisa arada, pra mim não falar, é bobagem aqui. Vocês têm que passar na rádio também e pegar autorização com a Janete, tá? pega um valezinho, bota no bolso, deixa na carteira e chega lá e enche a de pizza. Enche a barriga de pizza, enche a de pizza e joga na mesa lá. Só tomemos um refrigerante aqui, uma cerveja, isso tu paga. Mas um casal aqui, o pai e a mãe, ganharam o rodízio de pizza aqui. De preferência, sempre vão na sexta, tá? Sempre vão na sexta-feira. Viu, pesada? É o seguinte, é? Mais um áudio aqui. Essa aí também, tava participando também, tá?
1: Boa tarde, alemãozinho. Aqui é Elvira, Proisma do Distrito de Juvencio. Eu queria participar dos sorteios que o senhor tem no teu programa.
0: Tava junto igual.
1: Também todos tá. Os problemas.
0: Obrigado, sim.
1: Todos os prêmios que sim. O senhor tem no programa lá.
0: Obrigado.
1: Se eu for atendido, eu lhe agradeço.
0: Claro.
1: É um ótimo querido. Domingo. Tchau.
0: Tchau. É muito querida essa Elvira. Oh, boa sorte pra você. Obrigado. Agora já foi, né? Vai ficar dormindo. Viu? Mas sempre vai ter muitos prêmios. E até fim do ano vocês vão ver que loucura vai ser de prêmios aqui, tá bom? E você que tá ouvindo, tem alguma empresa, algum comércio, pode dar alguma coisa. Prêmio bom, acima de 150 a 200 reais, tá? Porque o programa da Alemãozinha não merece prêmio menor. Prêmio bom, assim, coisa boa, né? Temos muita coisa grande aqui já. Tu tem empresa, loja, comércio, mercado, coisa rara. Ajeita alguma coisa aí, 150, 200 reais. Vamos fincar. Porque nós vamos fazer uma parceria com a Rádio Centro-Oeste para dar milhões de visualizações aqui, para dar uns 2 a 3 mil comentários, para quebrar a pau, todo mundo vai ficar sabendo que você ajudou. 25 prêmios, 25 anos! Daqui uns dias vai acontecer. Por enquanto, eu que nem político, só prometendo.

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1: Essa musiquinha também vai pro meu amigo Cleiton Wagner e pra família dele, que estão curtindo um solzinho, lagarteando. Tem que economizar água, né, Cleiton? E aí tá tomando golezinha. Tá tomando cervejinha. Hoje pode, porque é domingo, coisa linda, né? Obrigado, amigo, obrigado pela amizade. Um abraço pra Rosane e também pra todo mundo aí, ó.

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1: É verdade, é uma loucura, né? A gente tô que tô, né? Vocês são foda, né? Vocês me deixam louco aqui. Que maravilha. Tem mais um áudio aqui, vamos largar aqui antes que terminemos aqui, porque de aí não precisa. Será que esse aqui não larguei? Esse aqui
2: é o Alcide Francisco. Bom dia, Polaquinho. Aqui é o...
1: Ah, não, esse aqui é o outro, desculpa aí, ó. Esse aqui, sai esse aqui, meu.
2: É o Alcide Francisco.
1: Ai, piada, foi daqui. Desculpa aí, desculpa que... É, tá toda loucura, né? Então eu quero agradecer a audiência e a paciência de cada um de vocês, mas antes mandar um abraço aqui pra Marlene Kunzer também, obrigado. E pedir desculpa já de algumas mensagens, a gente não deu pra ler aqui. E também não quero me gabar, mas hoje eu cansei. Por isso que eu sempre peço, mandem áudios e vocês corresponderam. Muito, muito obrigado, gente. Muito obrigado. Tá uma loucura o programa do Alemãozinho. Tá uma loucura. E tá um fafafá. Tá um fafafá. Esse é o programa do Alemãozinho. Tá todo mundo ligado. É milhões de visualizações, milhões de gente ouvindo nós.

Gente, agradecer a audiência, a paciência mais uma vez, desejar a todos uma boa semana. Obrigado, obrigado, obrigado. Obrigado pela vida, obrigado pela saúde. Gente, tchau, tchau. Tenham todos uma boa semana. Valeu, um abraço e me aguardem. Eu vou ir na casa de vocês pedir o voto pra vocês pro meu candidato. Gente, tchau, tchau, tchau, tchau, tchau, tchau, tchau, tchau, tchau, tchau.

de bola, né? Queen, que musicão, né? Tudo anos 70, 80 aí, legal, né? Viu? Essa aqui que vou rodar agora pra encerar também. Eu já tinha encerado, mas eu não me aguentei, né? Eu tinha que separar mais uma aqui, porque falta ainda 3 minutinhos pro final. Gente, pode aumentar o volume. Você que gosta do flashback, música antiga e coisa rara, pode aumentar o volume, Marcelo. Não vai me estourar as caixinhas de som, pelo amor de Deus, gurizada.

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1: Olá, ouvinte, tudo bem? Eu sou Cadu Reis, repórter da Rede de Notícias Acaerte, e nesta semana vamos ouvir o presidente do Conselho Regional de Contabilidade de Santa Catarina, Lessir dos Passos Guise. O CRC registra, orienta, disciplina e fiscaliza o exercício da profissão contábil no estado. Como funciona este trabalho, presidente?
2: O Conselho Regional de Contabilidade, nós somos aí em 42 conselheiros, né? Espalhados aí por todo o estado de Santa Catarina, onde cada um presta o serviço voluntário. Então, sempre trabalhando em prol do profissional da contabilidade, né? O registro, a fiscalização, a educação continuada, preparando o profissional da contabilidade no dia a dia. Hoje somos praticamente 24 mil profissionais da contabilidade e também 6 mil organizações contábeis em todo o estado de Santa Catarina.
1: Sediado em Florianópolis, o Conselho Regional de Contabilidade possui uma estrutura com 7 subsedes, além de delegacias espalhadas pelo estado. Quais serviços são oferecidos nestas unidades, presidente?
2: Nas nossas subsedes espalhadas no estado, elas têm praticamente todo o serviço que é oferecido na sede em Florianópolis, onde temos ali um próprio fiscal e o auxiliar administrativo que presta todos os esclarecimentos, todas as informações. Já nas delegacias, são mais delegacias de representação, onde temos lá o delegado, que ele está disponível para toda a região que ele representa, podendo representar o Conselho Regional de Contabilidade naquilo que toca na sua região.
1: Presidente, de que forma o CRC tem atuado para preparar os profissionais catarinenses para as mudanças geradas pela reforma tributária?
2: A gente já vem debatendo desde o início do ano, com vários treinamentos, procurando profissionais que estejam bem adiantados na matéria. Já tivemos aí várias palestras com profissionais aí a nível nacional, assim como a gente está preparando um grande evento também daqui para frente, né, fazer essas reuniões regionais, então com palestrantes que possam vir e dar sua contribuição de forma prática, para que ninguém tenha surpresas com esse novo impacto da reforma tributária que já está em fase de implementação, já de testes e tudo, né? Já estamos trabalhando com muita afinco nisso e vamos intensificar cada vez mais, porque o nosso papel é que o profissional da contabilidade ele esteja muito bem preparado para passar tanto para o contribuinte quanto para os empresários, como vem a reforma tributária, para que o empresário também não tenha nenhuma surpresa assim que ela for implementada em definitivo, que vai ser a partir de 1º de janeiro de 2027.
1: Este é o presidente do Conselho Regional de Contabilidade de Santa Catarina, Lessir dos Passos Guise. Ficamos por aqui com o Minuto de Santa Catarina desta semana. Até logo!

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0: Opa, boa tarde, muito boa tarde. Estamos começando mais um Comitiva 100.9.
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0: Sim, uma excelente tarde para você, ouvinte da Rádio Centro-Oeste, em toda a grande região. Tarde de domingo, eu sou Lindomar, te faço companhia por aqui. 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

0: Que beleza!
1: Rick, obrigado pela presença.
0: Obrigado eu, companheiro. Cara.
2: Oi, gente, tudo bem aí? Queria parabenizar Teodoro Sampaio, uma das maiores bandeiras da música brasileira, da música sertaneja. Tenho muito orgulho de fazer parte disso. E é muito importante frisar, viu, gente? Com tantos anos de estrada, esses dois aqui continuam em evidência, fazendo sucesso aí no meio dessa garotada nova aí.
3: Obrigado.
2: Parabéns, Teodoro Sampaio. Vocês
3: obrigado,
2: são merecedores de tudo
3: obrigado,
2: isso. Obrigado mesmo.
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0: Sucesso toca aqui, esse é o nosso Comitiva 100.9. Uma excelente tarde, Super Domingão, eu te faço companhia por aqui até às 16 horas então, com o melhor da música de bandas, a música sertaneja, é o nosso encontro de todas as tardes de domingo, no oferecimento aí da AD Autocar. 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
1: Que demais! 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
1: Bom demais saber que você está aí nos ouvindo, nos dando a sua fiel companhia nessa tarde de domingo. Muito obrigado mesmo. Esse é o nosso Comitiva 100.9. O melhor da música sertaneja, o melhor da música de bandas, a melhor playlist do seu rádio está aqui. E para você que está aí curtindo essa tarde domingão com a família, com os amigos, está em casa, ou para quem está no trabalho e nos permite fazer companhia também, um super abraço. Obrigado mesmo, tá? Continue por aqui porque tem muito mais sucesso chegando.
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4: Simão! Essa vai pra todos os loucos apaixonados que estão aí com a gente. Aquele cara que defende seu grande amor.

0: Tempo bom que não volta mais, hein, meu pai?
1: Legal, é uma excelente tarde, super domingão, e a gente juntos por aqui, sempre, sempre no oferecimento da VS Estruturas Metálicas e Esquadrias. 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

0: É sucesso, toca aqui. Esse é o nosso Comitiva 100.9. Uma excelente tarde, Super Domingão. Eu te faço companhia por aqui até às 16 horas, então, com o melhor da música de bandas, a música sertaneja. É o nosso encontro de todas as tardes de domingo. 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
1: É tarde de domingo. 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

0: Que demais! Tá aí mais uma seleção de música boa pra você na tarde do seu domingo. 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
8: É tarde de domingo. 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
1: Legal, legal, hein? Muito obrigado pelo seu carinho, pela sua sintonia. Esse é o nosso Comitiva 100.9 que vai chegando ao seu final. Agradeço imensamente aí a sua participação, a sua audiência. 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Domingo que vem tem mais, hein? Você sabe. Por aqui, Comitiva 100.9, das 14 às 16 horas, levando sempre o melhor da música sertaneja e música de bandas pra você. Grande abraço, bom restante de domingo!

0: Valeu! Valeu, Jeromel!
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0: Obrigado.
1: 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Legal, legal, de volta com o nosso Comitiva 100.9.
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8: O futebol é a minha, é a sua, é a paixão de todos nós. Falamos ao vivo em definitivo, Arena Condá. Noite desse domingo, 23 de agosto, o tempo é bom, temperatura de 14 graus. É a noite que espera-se que o caminho da felicidade, o caminho do reencontro, a vitória, seja nesta noite. Campeonato Brasileiro, Série A, Chapecoense, vivendo um momento de dificuldade na competição, virtualmente rebaixada, mas está em jogo a honra, a dignidade. A equipe que foi guerreira e que enfrentou grandes e grandes momentos e que teve grandes conquistas. Aqui recebendo um multicampeão brasileiro, um multicampeão sul-americano da Libertadores, multicampeão também mundial, é o São Paulo, com a sua tradição e a sua torcida imensa em todo o território nacional e mundial. Chapecoense em São Paulo, Chapecoense com a sua história, com a sua dignidade, com a sua honra para enfrentar o gigante do futebol brasileiro e mundial, São Paulo, que nada mais, nada menos tem no banco de reservas Dorival Júnior, que já comandou a seleção brasileira. Por isso, todos os ingredientes a partir de agora serem todos esses aperitivos para uma grande jornada esportiva. E tudo isso você vai acompanhar aqui no 100.9 da RCO e lá no site Roberto Lourenço Conectado. Quando você acessa, você acompanha toda a programação da RCO com a narração de Roberto Lourenço. Hoje, ao meu lado, presença do Regis Rocha Rochinha. Também teremos Sadilink. Lá na central da bola, Felipe Eduardo, atualizando tudo que rola no cenário esportivo do futebol brasileiro, especialmente. 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Estamos aqui, abrindo a jornada esportiva, desejando para você uma ótima jornada. Em nome de todos, desde já, Roberto Lourenço lhe deseja muito obrigado, muito boa noite, amigos e amigas do esporte. É a noite que o torcedor quer se reencontrar com a felicidade. Regis Rocha aqui ao meu lado, primeiramente para cumprimentar o público ouvinte. Tudo bem? Boa noite.
9: Boa noite, Roberto. Boa noite aos ouvintes da RCO, nossa grande rádio do Oeste Catarinense. Então, Roberto, está na hora da Chapecoense dar a virar a chave, né? Hoje estreia mais um jogador, veio umas contratações boas. Agora, acredito que seja tarde, né? Não sei se vai conseguir virar alguma coisa, mas ao menos dá uma alegria para o seu torcedor que está chegando. E eu não acreditava que ia ser tanta gente, devido ao feriadão que vai acontecer em Chapecó, né? Muitos vão estender, mas esse horário também prejudica. O bom teria sido às 4 horas de sol maravilhoso, que agora está muito frio, talvez começou a esfriar também, mas nada disso adianta se a Chapecoense não fazer o dever de casa. Está na hora de fazer o dever de casa, tem condições de fazer o dever de casa e ao menos conseguir sair dessa posição assim aqui. É muito feia, não só para a Chapecoense, não só para o torcedor, mas por que significa esse time? Esse time não merecia, eu diria que o torcedor, a região, não merecia estar na posição que está. A Chapecoense tem que virar a chave, tem que melhorar, que saia com dignidade, que nós não sejamos chacota a nível de Brasil.
8: Aí o Regis Rocha Rotinha, Felipe Eduardo lá na central da bola, já teve bola rolando na tarde de hoje, teve ontem também do Campeonato Brasileiro. Tudo bem? Muito boa noite.
0: Boa noite, Roberto. Boa noite, Rochinha. Todo mundo sintonizado aqui com a Rádio Centro-Oeste no site Roberto Lorenzon. A gente chega para trazer todas as informações. Vários jogos já aconteceram. Destaque para o empate do Internacional contra o Atlético Mineiro ontem e a derrota do Grêmio hoje nos acréscimos para o Bragantino. Ambos estão na porta da zona do rebaixamento. E o Internacional pode terminar ainda no Z4. 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
8: Muito bem, Felipe, daqui a pouco vamos atualizar tudo sobre o Campeonato Brasileiro. O público é bom, olha, é surpreendente a presença da torcida do São Paulo aqui. Praticamente toda a ala sul, quem conhece a Arena Condá, as arquibancadas atrás de uma das goleiras aqui, está totalmente tomada por torcida do São Paulo. E olha, eu encontrei muita gente que vieram especialmente da região do Paraná, aqui do Oeste Catarinense também, tem o pessoal aqui que tem o fã-clube lá de Joaçaba, que tem inclusive uma faixa aqui, tem o pessoal lá de Campinas, São Paulo, que tem uma faixa, o pessoal também das Dragões, da torcida independente, muita gente também lá da região aí do eixo, especialmente do sudoeste, lá da região oeste do Paraná, gente que vieram de ônibus e excursão, gente também que vem ali do meio oeste catarinense, tem o pessoal ali de Videira que eu encontrei, gente lá de Pinheiro Preto, a gente que vieram lá, adivinha de onde, Rochinha? De Itaió, lá de Itaió, no Vale do Itajaí, estamos aqui presentes, próximo a Rio do Sul, também próximo a... Enfim, é muita gente do estado, né?
9: E hoje, Roberto, eu vim agora há pouco do shopping, impressionante o shopping, hoje estava lotado, só estava a camisa de São Paulino lá, bonitas imagens de família, com crianças, bebês de colo, jovens, meninas, meninos, famílias inteiras, isso é o que o esporte congrega, isso que é muito bom para Chapecó, que infelizmente o ano que vem nós não vamos ter, infelizmente, só se o Inter e o Grêmio ir para a segunda, quem sabe nós vamos ter alguma repetição desse cenário, mas é uma grande perda a Chapecoense não se manter, porque não é só o torcedor que perde, é uma região inteira, e é nós que deixamos de ver esses grandes espetáculos, que dá outro ânimo narrar, profissional nós somos, mas narrar uma primeira divisão é um pouquinho diferente, né, Roberto?
8: Exatamente, a gente tem esse sabor há muitos anos, então é sempre algo diferenciado nas nossas coberturas. 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Então, já está a empresa qualificada para fazer
9: do seu site, da sua empresa. E agora, nesse momento, as equipes estão adentrando ao tapete verde. Chapecoense vem com aquele uniforme tradicional desse ano 2026, a temporada que está sendo marcante para a Chapecoense, até porque é o ano que marca também 10 anos da tragédia, fatídica tragédia que vitimou jogadores, dirigentes, inclusive colegas de imprensa, muitos aí que tiveram as perdas naquele acidente aéreo. Portanto, e o São Paulo com seu uniforme tradicional, foi com uniformes assim, dessa camisa tradicional que o São Paulo conquistou o Brasil e o mundo, não apenas sendo campeão aqui no Brasil, mas campeão também na América e campeão no mundo. É um time consagrado. Nesse momento, perfilados tantos atletas da Chapecoense como do São Paulo, que adentraram com crianças aqui, e nesse momento começa o protocolo com a execução do hino nacional brasileiro, depois a sequência trecho também do hino de Santa Catarina. Está talvez um pouco audível aqui a dificuldade para acompanharmos o som da Arena Condá, mas quero dizer que nesse momento também a grande aquela camisa gigante da Chapecoense é estendida lá na torcida de frente aqui para as cabines emissoras de rádio. Mas, enquanto o protocolo acontece, vamos para o estúdio com o Felipe para trazer o que aconteceu realmente, começando com os jogos aí da Série A, o campeonato, algumas informações e até mesmo muita curiosidade. Daqui a pouco ele vai trazer durante a jornada também a Série B, que nós temos um catarinense na ponta, que pode ser, a Chapecoense de repente vai ser a gangorra, né? Cai o Criciúma, sobe a Chapecoense. Cai a Chapecoense, sobe o Criciúma, que é bom para o futebol de Santa Catarina, tem sempre representante na Série A. Felipe Eduardo, com você, lá na Central da Bola.
0: Já, Roberto, trago as informações. Vamos com o hino nacional.

aí, portanto, o hino nacional para São Paulo e Chapecoense, jogo na Arena Condá. E a gente vai trazer todas as emoções para você com Roberto Lorenzon, diretamente do estádio, trazendo todos os detalhes. Vamos agora com o hino de Santa Catarina.

0: E portanto também o hino catarinense sendo executado na Arena Condá para a bola rolar na sequência para Chapecoense e São Paulo. Mas a pedido de Roberto Lorenzon, a gente traz para você hoje já jogos realizados ontem e hoje pela 24ª rodada do Campeonato Brasileiro. Só reforçando hoje, Rafael Rodrigo Klein do Rio Grande do Sul com Rafael Lacerda, ou melhor, Rafael da Silva Alves, Michael Stanislau nas bandeirinhas e no VAR, o Paulo, que vai estar comandando, portanto, hoje Chapecoense e São Paulo. Mas, gente, trazer para você por aqui, ontem o Fluminense bateu o Remo por 2-1, abrindo a rodada. O Internacional em casa tropeçou mais uma vez, ficou no 0-0 com o Atlético Mineiro. O Cruzeiro fez 2-1 no Flamengo. Hoje, o Palmeiras fez 4-1 no Vasco. O Bragantino venceu o Grêmio no finalzinho por 1-0. O Vitória perdeu o clássico em casa para o Bahia por 2-0. Agora, às 18h30, tem Chapecoense e São Paulo, tem Santos e Mirassol. E daqui a pouquinho, 19h30, a bola rola também para Coritiba e Corinthians. A rodada termina amanhã com Botafogo e Atlético Paranaense. 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
1: Muito bem, Chapecoense definida, escalada com Anderson 98, Caô Faria 21, Heitor número 5, Toma número 3, Thiago Felipe 88, Bruno Pacheco número 91, Camila

0: aqui também nessa nossa jornada esportiva. Vai se colocar à nossa direita a equipe do São Paulo, à nossa esquerda a equipe da Chapecoense, e há muito tempo que não vimos aí aquele momento de abraço entre os jogadores da Chapecoense. Quem sabe seja a noite de começar uma nova história, uma nova caminhada para terminar a Série A. Não importa se você vai ser rebaixado, mas terminar com a dignidade, com a honra e com a marca que a Chapecoense sempre teve, que é aquela marca dos guerreiros, aquela marca do espírito de Condá. Vai começar aqui a partida na Arena Condá. Sendo que a bola vai pertencer à equipe do São Paulo, lá no centro do tapete verde. Vai se posicionar Caleri para dar o pontapé inicial. Agora, vou dizer uma coisa também, viu? O estilista da equipe do São Paulo que fez essa camisa com essa numeração, juntamente com as faixas, aí, tem que dar um prêmio de... aquele prêmio... Bom, você pode classificar como queira, porque a visualização... fácil. Para começar o jogo, tem um minuto de silêncio pela morte do pai e das crianças lá de Campo Herê, patidicamente que morreram no acidente. As crianças faziam parte das categorias de base da Chapecoense e também do árbitro catarinense que morreu vítima de acidente, árbitro da CBF. Rolando a bola, começa o jogo, centro de bola para a equipe do São Paulo. Já chega lá no comando de ataque, a bola sobe e desce. Chega a zaga da Chapecoense, retira. A bola vai sobrar para o goleiro Rafael da equipe do São Paulo. Então, seu sistema de estar sem jogando. Começo de partida, começo de jogo aqui na Arena Condá. Sai jogando pelo lado esquerdo do sistema defensivo. Então, jogador Domingos retrocede a posse de bola mais uma vez. Ele corre Rafael. Rafael descarrega. Tá pelo lado direito na tentativa do Lucas Ramon. Bate na cabeça do jogador aqui no São Paulo. Chega lá com o Domar. Recua para o goleiro Anderson. Goleiro da Chapecoense com o pé. Pegou mal. Pegou na rebimboca. Era para fuzir. A bola vai para lance lateral. A bola vai para a equipe do São Paulo. No primeiro minuto. Lateral lá pela direita, já no campo de ataque, Lucas Ramon vai repor a posse de bola, retrocede, entregando ali para Domingos, tem o Sabino pedindo também, bola direcionada ali para o Sabino, esse do papel do Carreca, a bateria, está voltando a posse de bola, ele toca na bola aqui, no lado esquerdo, com o jogador Iago, Iago retrocede de novo, entregando ali para Sabino, Sabino para o goleiro, Rafael, com os pés vai tentar se jogando, toca curtinho. Tenta apertar a marcação, acendendo a bola aqui para o Chapecoense. Bola levantada, chega para aqui, a bola vai sendo para lance lateral e a reposição de bola. É para a equipe da Chapecoense executar. Aí depois a posse de bola, jogador da equipe da Chape, Ali Heitor. Jogador da equipe do Verdão. Um minuto e meio, ele toca na bola na tentativa do passe, tenta jogar por lá, cai ali o jogador Túlio Eduardo, pediu a falta, arbitragem disse que não houve nada, chega o zagueiro por lá, tira da zona do perigo, sobra a posse de bola, mete para lance lateral do jogador da equipe do Verdão, Camila lance lateral, equipe do São Paulo, Serasa, com mais economia, mais qualidade na sua obra, ele 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Estamos com 2 minutos passados do primeiro tempo. Agora arremesso lateral para a equipe da Chapecoense aqui pela direita. Iago vai repor a posse de bola. Está pedindo também o Jair Borreiro. Aí, com a vontade do time do Verdão. Ele para, olha a colocação. Tenta jogar no fundo do campo. Para a tentativa do passe lá para onde estava colocado o Gilberto Augusto. Antecipa seu zagueiro, toca para lance lateral. Chapecoense insiste aqui pela direita. 2 minutos e meio do primeiro tempo. 0-0. Vai repor a posse de bola, Iago. Toma uma longa distância. Vai se impulsionar. Vai tentar alçar na boca da botija. Fez o levantamento com a mão na boca da área. Tira o zagueiro, voltou para o Iago na ponta direita. Dali mesmo faz o levantamento. Tentativa da zaga. Volta para o Iago, briga pela posse de bola. Ainda ele, fundo do campo, bateu, explode na perna do adversário. Ganha escanteio, primeiro escanteio do jogo. Com vontade, com raça, o menino Iago, hein, meu caro Rochinha?
1: É um jogador de raça, de qualidade, né? Que eu acho que a Chape foi assertivo. Que pena que chegou um pouquinho tarde. Mas nunca é tarde para se fazer um jogo bonito, um jogo de qualidade. E quem sabe vem a primeira vitória.
0: E aí o jogador da equipe do São Paulo caiu lá dentro da grande área. Fica reclamando de alguma coisa por ali, foi lá, o árbitro chamou a atenção também do Doma, no enrosca aqui, enrosca lá, acho que é o Danielzinho que estava ali por ali também, no miolo ali, no embora aqui, por lá, ele e o Doma, não é grandalhão, olha ali, um e por aqui, outro e por lá, cobrança do tiro esquinado, Bruno Pacheco para a cobrança, partiu para a bola, pela esquerda, levantou, Chuchu Virou, tirou o goleiro de soco, rebote, vai ficar com a posse de bola aqui, Camilo, ele abre, Entrega lá para o ativo do passe do jogador aqui no Chapecoense, pressionado, insiste.

0: A marcação fez o toque lá na ponta de novo. Fez a tabelinha. Corte feito. Desarma por lá o Lucas Ramon. Entrega a posse de bola agora para Domingos. Domingos está jogando na velocidade para Pablo Maia. Fez o lançamento pela frente. Corte feito lá do Camilo. Tentou de novo. Sobrou a posse de bola para a equipe do São Paulo. Lá pela direita. Lá vem. Com a vontade. Ele chega do Calme. Tentou o trabalho. Invadiu de um lado para o outro. Fez o toque. Dominou. Ajeitou. Ficou com dificuldade. Estava pedindo a passeira para o jogador Luciano. Volta a passeira para o Benfica do São Paulo de novo. Lá para a direita, faz o levantamento. Bola torta, sobe o goleiro na sobreloja. Anderson, carta firme, tranquiliza tudo. Rapidamente tenta chegar ligando ali. Chega na recuperação ali o jogador Sabino. Recupera para o time do São Paulo. 4:30, 0-0. 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Thiago do São Paulo vai trabalhando, fez a tabelinha por ali, recebe a posse de bola, onde está o jogador Arthur da equipe do São Paulo, toca mais a bola com o Sabino. Sabino agora para o goleiro Rafael. Rafael está jogando, entregando para Domingos, ele tenta sair jogando. Bola aqui no Chapecoense, vai trabalhando, passe de bola, domina, jogando ali, toca na bola ali para Doma, Doma agora, tabelou com o jogador Moreno, perdeu a bola, sai em três, velocidade, o Cielo vai dominando, ele encarou, dominou, tocou, olha, essa bola pode andar. Bate para! Chance incrível, Cauli, recebeu pela direita, livre, num erro de saída da bola do meio de campo, quase, quase. O São Paulo, na velocidade, eram 3-2. O São Paulo, a chance mais viva de gol, Rochinha.
1: Pois olha, esse Dilan aí que se atenta, né? Não me faça essas cagadas infantil. E algumas coisas eu vi quando ele estava vindo para Chapecoense, os comentários que não eram dele. Tomara que não se concretize esses comentários. Agora, pelo amor de Deus, é uma jogada infantil de um atacante. Fazer isso, né? Quase comprometeu e levou o primeiro gol.
0: 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Pode 3-3-2-3-0-4-8-6. 6:20 do primeiro tempo. Tenta organizar a jogada do jogador Pablo Maia. Ele solta agora para a tentativa aqui. Lá no lado esquerdo, o time de São Paulo tenta organizar a jogada. Estava lá. Agora chega no peito. Sendo volta a bola. Vem. Passe mais alto. 34. Na posse de bola. Volta mais uma vez. Mais atrás ali com o jogador Iago. Iago tenta organizar, tem o Arthur pedindo pelo meio, demorou, fez o lançamento ali pelo meio, chega quase, pega ali o jogador Marcinho, a brigar pela posse de bola aqui. Tem tiro legal na bola, ainda chegou o Luciano, estava brigando para ali o Caleri, dentro do bater rebate, bateu na perna do jogador da equipe da Chapecoense, na jogada ali do jogador Luciano, é lateral para a equipe do São Paulo. Iago cobra entregando para Danielzinho, Danielzinho pelo meio, já recebeu de volta, chegamos a 7:15 do primeiro tempo, recebeu a posse de bola para ali o jogador, o Cauli, fez a bola, pô, tentou girar ali no meio de campo, onde estava o Pablo Maia, começa a jogada ali, recuperou, boa bola agora, lançamento, Marcinho recebeu na ponta esquerda para Giovanni Augusto, Giovanni Augusto fez o toque pelo meio, que boa bola, a chance vai pintar, defendeu o goleiro, por uma salva, a saga! Grande jogada, de novo ali com o jogador Iago, da equipe do Chapecoense. Que bola trabalhada por detalhe, grande chegada da equipe do Verdão. Chegou bem, tentou fazer o primeiro, grande jogada, talvez a melhor jogada do Chapecoense. O passe também foi magistral, insiste a Chapecoense agora, com o jogador aqui, o Correiro. Correiro toca ali pelo meio, é bola para Iago. Iago lá na esquerda, recebeu o Marcinho, domina a passe de bola, Giovanni Augusto, fez o lançamento, penetrou a área dentro, tentativa da jogada, briga pela passe de bola, a bola vai saindo para o fundo, é claro que atira de meta. Marcou falta, hein? Primeiro que marcou falta, porque se fosse a bola para a linha de fundo, ele teria que marcar escanteio. Mas aí o árbitro gaúcho foi mais incisivo e preferiu marcar então, porque ali o Túlio estava ali, quase, quase, chegou fazendo a jogada, na insistência, que bola, hein? Ô, meu caro Rochinha.
1: Olha, Roberto, às vezes eu fico a pensar, né? Como a Chapecoense também está com uma falta de sorte, né? Que belo gol ia ser esse, né? A Chapecoense, eu acho que tem que fazer umas promessas ou reforçar a fé, né? Porque pelo amor de Deus, às vezes dá pena de ver tantas oportunidades e o gol não sair, né? E essa é uma oportunidade que deveria ter saído do gol, né?
0: O Caleri, quando ele chega para cima do zagueiro, ele sempre usa o braço, ele viu? Recupera a zaga da Chapecoense, fala com o jogador Túlio, fez o lançamento de longe, passa, tira do X do travessão, visualizou no meio do gol, o gol estava aberto, Rafael adiantado, olha já, é outra cara de um centroavante, agora na jogada que ele teve anteriormente também, e agora a visão de um outro cara, um menino que veio com a sua humildade, chorou quando fez o primeiro gol com a Chapecoense. É um cara assim que precisamos, um cara que tenha aquela esperança, que tenha raça, que tenha determinação. Olha, mesmo que não tenha feito o gol agora, ele ganhou o aplauso do torcedor e todos aqui da Arena Condá. O torcedor inteiro vibrou, até talvez o São Paulino estava torcendo para que a bola, claro que não entrasse, mas que se fosse um gol, seria um golaço, hein, Rochinha?
1: Ah, um dos gols do ano, um dos gols mais bonitos do ano, pode ter certeza disso.
2: Roberto?
0: Aqui no meio de campo. Aqui, a bola está rolando, mas os ponteiros também estão girando, girando. E a gente dá aquele tempo para a bola para girar, girar. Tempo e placar do futebol. Campeonato Brasileiro, Série A na Arena Condá. Chegamos a 10 minutos e 25 no placar. Chapecoense 0, São Paulo também 0. Central da bola, Felipe Eduardo.
2: Vamos lá, Roberto, e a gente começa trazendo informação. Você falou da arbitragem do Rafael Klein, é justamente o árbitro que já teve muita polêmica com os clássicos grenais, né? Você destacou que ele é do Rio Grande do Sul. Muita polêmica neste ano no clássico grenal no Campeonato Gaúcho e muito se pediu para que ele não apite os jogos da Copa do Brasil, da dupla grenal. Inclusive, quarta-feira, ou melhor, quinta-feira, teremos Grenal no Beira-Rio às 20 horas, jogo de ida das quartas de final do Campeonato da Copa do Brasil. Mas falando de Campeonato Brasileiro Série A, estão aí a bola rolando para Santos e Mirassol. O placar segue 0-0 na Vila Belmiro. Daqui a pouco...
0: A bola foi desviada para ali de fundo em escanteio. Tentou pressão o time do São Paulo, que é escanteio lá pela direita. Numa grande jogada da equipe tricolor paulista. Escanteio, tem duas bolas do campo, para a cobrança do tiro esquinado, se segura Verdão, lá pela esquerda, a tentativa é na lado da passa curta, recebe a posse de bola de novo, tem ali tentativa do jogador Caule, vem o trabalho por ali, bola levantada, vai direto no segundo pau, tira Marcinho, tirou errado por ali, ô Marcinho, e que é isso meu irmão, sobe a posse de bola ainda para a equipe do São Paulo, ele tinha que estar agora, hein? Ficou brincando. Olha a tabela legal, hein? Que tabela legal do São Paulo. Bola na cabeça. A bola vai colocada para fora ali, gritando. Tem tiro de meta. Pô, meta aí. Felipe Eduardo.
2: Complementando então, Santos e Mirassol 0-0 nos 9 minutos da primeira etapa. Daqui a pouquinho a bola rola para Coritiba e Corinthians, que jogam no Couto Pereira. A rodada, a 24ª do Campeonato Brasileiro, termina amanhã quando se enfrentam Botafogo e Atlético Paranaense. O placar até aqui da Chapecoense vai garantindo mais um empatezinho, que é o nono do Verdão do Oeste, que vai chegando no momento a 12 pontos. Ainda 10 pontos atrás do Vasco da Gama, que é o 19º colocado do Campeonato Brasileiro da Série A. Informação para Disque Chopp Água do Bartininski, representante Big John. 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Deixar um abraço para o nosso amigo Jonathan Sganzerla, que está no estádio, está torcendo para a Chapecoense. E com, claro, o fone de ouvido ligadinho aqui na RCO. Inclusive a presença do Jonathan amanhã no Resenha Esportiva. Mas aí eu te conto o motivo amanhã, Roberto.
0: Este é o grande Vênus, aquele abraço a eles aqui, também só que ele está lá na torcida, nós aqui na cabine, chegamos a 13 minutos e meio, 0-0, tentativa do ataque, né? Bola colocada na direção ali, vem com o jogador Marcinho, pediu a falta, arbitragem ali da vantagem com o Camilo, Camilo recebe aqui pela extrema direita, já fez a ligação para o Iago, tem um quarteiro, uma vez Marcelo entregando ali para Camilo. Mesma bola, chegaram ali no Borreiro, Borreiro agora para Camilo. Vem a marcação, cai no terreno, pediu a falta. Arbitragem que não deu, fica a bola prensada para cá, para lá. Tá vindo aí, agora vai marcar. Marcada, a bola havia saído, ou ele marcou bola ao chão, favorável à equipe do São Paulo, aponta o árbitro. 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Rochinha, chegamos a 14 minutos, até agora 0-0, a tônica do jogo, a postura, tivemos situações de gol, tanto de um lado como do outro. Vem São Paulo, cruzamento, a bola atravessou na boca da área, tira Bruno Pacheco, a bola vai para a linha de perigo, escanteio, escanteio para o São Paulo, lá na direita de novo, foi do levantamento, olha, mais uma vez, vem sempre chegando extrema esquerda e faz toda a jogada. E tem aí o grande jogador que faz a jogada, o Caule, fazendo as invertidas de jogada. Para o São Paulo cobrar, lá na ponta direita, se segura Verdão. Quase 15 da etapa, primeira, 0-0. Aí sem levantada, vai partida para a bola. Deu levantamento fechado na rede pelo lado de fora, só tiro de meta. E aí, Rochinha, 0-0.
1: Olha, Roberto, um jogo bonito. A posse de bola, acredito que esteja 50-50. A Chapecoense procurando o gol, jogando com os três atacantes, com o centroavante e dois pontas. E é isso aí que precisa fazer, jogar para frente, tentar a vitória. O São Paulo também está um time extremamente ofensivo, já tivemos chance de gol como eles tiveram também. Agora, é um jogo bonito. Então, acredito que a Chapecoense possa fazer o resultado e eles têm que ter muita calma.
0: Lá vai a tentativa do Borreiro, batendo a perna do adversário, tira uma zaga. A bola vai ficar mais uma vez com a equipe da Chapecoense. 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Nosso grande abraço a você de Pinhãozinho, você de toda a nossa querida região. Recebeu a passeira de bola aqui, o jogador. Depois do passe ali do Cauã Faria, entregando ali para o jogador Iago. Iago agora de novo para Cauã Faria. Retrocede a posse de bola, entregando para a dona. Dona Estufa veio, carrega a bateria, solta a bola, entregando lá para Bruno Pacheco. Para, pisa, retrocede ali para a dona. Dona encara a marcação, vai levando. Ele fez o toque, entregando agora para Marcinho, para Giovanni Augusto. Recebeu direito do jeito que ele gosta. Tentou por ali, falhou o zagueiro, bateu na bola, escorregou para a sorte. Ainda a bola com o Jabão, Jabão, Chapecoense. Lá vem o Iago, bateu. Explode no zagueiro e a bola não vai pro gol! E vai para ali de Funinho, escanteio! Mais uma insistência ali do Túlio Eduardo! Escanteio para Chapecoense, aqui no lado direito o torcedor tá sentindo que é a hora do gol agora! Esse gol que tá entalado aqui há muito tempo, esse gol tá aqui ó, tá entalado! Eu quero soltar esse grito de gol, a hora do gol agora! Capricha, Giovanni Augusto, é dos seus pés, que é o caminho da felicidade. Vai contigo toda a torcida do Verdão, coração do microchuteira, partindo para a bola, todo mundo ali se encaracurando na frente da boca da área, partiu para a bola, tocou curtinho, veio o cruzamento, bateu. Goleiro fez o toque de novo, explode a bola para ali de fundo, escanteio. Uma jogada ensaiada ali com a equipe da Chapecoense. O jogador Iago Felipe meteu a bola para ali de fundo, escanteio, goleiro. Vai para a cobrança de novo, Giovanni Augusto. Agora vai ter que bater lá dentro da área. Se não deu antes, vai ser agora, hein? Fez o levantamento, a bola viajou, subiu a zaga, tira por ali da equipe do São Paulo, arranca na velocidade, Luciano. Ele arranca na velocidade, Caleri. Caleri fez o toque ali pelo meio. Que bola na velocidade no contra-ataque, corte do Camilo. Adiantou demais essa bola para a sorte da Chapecoense. Camilo chegou na cobertura, meteu a bola para lance na trave, reposição de bola. 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E a bola mais uma vez agora com o jogador Savino. Savino vai trabalhando, estica a bola agora para o Iago da equipe do São Paulo. Ele fez a tabelinha para Danielzinho, tem ali bate a rebate. Corte feito do Camilo, a bola vai sendo para lance lateral. 18 minutos e meio no próximo domingo. Eu quero ver o Felipe Eduardo, o Rochinha, colorado, doente. colorado até debaixo do pé. Ele, lá na arena, tricolor ao meu lado, comentando o Chapecoense Grêmio. Domingo, 6:30 da tarde, lá na arena do Grêmio, Campeonato Brasileiro. É o Grêmio que perdeu hoje para o Bragantino, mas no meio de semana, quinta-feira, tem Grenal. Falta cometida pelo Camilo agora. Torcida reclama por ali, mas fica caído o jogador Danielzinho no gramado. Jogo parado para o jogador da equipe do São Paulo se recuperar. E aí, momentaneamente, jogo parado.
2: Roberto?
0: 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Um abraço também para o Ricardo hoje, aquele abraço, aniversariante da semana, nosso colega de resenha esportiva. Obrigado, muito excelente ali, reuniu toda a galera ali para comemorar, aquele abraço. Obrigado também, parabéns mais uma vez, que Deus abençoe e ilumine. Lançamento aqui na tentativa do jogador Caleri, deu de calcanhar, a bola vai sendo para esse lateral. Iago tentou cobrar, mas é lateral para a equipe da Chapecoense. Quem cobrou por ali foi o jogador Quinto Heitor. Heitor entregando ali para Cauã Faria, agora com o goleiro Anderson. E a gente dá aquele tempo para a bola, para girar, girar tempo e placar do futebol. Campeonato Brasileiro Série A, Arena Condá, noite desse domingo aqui em Chapecó. Estamos na etapa primeira, recebeu o Marcinho, lá vem ele no meio de dois, tentou, foi pro fundo do campo, fez o break, ajeitou, fez o levantamento, corte feito, rebote, vai para lá onde está o Bruno Pacheco, aí vai fazer de novo o levantamento, tira o zagueiro parcialmente, vai sobrar a bola agora para Iago, a equipe da Chapecoense, aí o Heitor agora tocou, a tentativa do Juvenal Augusto, tentou, por ali a bola foi desviada para linha de primeiro escanteio, 20 minutos, quase 21, o árbitro vai dar tiro de meta. E é escanteio, hein? Não, ele deu tiro de meta, hein? O árbitro deu tiro de meta, o assistente foi lá, disse que também tiro de meta. O pessoal ficou esperando, mas para mim também era tiro de meta. Confirmando, 21 jogados. 0, Chapecoense. 0 para o São Paulo. Felipe Eduardo, central da bola.
2: No outro jogo que está rolando neste momento também, Santos e Mirassol vão empatando em 0-0. Já tivemos na rodada o Fluminense ontem vencendo o Remo por 2-1. Internacional e Atlético Mineiro ficaram no 0-0. E também ontem o Cruzeiro venceu o Flamengo pelo placar de 2-1. Falando de Chapecoense, que no próximo domingo encara o Grêmio na Arena. O tricolor vai ser o mandante da partida e o duelo está marcado para as 18h30. Depois disso, a Chapecoense tem o Corinthians fora de casa. E daqui a 20 dias, Roberto, aí tem Chapecoense e Internacional. A partida está marcada para o dia 13 de setembro na Arena Condá. Por enquanto, jogo num domingo, né? Mas ainda com horário a ser definido e pode vir para o sábado também este confronto entre Chapecoense e Internacional. E aí o Rochinha vai poder ver o Colorado também de perto na Arena Condá. 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
0: Na região toda. Obrigado a você, ouvinte, razão principal de todo o nosso trabalho. Você que está ligado em todo o nosso grande oeste catarinense, você também lá no www.rcl.com.br. Tentativa do passe ali, já ficou sentindo que com o jogador da equipe do São Paulo. O árbitro parando ali, a lateral, apontou o árbitro. 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E aí, Rochinha, 23, praticamente o primeiro tempo, metade já se passou.
1: Olha, Roberto, a Chapecoense estava merecendo, já merecia contigo ali.
0: Chegou São Paulo, mas estava laudou, mas já tirando com tranquilidade.
1: Pois olha, Roberto, a Chapecoense, por mérito classe, e já me disse que a Chapecoense hoje está fazendo um jogo perfeito. Tá 10 o jogo. O desequilíbrio do Marcinho hoje, do Giovanni Augusto e desse garoto aí, esse nosso centroavante, esse menino aí, tá dando um ânimo novo, Túlio Eduardo. É um garoto que corre, que busca, que está dentro da área. Fazia tempo que não tinha um centroavante assim na Chapecoense.

0: Frequência.
1: Tentativa do passe do Heitor, forte demais na direção do Dilan Moreira. A bola vai para 24 minutos. Estamos aqui na Arena Condá no próximo domingo, 6h30 da tarde. Porto Alegre é logo ali. É logo ali, Porto Alegre, capital gaúcha. Grêmio e Chapecoense. Depois, no dia 6, lá na Arena do Corinthians, né? Na Neoquímica, que agora é no Banque Estádio, né? Vai ter o jogo entre Corinthians e Chapecoense. Aí, no outro final de semana, o teu Internacional, meu caro Rochinha, vai estar aqui contra a Chapecoense. Aí vai ser um jogo de parada dura, hein? Bola levantada no ataque da equipe da Chapecoense, tentativa do bater-rebate, sobra a posse de bola, vai para a linha de fundo, escanteio para a Chapecoense, escanteio para o Verdão, brigou com vontade lá o Túlio Eduardo, brigou com aquela determinação que o centroavante quer e exige, e o torcedor acredita, escanteio do lado direito, se não deu antes, vai ser agora, hein? Agora é a hora do gol, hein, Giovani? Giovani Augusto, coração do bico da chuteira, de perna direita, vai partir para a bola, partiu, levantou, chuchu, virou a bola, viajou, tira o zagueiro no primeiro pau, vai sobrar a posse de bola para o jogador Heitor, Heitor toca ali, entregando para colocar o caminho no círculo central, abrindo lá na outra extremidade, recebe a posse de bola, lá vem o jogador Marcinho, faz o levantamento, inverteu, jogou na boca da área, tira o zagueiro, para ali, para ninguém escanteio. Assustado por ali o Sabino, meteu a testa, jogou para escanteio. 25 minutos e meio. O número de escanteios, a Chapecoense tem mais agora no jogo, hein? E é de novo ele, Giovani Augusto. Vai ser com a perna direita, de novo, aqui no lado direito. Tá todo mundo se encarregando na frente da boca da botija, partiu pra bola, levantou, chuchu, virou, chega lá, bateu, pro gol! Gol! Chapecoense, levantamento do Giovani Augusto, antecipou-se de todos, ele, Bruno Pacheco, 91, meteu até se a bola foi, lá na rede do São Paulo, 26, etapa primeira, mexe com o torcedor, mexe com o placar, 1 para Chapecoense, 0 para o São Paulo, Rochinha,
2: Olha, Roberto, às vezes eu fico a pensar por que que a Chapecoense não jogou todo o campeonato como tem jogado nos últimos jogos, né, do Bahia, mesmo os 4-0 do Flamengo, do Curitiba. Hoje, no jogo anterior, eu acho que o treinador, com essas peças novas que entrou, nem um estrelão, nem um medalhão, está conseguindo fazer um time competitivo. Eu acreditava nesse ano que a Chapecoense não ia estar nesse momento, que está nessa situação. Mas eu acho que ainda dá, tem um pouquinho de respiração, vamos lutar. Porque é essa Chapecoense que nós gostamos, é essa Chapecoense que é o DNA, é essa Chapecoense que o torcedor da região de Chapecó e do Brasil inteiro gosta. É uma Chapecoense jogando um por todos e todos por um. Hoje, se tu me perguntasse qual o melhor, eu diria para ti hoje, os 11 estão jogando bem.
1: 1-0 para a Chapecoense, Felipe Eduardo, você lá no estúdio, viu pela TV, o gol da Chapecoense.
3: Um belo gol, Roberto, que vai levando a Chapecoense para a sua segunda vitória na competição. A Chapecoense venceu apenas lá na primeira rodada, quando fez 4-2 na equipe do Santos e agora vai subindo, vai pontuando, chegando aí a seus 14 pontos. Ainda longe do Vasco da Gama, que tem 22, mas é a segunda vitória da Chapecoense. Essa vitória parcial no Campeonato Brasileiro da Série A. Informação no oferecimento de Disque Chopiago do Bartininski. Tá ouvindo a gente? Tá ligado aqui na RCO na noite deste domingão.
1: E aqui o jogo está parado, o jogador do São Paulo caído no gramado. Inclusive a bola era da Chapecoense, foi colocada para fora para o atendimento. Já se movimenta o banco de reservas também do São Paulo. Possível mudança pode acontecer, porque o jogador caído lá, uma preocupação. Departamento médico adentrou agora para o atendimento ao jogador da equipe do São Paulo também no jogo. Bom, no próximo domingo falamos que vai ter o Grêmio e Chapecoense lá na arena. Vamos estar lá em Porto Alegre, transmitindo esse jogo para a Hidro Industrial. há mais de 27 ou quase 28 anos, celebrando a qualidade, a praticidade de produtos, aliado aos avanços tecnológicos, produzindo equipamentos que facilitam o seu dia a dia. 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Grande abraço também, meu amigo Mário, toda a equipe aí de colaboradores da Hidro Industrial, que tenha uma semana maravilhosa de trabalho, todo mundo aí. Banco de reservas movimentado, vai ter mudança. Vamos ver quem vai chegar aqui na equipe do São Paulo para a entrada. Tem movimentação aí, não está dando mais aí, portanto, vai ter a mudança do jogador aí de São Paulo. Pelo menos ele tirou a coleta, ainda não dá para ver a camisa daqui. Mas é o 43, né? É o Gustavo Santana. Gustavo Santana vai entrar, portanto, número 43, na equipe do São Paulo. Aí agora, lateral era do São Paulo. Aí o São Paulo jogou no ano. Agora sim vai ser feita a mudança. O jogador vai querer ficar na linha. Se ele ficar, ele vai ter que ficar um minuto fora, hein? A regra é essa. Entrou então o Caleri, deixa o gramado agora sim, substituído, porque se ele quisesse voltar, ele tem que ficar um minuto fora, né? É pela nova regra isso, né, Rochinha?
2: Isso aí, isso aí. Mas foi substituído, foi substituído.
1: Portanto, Caleri deixa o gramado, era um jogador perigoso, entra o Gustavo Santana agora na equipe do São Paulo, primeira mudança prematura para a equipe do São Paulo. Tem ainda o trabalho aqui no sistema defensivo do jogador Iago. Toca mais atrás, entregando. O Arbeão está colocando o jogador Sabino. Sabino mais atrás para o Domingos. Domingos agora abrindo lá para Lucas Ramon. Pelo lado direito, tentou enfiada de bola. Recebeu lá o Caule. Caule fez a tabelinha de novo com o Lucas Ramon. Pela direita, imprime pelo... A bola passa por toda a exceção da boca da área. Aí na outra extremidade, já chega aqui, onde está colocado o Gustavo Santana. Vem de novo, está na execução do levantamento, no segundo papo. Repõe a defesa de bola. Nossa, firme ali o goleiro, Anderson. Entregando para Marcinho. Passou pelo primeiro, passou pelo segundo. Deram um rapa nele, hein? Deram um rapa nele. O árbitro mandou seguir, hein? Era falta para a Chapecoense, o árbitro mandou seguir. Recupera de novo, Giovanni Augusto. Toca na bola, entregando lá para Marcinho. Giovanni Augusto, de novo na extrema esquerda. Recebeu a passe de bola, parou, tabelou para ali, recebeu Giovanni Augusto. Fez um toque, bateu na perna do adversário. Para a infelicidade, chega Camilo, recupera para a equipe do Verdão. Começa tudo de novo no sistema defensivo, entregando ali para a dona. E a gente dá aquele tempo para a bola, para girar, girar, girar. Tempo e placar do futebol.
0: E o 10?

0: Chegamos à etapa primeira de jogo aqui na Arena Condá. Noite desse domingo, Campeonato Brasileiro. 32 minutos. Um para Chapecoense. Gol de ele. Lateral, Bruno Pacheco. 0 para o São Paulo. Central da bola, Finardo.
1: Muito bem, Roberto, trazendo as informações para você no jogo neste momento, rolando a bola também para Santos e Mirassol. 29 minutos da primeira etapa, Santos e Mirassol estão empatando em 0-0. Jogo é na Vila Belmiro e é duelo direto lá na parte de baixo da tabela de classificação, é lá na zona do rebaixamento essa disputa. Também a gente já destaca para você que tivemos no Campeonato Brasileiro da Série A outros jogos já rolando neste domingo. O Palmeiras fez 4-1 no Vasco da Gama. O Bragantino venceu o Grêmio pelo placar de 1-0. O Bahia, fora de casa, bateu o Vitória pelo placar de 2-0 no Clássico Bavi, lá na Bahia. Daqui a pouquinho a bola vai rolar para Curitiba e Corinthians. Jogo no Couto Pereira. E também tem Botafogo e Atlético Paranaense amanhã às 20 horas no Engenhão. 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
0: 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Você ligado aqui no 100.9, você ligado no site Roberto Morezão. Juntos estamos aqui levando todas as emoções para o Campeonato Brasileiro da Série A. Obrigado aos amigos. E olha, eu vou fazer aqui uma menção do que aconteceu. A malacaiada não deixaram a Rádio Clube lá de São Domingos, nossa parceira, a transmitir o jogo de hoje. Os malacos que, ao invés de trabalhar, não vão, os malacos foram lá e roubaram todo o sistema de cabeamento, deixaram o sistema irradiante da antena lá da torre da emissora, fora do ar. A emissora, inclusive, vai precisar agora recompor tudo isso, pegar todo o equipamento aí, todos esses novos fios e equipamentos aí para transmitir de novo, para colocar no ar. E, infelizmente, está lá fora do ar um veículo de comunicação que presta serviço na comunicação como um todo aí. Tentativa lá do Túlio Eduardo, corte feito, arrepia a zaga, vai chegando por aqui. Heitor, para ali, melhora a passe de bola para a equipe do São Paulo na ponta esquerda. E tentando a jogada, cai daqui, cai de lá. E o último toque foi do jogador da equipe da Chapecoense, Heitor. 35-20, etapa primeira, 1-0, Chape. Danielzinho vai tentar o trabalho para a equipe do São Paulo aqui pelo lado esquerdo. Tem a posse de bola, domina para cá, para lá. Ele toca lá para onde está colocado Sabino. Chapecoense agora abaixa a guarda. Vem ali para onde está colocado também Lucas Ramon. Ele abrindo lá na direita. Começa a jogada, está lá também. Gustavo Santana pedindo para trabalhar na verdade, era o Caule. Inverteu agora para Sabino. Sabino toca a bola na frente. Nessa jogada, bola enfiada na ponta esquerda. Tem cruzamento por baixo. Corte por ali, providencial da equipe do Chapecoense. Lançamento, a tentativa ali do Túlio Duarte. Corte demais para Giovanni Augusto. 36 minutos. Rochinha. Agora o Chapecoense não pode recuar muito e permitir que o São Paulo venha, né?
2: Não pode jamais. E é o que está acontecendo agora. Mas aproveitando, Roberto, mandar um abraço para quem está na nossa audiência, tu não vai imaginar. Adriano Dias, o homem está ligadaço em nós, inclusive o pai dele, lá no Mato Grosso, também está ligado. E o irmão dele, o Careca, lá em São Paulo, torcendo pela Chapecoense. Toda a família, inclusive todos do Oeste Catarinense. O Adriano mobilizou, não pôde vir, está trabalhando, mas está ligadaço na nossa audiência.
0: Olha o São Paulo descendo perigosamente, a bola foi colocada para a linha de fundo, teve desvio, último toque do jogador da equipe do São Paulo, é só tiro de meta, apontou o árbitro. Careca, aliás, é bom de garfo, né? É bom de garfo. Grande abraço. Saudade ali daqueles encontros, né? Quem sabe daqui a alguns dias ele, um novo passeio, uma nova viagem, vamos fazer novo almoço aí, uma nova confraternização.
2: Mas o Adriano tá aguardando aquela galinhada que ficou de fazer e não fez.
0: Mas vamos fazer essa semana, agora tem aniversário de Chapecó, feriado aí, terça-feira, quem sabe, é a posse de bola, lançamento lá no ataque, tentativa do Giovanni Augusto, bateu na perna, na verdade o Túlio e o Eduardo estavam brigando pela posse de bola, corte feito, sobra no sistema defensivo ali para o jogador Gustavo Santana. Agora muda um pouco o esquema tático o time do São Paulo com a entrada do Gustavo Santana. 37 minutos passados desse primeiro tempo, 1-0 para a Chapecoense. Alô, também o nosso amigo Johnny Prosa, grande Johnny Prosa, é coloradíssimo, tá lá, tá vendo, nos acompanhando. Abraço lá para o Mineiro é vascaíno, felizmente o Vasco acabou sendo goleado pelo time do Palmeiras. Camilo legal na bola, entregando agora para Marcinho, Marcinho faz o levantamento no meio, para a tentativa do Giovanni Augusto, triplo, o adversário parou e falta. A bola vai para a rede, mas não vale nada, ele marcou a falta. Eu quero ouvir a sua opinião, se teve ou não falta. Rochinha, é a opinião sua, hein?
2: Não, foi impedimento.
0: Ah, Marco, impedimento? Será que era impedimento? Que falta para mim, eu fiquei na dúvida. É, então, o Felipe Duarte, que tem o recurso na TV, daqui a pouco ele vai me passar se teve algum tipo de impedimento nesse lance aqui do ataque do Giovanni Augusto. Mas que o passe foi preciso aí. Mas eu acho que ele ganhou. Foi na garra bem na vontade. Briga pela posse de bola, agora tem falta. Falta cometida em cima do Iago Felipe, da equipe da Chapecoense. 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
1: Tem gol.
0: Tentativa da jogada para ali do Iago, joga na bola, corte feito. Tentou de calcanhar ali, jogador da equipe do São Paulo, e aí já cai no terreno. Torcida reclama, falta em cima ali do jogador Arthur, aponta o árbitro, arbitragem marcando para a equipe do São Paulo. Ô Felipe, só para mim tirar aquele grilo que ficou na cabeça, naquele lance que o Giovanni Augusto ganhou do adversário, era falta?
1: Era falta.
0: Impedimento? Marcou falta, é isso aí, impedimento talvez.
1: Era falta, Roberto, por causa que...
0: Giovanni Augusto.
1: Isso, o Giovanni Augusto falta, deixou os braços.
0: O São Paulo. Ok, bem observado então, tá aí todos os detalhes para você aqui, a gente coloca as informações com muita credibilidade. Falta para a equipe do São Paulo, vem para a cobrança, recebe cobrança, fez o toque curto ali, levantamento na boca da área, tira a zaga, chega também, complementa, vai sobrar para a passeira de bola ainda para a equipe do São Paulo, cruzamento por baixo, recupera ali o Felipe, e a Felipe entregando agora para Marcinho, imprime velocidade, entregando lá no campo do ataque, se atrapalhou com bola e tudo. Jogador Iago Felipe na velocidade, e a bola vai sendo para lance lá. É para a equipe do São Paulo. Chegamos a 40 minutos. 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E a bola com o Danielzinho. Toca na bola aqui na esquerda. Já recebe de volta, tava de Iago com o Danielzinho, mais atrás entregando agora para Sabino, Sabino abrindo lá pela direita, fez a bola chegar, onde está lá colocado o jogador Domingos, Domingos tentou, o jogador Caldo e tem o Luciano pedindo, tenta a jogada, corte feito, recupera a posse de bola, a equipe da Chapecoense, mas a bola sobra mais uma vez para o São Paulo, começa tudo de novo, 41 jogados, 1-0 Chapecoense, vem Sabino por ali, vai ingressando, foi levando, tentou, soltou agora para o Iago, na esquerda, se apresentou, agora, tentativa da jogada, levantamento na boca da área, corte feito do Bruno Pacheco, vai sobrar a posse de bola para a tentativa, Marcinho, joga para Luciano, abrindo lá na direita, começa tudo de novo, vem lá o jogador Caule, tenta trabalho, Luciano se movimenta, tenta o time do São Paulo, de um lado para o outro, vai tentar a jogada, abriu na ponta direita, vai tentar o cruzamento de novo na bola aérea, corte feito, vai sobrar a posse de bola para Túlio Eduardo, Túlio Eduardo ganhou por aí na primeira, ainda foi levando, protege, retrocede, entregando agora para o colocado o jogador Heitor. Heitor protegeu também. Foi levando. E a lateral para a equipe da Chapecoense executar. A gente dá aquele tempo para a bola para girar, girar tempo e placar do futebol. Campeonato Brasileiro Série A, estamos na Arena Condá, no primeiro tempo, lançamento lá para a tentativa do Márcio, corte providencial do Lucas Ramon. Chegamos aqui com 42 e 25, etapa primeira, Chapecoense 0, São Paulo. Central da bola, Felipe Duarte, depois do lance, lá vem Marcinho, tenta o drible por aí, cai no terreno, pedia falta, árbitro explodiu, deu mora agora o Marcinho, vem contra-ataque para ali, que feito foi providencial. Está marcando uma falta do Marcinho. O Marcinho perdeu a bola. A falta, e olha que escapou barato. Podia até receber um cartão amarelo no lance agora. Felipe Duarte, central da bola, 1-0, Chape.
1: Muito bem, Roberto. E teve gol. Gol do Mirassol contra o Santos. O Eduardo aproveitou a bobeada do Santos e abriu o placar aos 35 minutos do primeiro tempo. Resultado que vai tirando o Mirassol da zona do rebaixamento e vai jogando para lá o Internacional, assumindo a 17ª colocação, sendo o primeiro dentro do Z4. Daqui a pouquinho, em instantes, a bola rola também para Coritiba e Corinthians. Lembrando que já tivemos hoje o Bragantino vencendo o Grêmio por 1-0, o Vitória perdeu em casa para o Bahia por 2-0 e o Palmeiras, mais líder do que nunca, fez 4-1 no Vasco. 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
0: Lá vem a Chapecoense com o Camilo, tocando agora para o Giovanni Augusto, quem sabe ainda, fez um levantamento na bola, mergulha o zagueiro para tirar a posse de bola, complementa aí, Felipe.
1: Seria isso, Roberto, já o destaco também para você, Copa do Brasil e muito mais nesse meio de semana.
0: Olha o São Paulo chegando perigosamente, foi tentar girar, foi travado o chute, sobra a posse de bola na entrada da grande área. Tem de novo, a Chapecoense se defende, São Paulo tenta com o Danielzinho por ali, cortou o jogador. Esse Giovanni Augusto fica com a posse de bola, 44, vamos ver quantos vão ser de acréscimo nesse primeiro tempo. Acredito em torno de 3 minutos no máximo, hein? No máximo 3 minutos, não teve muita paralisação aqui, teve aquelas paralisação assim, não muito. Agora tem o jogador caído no gramado, é falta para a equipe do São Paulo. 44 e 40, etapa primeira de jogo na Arena. Primeiro tempo é segurar esse placar.
2: Com certeza. Eu acho que não tem como mudar. 4 minutos.
0: 4 minutos já cresce, ele deu. Vamos até 49. Tem o São Paulo de novo chegando para ali. Tem a posse. O Maia, voltando para o meio, Danielzinho, Pablo Maia. O São Paulo tem o Luciano para ali, de novo, fez a bola, chegar aqui na ponta esquerda com o Iago, na tentativa do Luciano, fez o levantamento da bola, tira a zaga da Chapecoense, sobra para a tentativa do Pablo Maia, corte feito para ali, recupera a posse de bola aqui da Chapecoense, tenta organizar a jogada, agora com a tentativa ali, tem a bola esbarada, é lateral para a equipe da Chapecoense, toque ali do jogador, o Borreiro pegou no adversário, será que somos um só, mês de aniversário. 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Serasa, somos um só. 46, vamos até 49. São Paulo desce de novo. Aqui pela esquerda está ali o Arthur pedindo a passe de bola, vem levando. Água na ponta esquerda, cruzamento bateu em cima do Heitor, lateral para a equipe do São Paulo, aqui na ponta esquerda. 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Suivet, sua, é o São Paulo de novo, tentativa na jogada. Entrada na grande. Chapecoense, briga na cerbola ali. 6 e 40, bola tenta. Vamos até 49. 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Também de Jardinópolis. Provadeira, bola do Camilo com Marcinho. Camilo de primeira perna do adversário, do lado do lançamento lá na ponta esquerda para jogar o negócio. Corte feito, 47, 2 minutos. Primeiro tempo, acho que tem que segurar a pressão de São Paulo agora. 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Bola aberta, é de novo aqui. O time do São Paulo, troca passes, chega ali no Lucas Ramon, corte feito, dividida com todo mundo, chega rasgando também, arrepia de que, arrepia de lá, jogador que cai, é strike de um lado, strike do outro, ninguém fica com a bola agora fica. E o árbitro diz que strike, que não valeu, que continua e que segue a pelota. 47-40, tem 1:20 ainda no primeiro tempo. Chegou quase roubando essa bola ali, o jogador Chapecoense. Vem de novo, passa a bola, se atrapalhou, mas pegou no Bruno Pacheco, é lateral para a equipe do São Paulo. Quase 48, vem de novo, vai com o jogador Domingos, vem o trabalho, a equipe do São Paulo, mais atrás ali, para Sabino, no círculo central, abrindo agora para Pablo Maia, agora com o Iago na direita, aí trabalhando, e a marcação... Dois em cima dele, retrocede, entrega ali para cima, jogado de novo para Lucas Ramon. Lucas Ramon abrindo, estava pedindo por lá também. Arthur, em cruzamento na boca da área, olha a chance para a batida. Anderson faz a defesa, um chute a queima-roupa. Deu liberdade lá pela direita e penetrou livre. Fez uma grande defesa, a defesa do jogo. Aí segurando esse placar ainda, vem de novo, bola com o jogador aqui, o Arthur, abrindo na ponta esquerda, tentativa, jogada, recebeu de volta, Arthur, fez o passe, vai se apresentando para ali, o Caule, tocou no meio com o Arthur, vai tentar a jogada, com dificuldade, abrindo agora.

0: área. Na tentativa, Luciano fez um levantamento no segundo pau, foi lá na sobreloja. Anderson, carta firme, tranquiliza tudo. E vai sair jogando pro Verdão. Vai terminar o primeiro tempo. Vão dar pinta ao árbitro, fim de papo, termina o primeiro tempo. Um para Chapecoense, gol do Bruno Pacheco. Zero para o São Paulo. A partir agora, começa o show do intervalo. Comando dele, Felipe Eduardo.
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2: Vamos lá, 19 horas e 21 minutos. Sejam todos bem-vindos. Essa é a programação da Rádio Centro-Oeste para você, diretamente de Pinhalzinho. 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E também na parceria com o site Roberto Lorenzon para a transmissão de Chapecoense e São Paulo. O Verdão do Oeste vai vencendo por 1-0, vai levando a equipe para a segunda vitória na competição em 2026. É isso mesmo, a segunda vitória apenas, mas tem que valorizar antes de criticar. Vamos esperar garantir esse resultado e, claro, daqui a pouquinho a gente traz tudo para você, também análise do Rochinha e muito mais. 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Gente, bora lá, vamos falar de Campeonato Brasileiro, da Série A, de Série B, de Copa do Brasil. Vamos falar de futsal também. Muita coisa acontecendo e, claro, tudo você acontece e passa por aqui na 100.9 FM. 24ª rodada no Campeonato Brasileiro começou ontem, é isso mesmo. Ontem a gente teve Fluminense e Remo jogando no Maracanã. O Fluminense venceu o Remo pelo placar de 2-1. Fluminense atual quarto colocado. O Remo estacionou na 18ª colocação, 23 pontos. O Fluminense está com 41. O Internacional jogou diante do seu torcedor no Beira-Rio. Ficou no 0-0. 0 para o Inter, 0 para o Atlético Mineiro. O Atlético Mineiro chegou a 33 pontos, é oitavo colocado na competição. Enquanto isso, o Internacional é 17º. Momentaneamente, vai entrando na zona do rebaixamento Internacional, porque o Mirassol está vencendo o Santos e está saindo da zona da degola. Também tivemos ontem o Cruzeiro reeditando o duelo contra o Flamengo. É, se enfrentaram no meio de semana pela Libertadores, no Maracanã, lá na Libertadores, o Flamengo venceu por 2-1. Agora no Campeonato Brasileiro, quem venceu foi o Cruzeiro, também por 2-1, e freou o Flamengo, que ficou em segundo lugar com 45 pontos. O Cruzeiro subiu para a quinta colocação, tem 39 pontos ganhos até aqui. Isso foi ontem. Hoje a gente teve Palmeiras e Vasco duelando. O Palmeiras venceu por 4-1 no Nubank Park, jogo lá em São Paulo. Palmeiras mais líder do que nunca, 51 pontos. Abriu 6 de vantagem para o Flamengo, que tem um jogo a menos em relação ao Palmeiras. Enquanto isso, nosso querido Vasco da Gama é 19º colocado com 22 pontos. Em 23 jogos, rumo para a Série B mais uma vez o Vascão, hein? Não tá nada fácil a vida do Cruz Maltino, carioca. Não tá fácil também a vida para o nosso querido Grêmio, gente. Hoje, jogo com polêmicas, inclusive. Perdeu pro Bragantino por 1-0. O Bragantino fez um gol lá nos 13 minutos da primeira etapa, né? Mas depois o juizão foi ver que a bola não entrou. Aí anulou o gol do Bragantino. O Grêmio balança a rede no segundo tempo, mas o juiz não esperou o restante da jogada para ver depois voltar, ter a opção, a opinião do VAR. Ele marcou a falta antes do Bright White chutar e fazer o gol. E aí anulou toda a possibilidade do VAR intervir e tudo mais. Gol do Grêmio foi anulado. Aí, numa das últimas bolas, em um escanteio, o Bragantino fez 1-0. Venceu o Grêmio. O Bragantino chegou à sétima colocação com 35 pontos. O Grêmio fica ainda com 25 pontos, a mesma pontuação do Internacional. Porém, o Inter tem uma vitória a menos. Mas o Grêmio é o primeiro fora da zona do rebaixamento, inclusive é o próximo adversário da Chapecoense no Campeonato Brasileiro. Também tivemos o clássico Bavi, foi Vitória e Bahia no Barradão. E deu Bahia. O Bahia chegou a 37 pontos, venceu por 2-0. É sexto colocado. O Vitória estaciona na 12ª colocação com 29 pontos ganhos. Jogando agora, intervalo de jogo, o Mirassol vai vencendo a equipe do Santos, jogo na Vila Belmiro, e vai, com esse resultado, saindo da zona do rebaixamento. O Mirassol vai subindo para a 14ª colocação com 26 pontos, ganhando 3 posições. Passa Inter, passa Grêmio e passa o próprio Santos. O Santos fica em 15º com 25 pontos ganhos até aqui na competição. A nossa querida Chapecoense vai vencendo o São Paulo pelo placar de 1-0. Vai conquistando a sua segunda vitória na competição. Venceu apenas o Santos na primeira rodada por 4-2. Esse resultado parcial vai levando a Chapecoense a 14 pontos em 23 jogos. 2 vitórias, 8 empates, 13 derrotas. São 24 gols marcados, 46 gols sofridos. Um saldo de menos 22, um aproveitamento de 20% até aqui para a Chapecoense no Campeonato Brasileiro da Série A. O São Paulo, com esse resultado, vai estacionando em 13º lugar, com 27 pontos ganhos em 23 jogos. Gente, a bola rola em 2 minutos para Coritiba e Corinthians, jogo no Couto Pereira. O Coritiba atualmente é 10º colocado com 31 pontos, o Corinthians é o 9º colocado com 32, ou seja, vale posições na tabela de classificação. E amanhã, 20 horas, tem Botafogo e Atlético Paranaense fechando a rodada, jogo no Engenhão. O Botafogo, que atualmente é 11º colocado, com 30 pontos. O Atlético Paranaense é o 3º colocado, com 41 pontos. O Atlético Paranaense, inclusive, pode encostar lá no Flamengo. A próxima rodada é no próximo final de semana. A Chapecoense vai jogar contra o Grêmio na Arena do Grêmio, domingo, 18h30. Então, domingo, Grêmio e Chapecoense, 18h30, na Arena do Grêmio. O São Paulo joga sábado, às 20 horas, no Morumbis, contra o Bragantino. Falar para você aqui de Copa do Brasil, porque esse meio de semana teremos jogos de ida das quartas de final da Copa do Brasil. Terça-feira, 21 horas, tem no Mineirão, Cruzeiro e Atlético Mineiro. Quarta-feira, 21h30, tem Vasco e Vitória, tem Palmeiras e Santos. Vasco e Vitória no São Januário e Palmeiras e Santos no Nubank Park, mando do Palmeiras. Já na quinta-feira, a gente terá Internacional e Grêmio. Grêmio e Internacional é clássico Grenal. O jogo é no Beira-Rio, às 20 horas, com transmissão exclusiva do Prime Video. E a gente vai debater muito aqui na programação da RCO nesta semana esse grande clássico que promete, além de dar a classificação, ver quem sabe quem pode se afundar ainda mais no Campeonato Brasileiro da Série A. Quinta-feira, 8 horas da noite, tem clássico Grenal. Deixa eu falar para você aqui de Campeonato Brasileiro Série B também, rapidinho. O Avaí venceu nesse final de semana a Ponte Preta por 2-0 fora de casa. Nesse momento, o Criciúma vai perdendo em casa para o Fortaleza pelo placar de 1-0. Criciúma, que é líder da competição, o Juventude está logo atrás. O Avaí conseguiu sair da zona do rebaixamento, é o 16º colocado na competição do Campeonato Brasileiro da Série B. Não menos importante que isso, falar de Campeonato Estadual de Futsal, Série Prata da Federação Catarinense. Ontem, a Pinhalense Futsal Zagonel venceu o Cunhaporã pelo placar de 2-0 em casa e se distanciou ainda mais na liderança da competição. Isso porque a DAF Saudades deu uma mãozinha. A DAF venceu o Marcílio Dias, que é o 2º colocado no campeonato lá em Itajaí, pelo placar de 3-2. E fez com que a Pinhalense abrisse essa vantagem na liderança, que já é o passo. Joaçaba fez 6-0 em Palmitos. Maravilha fez 5-1 na Chaxiense. Rio do Sul fez 4-1 em Catanduvas. Faltando 3 jogos para acabar a competição, 2 times ainda têm 4 jogos. A Pinhalense Futsal Zagonel lidera com 34 pontos. Marcinho Dias é o segundo com 27. Joaçaba é o terceiro com 26. Quarto lugar para Cunha Porã com 24. Quinto lugar...

0: Paulo acertou, ou melhor, a Chape acertou duas no gol, o São Paulo acertou uma no gol, São Paulo chutou cinco para fora, a Chape chutou duas para fora também. 8 faltas cometidas pela Chape, uma falta cometida pelo São Paulo, nenhum cartão amarelo até aqui. Bruno Pacheco marcou o gol após cobrança de escanteio e Regis Rocha, ou Rochinha, faz a sua análise do primeiro tempo de Chapecoense 1, São Paulo 0, Rocha.
1: Pois é, Felipe Eduardo, se posse de bola ganhasse, né? Claro que São Paulo estaria ganhando. E eu vou dizer para ti, ó, a posse de bola de São Paulo não é tão assertiva quanto a menor posse de bola da Chapecoense. Pois bem, a Chapecoense está com menor posse de bola, mas está sendo bem mais assertiva. Tá, em alguns momentos está botando o São Paulo no, na roda. E também as finalizações está bem mais assertiva da Chapecoense quanto a do São Paulo. Uma diferença. A Chapecoense está fazendo muitas finalizações dentro da grande área, enquanto o São Paulo está fazendo finalizações muito fora da grande área. Então, essa é a diferença. E outra coisa, nossa audiência, é o meio-campo. O meio-campo está perfeito. O que, que é um time quando tem um meio-campo que joga? Pois bem, hoje o Giovanni Augusto está perfeito. O Heitor, esse garoto que chegou, que não é tão garoto, 26 anos, que veio, passou pela, foi formado no Internacional, está jogando um partidaço. Está correndo de ponta a ponta. Então, tem alguns diferenciais. O Giovanni Augusto, o Marcinho, está perfeito. Esse garoto, Túlio Eduardo, é um garoto, é um jovem, ele está correndo, ele está vindo aqui no meio campo buscar bola, ele está marcando, ele está lá dentro, ele está fazendo confusão, entendeu? Era isso que a Chapecoense precisava, um centroavante de área, um centroavante que viesse buscar. Nós tivemos aquele último que foi embora para o exterior, depois daqui nós não tivemos mais centroavante de área que busca, que corre, que agita. Então temos o Iago Felipe, uma bela contratação. Agora eu digo, meus queridos torcedores, nós todos da mídia, da imprensa, por que que a Chapecoense não joga sempre assim? Tomara que o nosso treinador mantenha, não precisa mudar agora. Tomara que ele não venha com nenhuma mudança. Se tiver que mudar, mude lá pelos 20 minutos. Hoje sim, ele tem que deixar para mudar bem, tá? Porque o time está jogando perfeito. A linha de zaga, Roberto, o Roberto percebeu também, e me fez sinal, está perfeito. Esse menino que é da base, o Cauã Faria, o Doma, cara, estão perfeitos. Os laterais estão perfeitos. Tanto é que o nosso lateral, o Bruno, fez o gol e voltou. E está indo e voltando. E não é diferente também do Heitor. Então, assim, ó, num todo, o Camilo, eu te confesso, Roberto, eu não sei como esse Camilo não tem lugar garantido no Grêmio. Não, porque esse time do Grêmio, eu não posso falar muito que o Internacional, a situação está pior, mas tanto a dupla Grenal, esse, o Camilo seria em qualquer um dos dois. É um jogador que está, olha, dificilmente vai ficar, porque aí tem problema de transferência, tem problema de outros times que ele veio. Então, dificilmente ele vai ficar aqui na Chapecoense, porque é um jogador de primeira linha. Ele está jogando todo o campo. E eu diria para vocês que o grande maestro desse time, não resta dúvida, que é o Giovanni Augusto, o Camilo e o Marcinho. Está fazendo nos últimos 3 jogos, ele está fazendo o que a torcida gosta, ele está indo, voltando, dando a bola no segundo toque. O time não está inventando, o time está bem hoje porque não está inventando, está fazendo feijão com arroz, é isso aí, é bola lá e cá, é isso que nós precisamos. Agora, com certeza, o São Paulo é um time aí que vem com Caleri, vem o Arthur, Danielzinho, o Luciano, que passou no Grêmio e era, o ano passado, retrasado, foi a grande sensação de São Paulo, com diversos gols. Esse ano ele está quieto. Então, esse Lucas Ramon, esse zagueiro ali que nos proporcionou aquele gol, foi a infantilidade dele, mas acabou, através daquela falha dele, fazendo com que o nosso grande Giovanni Augusto largasse a bola na cabeça do nosso lateral, e isso fez com que acontecesse a vitória. Agora,

0: Vou passar para o Roberto, que o pessoal já está voltando aqui, o time logo começa. A Chapecoense tem que manter, viu, Felipe Eduardo? Felipe Eduardo, é o seguinte, se tu me perguntar, tem que manter? Tem. Tem que manter, se tiver que manter até o final. E com certeza, se a Chapecoense manter essa pegada no meio campo e nas laterais, jogando pelas pontas, como dizia Jesus Soares, vão jogar pelas pontas, não tem, porque a posse de bola é menor, mas a velocidade da Chapecoense é bem maior que o São Paulo. É isso aí, Felipe Eduardo. Vou passar para o Robertão aqui.
1: Muito bem, Felipe, porque vai começar o jogo, vai ter mudança aqui na equipe do São Paulo. Camisa número 8 é o Marcos. O pessoal coloca Marcos e abrevia o segundo nome, né? Aí, é Marcos, não sei se é Marcos Assunção, que é aí o apelido dele e o nome completo. Vai deixar o gramado aí.
2: Marcos Antônio. Oi? Marcos Antônio Roberto, volante, camisa número 8 no São Paulo.
1: Muito bem. Vai começar o segundo tempo, vamos para mais 45 minutos. Etapa complementar, etapa derradeira, o placar aqui de 1-0 para Chapecoense. Chapecoense segurando esse placar. Vai dar pelo menos o reencontro do caminho da felicidade. Giovanni Augusto vai tocar a bola agora pelo lado da Chapecoense para começar. Serão mais 45 minutos e os acréscimos quando apita o árbitro, rola a bola. Ele toca para o goleiro Anderson. Anderson toca na bola, faz o levantamento aqui no comando de ataque na direção do Túlio Eduardo. Meteu até essa zaga, volta, briga para passar a bola de novo ali. Anderson vai colocar também o jogador Thiago Felipe. Bola que sobra para a equipe do São Paulo. Tenta arrancar na contra velocidade. Manda o movimento lá pelo lado esquerdo de novo. E a bola com o jogador, tentativa do Pablo Maia. E a bola. Mais uma vez aí com o jogador Marcos. Volta a bola para um lado para o outro. Caiu no terreno, ganhou de novo o Cauê. Fez o toque pelo meio. Corte feito lá do jogador da equipe do Chapecoense. Bom jogador do Moreiro. Moreiro recuperou ali. O Marcinho conseguiu ter o domínio. Bem na antecipação. Melhor ainda para Moreiro. Moreiro domina para a equipe do Chapecoense. Fez a tabelinha por ali. Caiu no terreno, pediu a falta. O Arthur deu. Falta para a equipe do Chapecoense. Falta em cima do Túlio Eduardo. Já estamos no primeiro minuto da etapa complementar. Etapa derradeira. Falta cometida aí, marcada aí já pelo jogador Cauã Faria, toca na bola lá na frente, já recebe de volta, mais atrás ali o jogador Marcinho. Marcinho toca ali para de novo. Cauã Faria, mesmo atravessando a bola, entregando para Doma, Doma para Bruno Pacheco. Ele está saindo do um para o outro, retrocede ali para Doma, tenta marcar a saída de bola, mas o Doma lançamento na frente para a tentativa do Túlio Eduardo, parte da zaga. Ele fica para passar de bola, melhor ainda o jogador Bruno Pacheco. Ele solta na bola, entregando lá para a direita para o Heitor. Estoufa peito, carrega a bateria, entregando agora para ser colocado no jogador Giovanni Augusto, para Marcinho, na velocidade. Capricha, garoto, foi rente a marginal do tapete verde. Fez o toque pelo meio dos pés do adversário. Mas a bola vai ficar ainda com a Chapecoense. Vem de trás ali o jogador Iago Felipe, entregando agora para o goleiro, para Iago Felipe. Lá vem o Felipe, fez o levantamento direto nos braços do arqueiro Rafael, que fica com a posse de bola. Etapa complementar, 1 minuto e 50, quase 2 do segundo tempo. 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Giovanni Augusto, estou na frente, bola para Marcinho, vai de grande área, dominou, tocou, bateu no adversário. Escanteio para Chapecoense, escanteio para o Verdão aqui no lado esquerdo. Chegou bem, viu que não tinha como fazer outra jogada no centro, cavaram um escanteio, Marcinho. Quem sabe um segundo gol agora em Giovanni no começo do segundo tempo. Seria mais do que encomenda, seria muito mais do que uma encomenda. Giovanni Augusto, cobrança do tiro esquinado, partiu para a bola, tocou curtinho para Marcinho, dominou, devolveu para Giovanni Augusto, fez o levantamento, no segundo passo, o violador vai salvar o goleiro, mergulha Rafael para fazer a defesa nos pés, quem meteu a testa ali, veio de trás para meter a testa, o menino Cauã Faria, e o Doma estava lá periscando nos pés, já na mão ali do goleiro quase, hein, Rochinha?
0: Bonito, bonita jogada, jogada ensaiada, jogada com criatividade, é isso que faltava na Chapecoense algum tempo atrás.
1: Vem de novo a equipe do São Paulo, aqui para a direita, vai trabalhando a posse de bola, com o jogador Marcos ali pelo menos essa movimentação, Ele toca na bola, entregando ali para Sabino. Sabino lá pelo lado esquerdo. Entregando para a tentativa da jogada do Iago. Iago recebe a pressão. O Luciano estava pedindo aqui na frente, mas a bola vai ficando de novo para o jogador Sabino. 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Vai trabalhando aqui o Lucas Ramon, toca na bola, recebe de volta. Começa tudo de novo. O Domingos estava pedindo, mas a bola vai chegando aqui na direita. Corte feito ali. O jogador da equipe do Chapecoense estava cortando para ali na passagem da bola. O jogador Borreiro, de novo Borreiro. De novo a passeira, a bola agora com o jogador Domingos. Domingos recua a bola, mais atrás já recebe de volta. Começa toda a jogada. E a marcação do Giovanni Augusto tocou para a lance lateral, é reposição de bola. 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Olha o São Paulo, bola batida, corte feito, foi travado no chute ali. Marcinho chegou interrompendo, é de novo São Paulo, se movimenta, calma, tem ali o Arthur, Pablo Mar estava pedindo, mas a bola vai lá na ponta esquerda, tentativa lá. De novo, começa a jogar de água, vem por ali se movimentando, desde a tabelinha, tentou invadir a grande área, olha o perigo, o time do São Paulo vem chegando, cruzamento por baixo, não teve o domínio. O jogador da equipe do São Paulo, Luciano, a bola vai para fora, é só tiro de meta para a equipe da Chapecoense. 5 minutos passados da etapa complementar. 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Tentativa do Túlio Eduardo, cai para cá, cai para lá, briga pela parceira, bola, tenta o trabalho. O time do São Paulo fez o levantamento na boca da área, chega lá, tira do jeito que estava virado o nariz ali, doma parcialmente, briga pela parceira, bola, vem de novo, doma, sobra a parceira, bola para a equipe do São Paulo, bola desviada, para o Pacheco e Cício, São Paulo, tenta de um lado para o outro, forte feito, Chover Augusto ajudando, já está marcado. Impedimento no ataque da equipe do São Paulo. 6 da etapa complementar, 6 nesse segundo tempo. 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Estamos aqui com o futebol do Campeonato Brasileiro da Série A. E tivemos também, né, Felipe Eduardo, o bom desempenho do futsal de Pinhalzinho. É os meninos lá da Pinhalense Futsal Zagonel que tiveram também um grande desempenho e, pelo menos, quebraram o tabu, né, o Felipe? Vitória aí sobre Cunha Porã. Daqui a pouco se comenta mais detalhes. Vem a bola para a equipe, não está colocando Sabino. Sabino da equipe do São Paulo, toca a bola no meio. Recebe ali, jogador Arthur, tenta a jogada, fez a tabelinha. Entregando agora para Domingos, Domingos abrindo aqui para a direita, tenta a jogada, bateu a perna ali do Bruno Pacheco, a bola vai sendo para lance lateral, em reposição para a equipe do São Paulo. 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Vem a posse de bola no trabalho, começa a jogada com o jogador ali, o Marcos volta a bola na frente, gira lá, não está colocado também o jogador. Arthur tenta o trabalho para ali, Luciano. Vem, se enrolou, caiu no terreno. Pediu a falta, hein? E o árbitro deu. Falta para a equipe do São Paulo. Existia essa falta ali ou não, hein, Rochinha?
0: Foi falta e não precisava ter feito essa falta, na verdade, né? Ele chegou atrasado e foi de carrinho. Foi falta, não tem nem o que discutir.
1: Falta para a equipe do São Paulo, do meio da rua. Posicionados por ali para cobrança, o Arthur. E também o Cauli, são os dois próximos da bola também. Tem ali o jogador, estava pedindo para cobrança, o Arthur. É 2 na barragem humana, se segura Verdão. Estamos chegando a 8 minutos da etapa complementar, etapa derradeira, está 1-0 Chapecoense. São Paulo vai para o ataque, a Chapecoense se defende, se segura Verdão. Vai receber autorização para cobrança. Demora um pouco a equipe do São Paulo, agora autorizada a cobrança. Vem para a cobrança, passa o primeiro, vem o segundo, faz o levantamento, viajou, passou por todo mundo, tira parcialmente a zaga. vai na outra extremidade, o São Paulo entra na ponta esquerda, tenta cruzamento, chega para ali, fez a bola enfiada, fundo do campo, tem cruzamento, chega lá tirando, meteu a bola para ali de fundo, escanteio para a equipe do São Paulo, último toque, João Faria, vai para a cobrança lá no lado esquerdo, Caule para a cobrança, 8 minutos e 40 da etapa complementar, se segura o Verdão. São Paulo tenta botar pressão. A torcida do São Paulo se assanha aqui na ala sul da Arena Condá. Vai ser autorizada a cobrança. Aí ali, todo mundo na frente da boca da área. Vai partir para a cobrança. Recebe lá a autorização. Agora sim, autoriza. Caule vai para a cobrança. Fez o levantamento. Tenta por ali. Tem um jogador caído por ali pedindo o pênalti. Não houve absolutamente nada, hein? Não houve absolutamente nada. Arbitragem, nem bola, nem pelota não deu para o jogador do São Paulo. Ah, ficou aí o Luciano querendo cavar pênalti, não houve absolutamente nada. Foi mais, olha, tentativa de intimidar alguma coisa ou tentar cavar aí o Rochinho?
0: Não foi nada. O São Paulo agora começa a jogar com a experiência. Ah, eles acham que o nome ganha jogo e o árbitro não pode entrar nessa, com certeza.
1: Bola vai sendo inspirada, sobra a posse de bola para a equipe do São Paulo ali no sistema defensivo ainda. Onde está colocando de jogador é pelo meio, Pablo Maia. Tenta a jogada mais atrás, agora entregando para Domingos. Faz o levantamento lá no ataque. Vem lá o jogador, toma a para de cabeça. Briga a Camila ainda pela posse de bola. Melhor ainda para o jogador Marcos. Vai tentar o trabalho, domina a posse de bola para a equipe do São Paulo. Para o Pablo Maia. Abrindo lá na esquerda, recebe lá o Iago. Ele trouxe a bola para o meio, devolveu para Pablo Maia. Fez a tabelinha para ali. Vem a marcação, tenta Giovanni Augusto beliscar para ali, bater rebate. Sobra a posse de bola, entra para a equipe do São Paulo, troca passes, está no lado esquerdo do ataque, bola vai chegar no meio para o Domingos, está indo todo o ataque, a equipe do São Paulo, fez a tabelinha por ali, tenta o corte, Camilo tirou, sobra a posse de bola, entra para a equipe do São Paulo, melhor ainda, tirando do lado que estava virado o jogador, Cauã Faria. Estamos na etapa complementar, e a gente dá aquele tempo para a bola, para girar, girar, girar. Tempo e placar do futebol. Noite desse domingão na Arena Condá, Campeonato Brasileiro, Série A. Chegamos a 11 minutos da etapa complementar e etapa derradeira. No placar, 1 para Chapecoense, 0 para o São Paulo. Felipe Eduardo, Central da Bola.
2: 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E com esse resultado, a Chapecoense vai chegando a seus 14 pontos em 23 jogos. É a segunda vitória do Verdão do Oeste, o segundo sobre uma equipe...
1: O São Paulo chegou, virou por ali, defendeu o goleiro! Milagre! Milagre do goleiro Anderson. No bate-rebate agora atingiram o goleiro, hein? Pegou feio ali o jogador do São Paulo, atingiu, talvez não voluntariamente, mas a grande defesa do Anderson. Milagre fez agora, num toque sutil ali, quase o gol do empate. Fez uma defesa milagrosa e foi atingido o goleiro da Chapecoense. Movimento banco de reservas também da Chapecoense. Garcês número 30 aí. Para a equipe do Verdão. Muito bem. Enquanto isso, Felipe Eduardo complementa a informação.
2: Complementando então, Roberto, a segunda vitória da Chapecoense na competição até aqui vai chegando a 14 pontos, ambas as vitórias, se confirmar esse resultado, sobre paulistas. A outra vitória da Chapecoense foi sobre o Santos na primeira rodada do Campeonato Brasileiro da Série A. A equipe vai chegando a seus 14 pontos, o São Paulo estaciona na 13ª colocação com 27. A bola está rolando nesse momento também para Coritiba e Corinthians, que empatam em 0-0 aos 20 minutos da primeira etapa no Couto Pereira. Na Vila Belmiro, 9 minutos da segunda etapa, o Santos vai perdendo em casa para o Mirassol pelo placar de 1-0. Amanhã ainda tem Botafogo e Atlético Paranaense. A Chapecoense joga no próximo final de semana contra o Grêmio. O jogo será na Arena do Grêmio domingo, às 18h30. Depois, a Chapecoense pega o Corinthians no dia 6 de setembro, às 19h30, na Neoquímica Arena. E depois disso, o duelo será contra o Internacional na Arena Condá. 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
1: Milagre! E lá! Cada do Bruno Pacheco pela esquerda, o Marcinho ajeitou. E o Garcês tocou. Rafael faz o lagre com o pé, com a mão de toques dentro da grande área. Por detalhe, a Chapecoense não chega ao segundo gol. Detalhe, vem de novo. Lá vem agora. Tentativa do ataque lá com o jogador da equipe do Verdão. De novo, Túlio Eduardo. Ele abre agora para Marcinho, para, pisa na bola. Começa tudo de novo. E teve a substituição, saída do Dilan Moreiro. Estava estreando para a entrada do Garcês, número 31. Rochinha aqui. Aí esse goleiro do São Paulo, hein?
0: Os dois, um de cada lado. Da Chapecoense, do lance anterior que você machucou. E agora? Agora, que jogada do nosso lateral. Ele está jogando muita bola. Está jogando muita bola no nosso lateral. Esse gol, merecidamente, deveria ter saído. É uma pena, senão estaríamos com 2-0. Mas que defesa do goleiro de São Paulo, hein, meu irmão?
1: Três momentos da partida nesse segundo tempo, hein? Príncipe Mineiro só fez uma grande. É claro, depois veio a Chapecoense na resposta feita da equipe da Chapecoense. Tenta ser jogando para ali. Garcês briga pela passeira de bola, virando da equipe do São Paulo. Vou tentar com o toque feito ali pelo Salve Santana, falta a passeira de bola ali no meio, fez a tabelinha, tem lá o jogador também, Pablo Maia abrindo na esquerda, Iago, tem a marcação do Marcinho, ele volta, Paulo tenta chegar, 15 minutos da etapa complementar, etapa derradeira, nosso abraço pessoal lá da comunidade de saudades, do Vale da Hospitalidade, alô pessoal de Cunha, tá aí, alô Águas de Chapecó, lá, Chamo do Sul, Nova Itaberaba, Coronel Freitas, Cotineira Alta, muito obrigado. A região, perigosamente, a bola foi batida direto para fora de fundo. Em meta para a equipe da Chapecoense ainda. O cara chuta para ali de fundo e aí quer escanteio, mas vai reclamar lá naquele lugar, meu Deus do céu, de reclamar. O cara chuta, não toca em ninguém e ainda fica reclamando. Mas vamos e vemos, não dá para. O jogador tem que ser profissional, não pode ser carrasco assim, hein?
0: É verdade, né? Eles têm que se acostumar com a nova regra. Agora, parar com a choradeira, que daqui para frente os jogos vão ser cada vez mais rápido e o tempo de aproveitamento.
1: Acesso com a bola para o Túlio. Túlio dominou, limpou, lá vai ele bater, explode no adversário. Volta para Camilo, Camilo agora, na tentativa lá. O Heitor bateu, explodiu no adversário. Chega a bola aqui, quicando para ali. Rafael, mas estava ali sentindo muito toda a equipe da Chapecoense, agora fica bem todo sentindo, e na mesma falta ali do Marcinho, vai receber cartão amarelo, amarelar a vida, ele matou literalmente a jogada com cartão aplicado, né, Rochinha?
0: É, bem aplicado, agora é bonito é ver ele jogar, né?
1: Ousado, driblou, partiu para cima, ele buscou para ele a responsabilidade. Eu sou Paulo Cunhago, já chegamos a 16h40 da etapa complementar, toma zero para a Chapecoense, diante do gigante multicampeão da América, multicampeão do mundo, é o São Paulo, tricolor paulista, de tantas e tantas glórias e conquistas, é o time que tem maior títulos mundiais representando o futebol brasileiro. E aí tem títulos intercontinentais e muito mais, e há quem diga ainda, ficam contestando, ninguém contestou o título do São Paulo, que eram títulos continentais apenas, né? Agora contesta o título do Grêmio, né? Contesta o título lá do Santos, contesta o título que Flamengo teve, enfim. Ai, claro que na época existia essa Copa, que a FIFA também era coparticipativa. 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Roubada de bola, perdeu também ali o jogador. Aí que é o Chapecoense jogando Augusto, sobra, passe de bola de novo. Tá bem, time do São Paulo tá brigando por ali na tabelinha, invadiu, falou aí, corte feito, recupera. Camilo sai jogando, entregando agora para Marcinho. Marcinho pode imprimir a velocidade. Lançamento lá para o Eduardo, no mano a mano, vai partir para cima. Lá vai ele, engatou primeira, segunda, tocou bola por ali. Pediu a falta, a arbitragem disse que não, ele pegou muito mal na bola, passa na direção do Garcês, hein? Vai mexer a Chapecoense, vai vir aí o camisa número 26 ali, o Everton, né? Vai vir, e vai vir também no São Paulo, dois jogadores também, tá movimentando o banco de reservas aí, o Dorival Júnior, Chegamos a 18 minutos da etapa complementar, etapa derradeira. Briga pela posse de bola ali. Pedro Marques volta a bola, entregando para...

0: Está colocado ali Domingos. Domingos passa bem, fez a tabelinha lá com o jogador. Estava ali também o vai tentar jogar o cruzamento. Era no pé da direção do jogador Luciano. Tira a zaga da Chapecoense. Volta a posse agora para a equipe do São Paulo. Tenta de um lado para o outro. Vai vir o número 11 da equipe do São Paulo. Não sei se dá por aqui, é isso, né? Bola colocada no ataque. Está tendo posse. Um rebote para ali. Salva a zaga. Insiste a equipe do São Paulo. Pegou no posse essa bola. Pegou no posse essa bola. Rochinha.
1: É, meu amigo. Hoje a sorte está no nosso lado, graças a Deus. E eu acho que a Chape tem que fazer mais um gol urgente de contra-ataque para dar uma acalmada para o São Paulo, que o jogo está igual para igual. É lá e cá. Um jogo eletrizante. Fazia tempo que não via um jogo assim que a Chapecoense está jogando, atacando, se defendendo e não está retrancando. Ele continua com três atacantes e uma zaga bem postada e os laterais buscando o gol. Isso é bonito de ver. Isso é um jogo que a Chapecoense não fazia há muito tempo.
0: Muito bem. Na Chapecoense, o Heitor não conseguiu mais. Entrou, portanto, ali o jogador da equipe da Chapecoense, o Everton. Vamos ver no São Paulo as mudanças que vão ser providenciadas, né? Temos aí o camisa número 11, é o Ferreira, né? Que é o Pereirinha, que vai entrar aí na equipe, não sei se chama de Ferreira ou Pereirinha, né? Vai entrar com a camisa, ele está saindo lutando com camisa, o Pablo Maia, que deixou gramado, é isso, né? Deixando o Pablo Maia, e também a outra, 26, que entrou na equipe do deixa eu ver aqui, que é o, não tem o 26, que é o outro. Bom, já vamos conferir aí. Essa numeração das camisas do São Paulo é horrível, para não dizer uma palavra mais feia que isso, viu? Para lançar a tela da reposição de bola. E a gente dá aquele tempo para a bola para girar. Oh! Etapa complementar, etapa derradeira, teve uma falta nítida aqui. Chapecoense, chegamos a 21 minutos no placar. 1 Chapecoense, 0 para o São Paulo. Defendendo ali, chega a Chapecoense, briga pela posse de bola, a bola não saiu. Vem ali, nono perna com perna, a marcação de perna por metro quadrado e a lateral da Chapecoense. Foi na raça, foi na determinação. Até o Luciano está brigando para ele, dizendo que era falta. Mas ele ficou ali querendo cavar alguma coisa que não foi. Vai Bruno Pacheco para a cobrança do lance lateral aqui na ponta esquerda. Zagueiro parcialmente. Vem de trás ali. Sobe para a bola, boca da bola para a Doma Bomba. Não está valendo nada. Martinho, falta do ataque da equipe da Chapecoense. Confirmando para você. Agora chegamos a 22 da etapa complementar. 1 Chapecoense. 0 São Paulo, Felipe Eduardo, central da bola.
2: Muito bem, Roberto, segue em Curitiba, Curitiba 0, São Paulo, melhor, Curitiba 0, Corinthians também 0, jogo nos 30 minutos da primeira etapa. Na Vila Belmiro, o Santos segue perdendo para o Mirassol pelo placar de 1-0. Já tivemos também nesta rodada o Fluminense fazendo 2-1 no Remo, Internacional e Atlético Mineiro empatando em 0-0 e o Cruzeiro vencendo o Flamengo pelo placar de 2-1. O Palmeiras, Flamengo, Atlético Paranaense e Fluminense são os 4 primeiros. Internacional, Remo, Vasco e Chapecoense são os 4 últimos do Campeonato Brasileiro da Série A. Lembrando que meio de semana é Copa do Brasil com Cruzeiro e Atlético Mineiro, Vasco e Vitória, Palmeiras e Santos, Internacional e Grêmio. 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
0: 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Muito obrigado a você, ouvinte. Trocamos o nosso trabalho pela sua audiência na noite aqui na Arena Condá. 93.9, para você que está ligado também no site, obrigado pela sua grande audiência. E teve toque de mão visível aqui na nossa frente, o árbitro não deu, que seria toque contra o São Paulo, mas ele deu a vantagem e o lance segue para o São Paulo. Meio etapa complementar, metade já desse segundo tempo. A bola com o Marcos dentro do trabalho por ali, domina a passe de bola. E ali o destaque colocado também agora o Teixeira, Pereira. Pereira está lá. Milton Júnior também vem pedindo passe de bola. Começa tudo de novo com o Sabino. 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Levanta, não entra, bate, levanta, olha a chance do São Paulo, bola batida, vai lá, defendeu o goleiro, salva! Tira do lado que está virado o nariz ali, doma, no rebote do Anderson, doma, tocou para o arremesso lateral. Se defende a Chapecoense, o São Paulo tenta chegar ao empate. A Chapecoense vai segurando, importante esse resultado para a equipe do Chapecoense somar 14 pontos para conquistar a sua segunda vitória na Série A do Campeonato Brasileiro nessa temporada. São Paulo tenta apertar a chegada para ali, ingressou, olha o perigo forte feito mais uma vez providencial. Estava ali tirando também agora, quem tirou foi o menino Cauã Faria para a lateral. Torcedor do São Paulo tenta soltar a voz, Chapecoense vai se defendendo. Na Arena Condá, 24, quase 25 da etapa complementar. Vem recebendo aqui pela direita, recebe a posse de bola, onde está colocado o jogador Arthur, fez o levantamento, corte feito lá pelo meio, tira na passagem a bola do jogador Everton, tentou lançamento na frente, pediu a falta, agora o jogador da Chapecoense, e o árbitro não foi na conversa dele. 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Delo Arthur aqui pela direita, está jogando mais agora como líder pela direita, vem entrando no trabalho, trouxe bola para o meio, estava ali Luciano pedindo, mas a bola vai chegando no pé ali do Marcos, vem chegando de novo, Arthur fez o levantamento, bateu na perna do adversário, sobra a posse de bola para a equipe do São Paulo, tem ali o jogador, está impedindo ali o Gustavo Santana, cruzamento direto, chuta a bola, vai para fora, é só time de meta para a equipe do Chapecoense. Rochinha, tônica do jogo, mas era o Chapecoense, metade do segundo tempo, já se foi, hein?
1: Olha que calor, viu, Roberto? Hoje o nosso goleiro de contato está fazendo um milagre, viu? Os dois goleiros, mas o nosso está se superando. Grande atuação, viu? A Chapecoense tem que manter essa pegada e tentar buscar fazer o jogo mais para frente aí para evitar que o São Paulo cresça. Então a Chapecoense tem que pensar do meio para frente e não pensar em retrancar.
0: E agora o Anderson, goleiro do Chapecoense, recebeu o cartão amarelo por, claro, fazer aquela cera na execução aí do tiro de meta. Cartão amarelo para ele, olha, não sei não se ele poderia ter dado também um escanteio para a equipe do São Paulo. Não dá para brincar, querer ficar aí demorando na reposição de bola, querer ganhar tempo não, hein? 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Nesse momento, onde o torcedor solta aquele vamos, vamos, Chape. Ouça aqui na arena! É o momento de, como sempre falamos nas jornadas esportivas, naquele momento marcante, de lembrarmos a todos os guerreiros, a todos aqueles que passaram, vestiram a camisa da Chape e que praticamente foram com as vidas ceifadas naquele acidente aéreo, completando nesse ano 10 anos, vai mexer em bando, tirar em bando e colocar em cardume a Chapecoense agora. Aí, falta agora cometida pelo jogador. Camisa 88, Iago Felipe. Se estranha ali com o Luciano. É por daqui, opa, opa, e por aqui, por lá. E a arbitragem vai chamar e deve dar cartão ali. E a torcida, todo mundo vai, ninguém quer ver isso. O futebol tá bonito, mas agora... Deu e por aqui, por lá, vamos ver o que, que ele vai chamar. Deve dar cartão ou não, vamos ver se ele vai dar, vamos ver para quem. Para o jogador da Chapecoense, cartão amarelo, para o Iago Felipe, é isso, camisa 88. O São Paulo vai dar para ninguém, não? O São Paulo vai dar para ninguém. Vai vir o Fernando, da equipe da Chapecoense, número 12. O 25 deve ser, o 29, aliás, está vindo, o 29 também está vindo aí, que é o da equipe da Chapecoense, o Rossi, né, o Rossi, e está vindo também o Bruno Matias, número 16. Bruno Matias, concedidas aí. Giovanni Augusto deixa o gramado. Deixa o gramado também ali o Iago Felipe. O Giovanni Augusto. Qual foi o outro que deixou o gramado aqui, ô Faixinha? Nossa, é o Túlio. Eduardo. Roubada a bola do Fernando. Fernando se projetou. Fez um toque lá na esquerda, já na primeira participação lá do Fundo. Forte demais na direção, lá na devolução de bola. Já o Fernando arrancou com vontade por ali. Muda o esquema, Chapecoense, agora com essas entradas.
1: Muda e muda muito, né? Porque o nosso maestro saiu. Eu te confesso que eu não tiraria o Giovanni Augusto. O Giovanni Augusto, até cansado, então eu fiquei com o pé atrás em tirar o Giovanni Augusto pela experiência e pela forma que o São Paulo está jogando. De repente ele cansou. Agora muda muito porque dá a impressão que o agora vai dar o resultado ou fazer um golzinho de contra-ataque aí, porque praticamente ele tirou todo o ataque.
0: É, mas tem o Rossi, o jogador de alta velocidade e de qualidade, né? Fica ainda o Garcês também no ataque. Permanece o Marcinho no ataque. Bruno Pacheco cometeu a falta para a equipe do São Paulo. Aqui no lado direito do ataque. 29:40, etapa complementar. Etapa verdadeira. 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Everton foi lá, fez a tranquila. O Anderson fez a defesa. Goleiro da Chapecoense, ele está jogando, a bola vai sair na direção lá do Rossi, briga pela posse de bola também, bateu, a bola vai saindo, chegou lá, acabou não saindo, fica com a posse de bola, na jogada ali também, volta mais atrás, começa tudo de novo a equipe do São Paulo, 30 minutos passaram a complementar, momento crucial agora do jogo. Levantamento na boca da área, passa por todo mundo, tira a zaga, vai sobrar agora com o menino Bruno Matias. Bruno Matias estufa, carrega a bateria, entregando ali mais atrás, ele estava bloqueado. Era o momento de jogar ali o. É que o Rossi estava sozinho, né, para fazer as jogadas. Ela vai sendo para lance lateral, vai reposição de bola. Tira, só somos um só. Vai mexer então, São Paulo muda ali o número 80, entra o 46 do São Paulo, agora sim o 46 do São Paulo é. O Ferreira, é outro Ferreira ali, né? 46 é o P. Ferreira ali que... O meu caro Rochinha, como é que é o nome dele? O cara não coloca o nome completo quando vem fazer a informação para a imprensa, né?
3: É P. Ferreira,
0: né? O Ferreirinha que ele é o ex-grêmio, né? E a bola mais uma vez com a equipe do São Paulo, tenta colocar tudo. Tudo que quer a mais ataque. Chega rasgando para ali. Camilo tirou parcialmente. Sobra a bola para Sabino. Sabino tenta jogar na esquerda. Entregando para o Iago. Na marcação do Marcinho. Passou também pelo ângulo. Tem cruzamento na boca. Passa por todo mundo na frente da boca do gol. Vai na outra extremidade. Investiu-se em São Paulo. Tenta bater de um lado para o outro. Tira a zaga da Chapecoense. Volta o São Paulo. Faz a abrir. Defendendo. Vem mais uma vez ali agora com o Nilton Júnior. Entra para lá, faz o levantamento na boca da área. De fundo, é tiro de meta. E a gente dá aquele tempo para falar para tirar tempo e placar do futebol. Etapa complementar, etapa derradeira, na noite desse domingão aqui na Arena Condá, 32 minutos e 20, etapa complementar, 1 Chapecoense, 0 para o São Paulo, Felipe Eduardo.
2: Muito bem, Roberto, e tem gols balançando as redes. O Santos empatou com o Mirassol, teve gol do Barreal e agora o Mirassol tem um jogador expulso. 29 minutos do segundo tempo, Santos e Mirassol 1-1 e o Mirassol com um jogador a menos neste instante. Também teve gol no Couto Pereira, o Coritiba abriu o placar. Pedro Rocha fez Coritiba 1, Corinthians 0. Com isso, muda situações aí na tabela de classificação e daqui a pouquinho, finalizado todos os jogos, eu trago todos os detalhes para você, mas o Internacional neste momento sai da zona do rebaixamento e o Mirassol volta pra lá. 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
0: 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Obrigado pela sua grande... Bola levantada, 3 minutos. Medalha, etapa com a previsão do peso. Anderson sai jogando, entregando agora para Bruno Pacheco. Domina, chama de nível bem. Ele vai se projetando aqui pro lado esquerdo. Opa, deram um treco nele. Ferreira por ali. Falta, hein? E é falta para a equipe da Chapecoense. Cobrar aqui no campo de defesa ainda para a equipe do Verdão. Vai repor a parceria, bola doma. Doma toca na bola, entregando para onde está colocado por ali. Caô Faria. Pegando lá para ele, lá no lado direito. Tá o Everton, Everton para Marcinho. Trouxe da bola para se perder para lançar a lateral em reposição de bola. 34 minutos passados. Tinha agora. Como que deve ser a postura da Chapecoense para suportar a pressão, porque o São Paulo vai querer empate, hein?
1: Olha, Roberto, nós estamos levando um pau nesses últimos 5 minutos aí, que é impressionante. Eu vou te contar, eu acho que aquele Garcês ali em nada dentro de campo é a mesma coisa, viu? Pelo amor de Deus, parece que ele foge da bola. Agora, o nosso técnico Lacerda, ele está pedindo para o pessoal se acalmar e puxar essa bola para frente. É contigo, Roberto.
0: Levantamento no ataque da equipe do São Paulo, a bola fica com ela. Anderson, e ali o jogador Garcês, ele domina para mim, cai lá. Falar, hein? Que se ele não marca a falta, aí a Chapecoense perderia a bola e aí um lance de contra-ataque do São Paulo. Vai para a cobrança a equipe da Chapecoense. Prepara-se para a cobrança. Para a equipe do Verdão. Vai fazer a cobrança, demora um pouquinho. Ele faz o levantamento na direção lá do Garcês. Penetrou e o goleiro sai para fazer a defesa. Protegeu bem agora o Pereira aqui. O Pereira vai lá com o calcanhar ali do coisa. Tentativa da jogada melhor e agora teve toque do Fernando Apotoá. Se antes teve toque ele não deu, por que que agora ele deu se foi um lance semelhante? 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Suibeto, a bola agora com o Garcês, não teve domínio, pegou na perna do adversário, mas é bola para a equipe do São Paulo mesmo. Chegou ali o jogador Domingos. Domingos toca agora para Sabino. 36, restando 9 mais os acréscimos para terminar o jogo aqui na Arena Condá. Torcedor do São Paulo tenso, torcedor da Chapecoense tenso. Pouco se movimenta. Tem a bola de novo com o São Paulo, lá pelo lado esquerdo. Trabalha a passeira de bola. A Chapecoense segura o placar, o São Paulo bota pressão. Tem a bola para estar colocado por aqui, o jogador Nilton Júnior, tendo o trabalho. Volta lá na frente, recupera a posse de bola. O jogador ali, o Arthur, tentando trabalho. Ali pelo meio para o Marcos. Marcos ali para Sabino. Ele livra-se do marcador. Foi levando por ali, pediu a falta. Bateu ali da vantagem. Sabino, quando viu que não podia passar para ninguém, tem lançamento aqui na bola. Que bola ali para o jogador Arthur. Ele está se movimentando, vai tentar a jogada. Tocou bola no meio para Marcos por ali, abrindo na esquerda para o Ferreira. Lá vai ele no bico da entrada da grande área. Tentou o trabalho, soltou para o Marcos de novo. Vem a marcação. Corte feito, voltou a bola. Tenta de longe, tira, bateu no Fernando. Era o Luciano que estava arriscando por ali. 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Chegamos a 37, vem o São Paulo tentando chegar na Chapecoense, se defende, bate daqui, bate de lá, chega o que estava virado o nariz, toma, não brinca em serviço, vem de novo o São Paulo, é ali de novo, Gustavo Santana, vai tentar o trabalho, inverteu a jogada, tocando ali para Sabino, Sabino foi tentar levar, lá na frente, São Paulo e Cícero Ferreira, abrindo para o Iago, na ponta esquerda, vai tentar a jogada, jogou para o Marcos, tentou, deixou a porta ali, a zaga da Chapecoense, jogador Marcos voltou para Iago na ponta esquerda, vai tentar o cruzamento, vai tentar de um lado do outro, passa de gol, acabou adiantando, Marcinho tirou para ninguém da Chapecoense no ataque. 38 da etapa complementar, etapa derradeira. 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Falta a bola ali no meio, parando, está colocado o jogador Domingos da equipe do São Paulo. Vamos chegar na 39 da etapa complementar. Chapecoense segurando. São Paulo tenta chegar. A Chapecoense vai brigando cada bola. O São Paulo tenta chegar. O time do Verdão vai fechando as portas. De novo, o Marcos tentou. Lá na frente, a boca de corte feito parcialmente. Tenta jogar agora o jogador Ariel Rossi. Protegeu. Cercado por três. Caiu no terreno. É falta. Deram um rapa para ele. E foram para cima do árbitro ainda. O cara dá um rapa. O Sabino deu uma rasteira no jogador da Chapecoense, o Rossi, e aí o Rochedo. Não dá, né?
1: Não dá. Agora a Chapecoense, eu estou numa angústia aqui, Roberto, estou numa ansiedade. Faz 10 minutos que nós estamos jogando só na nossa área ali. É só tirando. Tinha que estar na hora. Ele tirou todo o setor de criação, ele mexeu errado, tenho certeza que ele mexeu errado. Ele não podia ter tirado o Giovanni Augusto, tirado o Iago. Ele tirou as principais peças que estavam puxando o jogo. O nosso centroavante, que é de área, ele tirou. Então, eu não sei o que passou na cabeça dele. Tá, é angustiante de ver esses últimos 10 minutos aí, eles jogando em cima da nossa área.
0: 40 minutos, restam 5 mais os acréscimos. 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E a vibração é sempre sua, torcedor. 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Tentativa lá do Marcinho, melhor ainda para onde está colocado o jogador da equipe do São Paulo, estava tentando o trabalho lá com o jogador Teixeira Ferreira. Vem de novo por aqui, na sobra ali onde está colocado. Teixeira Ferreira volta a bola mais atrás ali com o Domingos, abrindo para o Arthur, na ponta direita. Vem o cruzamento, a meia altura, tira a zaga, sobra a posse de bola agora. Complementa Everton, melhor ainda para ter colocado ali o jogador. Era o Sabino para Domingos. Aí começando tudo de novo e a pressão era da equipe do São Paulo. Cada minuto é importante, cada segundo é também fundamental. Tentativa do passe legal ali, agora para o Gustavo Santana, tentou linha de fundo, vai para cima do Camilo, se enrolou tudo com bola e tudo, e é só tiro de meta para a Chapecoense. Fala, 41,5, etapa complementar, etapa derradeira, aqui na Arena Condá, na noite desse domingão, hoje, 23 de agosto, vai para a cobrança do tiro de meta o goleiro Anderson. Faz o levantamento aqui do Garcês aí, no bate e rebate. Olha que vai segurando com o Garcês. E mais uma vez é falta em cima dele. Falta ali do Luciano. Falta para a equipe do Verdão. Falta para a Chape. Vamos chegar a 42. Resta um 3. Bruno Pacheco recebe ali orientação do técnico Ratel Lacerda. Dá uma orientação também para o jogador Camilo. Vai para a cobrança da falta aqui da Chapecoense. 42. Olha, do jeito que dá, ele vai dar uns 8 minutos de acréscimo, hein? Dorival Júnior abre os braços e reclama ali da demora. Vai dar cartão amarelo agora pro Camilo, hein? Pela demora da cobrança da falta. É, pressão do São Paulo, time gigante. Aí vai na conversa querer ganhar. Bola levantada no ataque. A bola vai sendo direta. E o árbitro vai dar. É só para a equipe do São Paulo. Ninguém tocou na bola. 42 e 40. Luciano cobra. Melhor dá para Camilo. Faz a devolução. Lá vai o Rossi. E bateu a grande área. Dominou. Ajeitou. Prendeu ali para a equipe da Chapecoense. Ele tentou o drible. Driblou o adversário. Invadiu. Dominou. Lá vai ele. Bateu. Explode no adversário. Mas que drible milimétrico que ele deu ali. Ele deu um drible milimétrico para cima do adversário. E vem contra-ataque agora com o Gustavo Santana. Ele tentou dar a bola para a equipe do São Paulo. Chega por ali. Sobra a posse. Levou ela com falta. E não era falta, hein? Não era falta em cima do Ferreira, hein? Não era falta, o árbitro deu. Foi mais a conversa, no grito, na pressão. 43 e 15, etapa complementar. Marcos Tom domina a parceria, vai entregando para Sabino. Sabino volta mais atrás, começa tudo de novo. Entregando por ali para o Nilton Júnior. Ele volta, entregando para o Arthur.

0: ali com o Marcos. Vai chegando a 43 e meio, minuto e meio, mais os acréscimos. Olha, do jeito que a pressão está acima ali do banco de reserva do São Paulo, é para o árbitro dar uns 8, 9 minutos, hein? Bola levantada na boca da área, olha o perigo por ali, invadiu, tentou ingressar, tira a zaga. Ah, tá lá o Everton, tá retirando no tempo do menino Luciano, e a bola vai para a reversão lateral. Vai chegar a 44, etapa complementar, etapa derradeira. Cada minuto é precioso, cada segundo é mais precioso ainda. É lateral para a equipe da Chapecoense. Bruno Pacheco vai repor a posse, bola para a equipe do Verdão. 44. Vamos para a última volta do ponteiro, mais os acréscimos aí que vamos ter. Bola levantada na direção do Garcês. Ficou a bola sobra na bola para Domingos. Chapecoense está dando a bola para o São Paulo e fica só tentando pegar um contra-ataque fulminante. São Paulo vai tentar chegar. Chapecoense vai. Vamos ver quanto ele vai dar de acréscimo. Eu aposto 8 minutos. E aí, Rochinho, será que ele dá 8 ou dá mais, hein?
1: Dá 6 minutos. 5, 6.
0: Será que tomara que seja só isso, hein? Bola levantada na boca da área. Tira por lá. Tava levantando o gigante também. A zaga da Chapecoense. Everton entregando agora para Marcinho. Marcinho alivia o perigo. Vai chegar ali no jogador Rossi. Domina a bola no peitoral. Vai tentar agora de novo. Bola recuada. Lá do jogador Sabino para o goleiro Rafael. Essa jogada ali com o trabalho ali dele. Ali o Domingos para o Marcos. Tenta enfiar a bola para o jogador Gustavo Santana. Tentou lá na frente, corre, protegeu o Bruno Pacheco. E a bola vai para a farelinha, foi tiro de meta. Não vi quanto que ele deu da cresta, viu? Não vi, perdi o lance agora. O Felipe pode me auxiliar depois lá, quanto que ele deu da cresta, né? São 45 passados aqui. Enquanto que eu fui olhar o lance...
2: 5 minutos, Roberto.
0: Quantos acréscimos vamos ter, hein? Felipe, me auxilia. Depois do lance, tentativa lá do jogador. Vai pro Rossi, cai no terreno que pediu a falta, a arbitragem disse que não deu. Felipe já visualizou ali quanto que deu.
2: 5 minutos, Roberto.
0: 5 minutos, então vamos até 50, hein? Lá vem o São Paulo, lá no lado esquerdo, com o Arthur. Foi pro lado do fundo do campo. Tenta o trabalho, no bater, rebate, ganha o arremesso para a equipe do São Paulo. Tem mais 4 minutos e pouco para terminar o jogo. A Chapecoense vai segurando. A pressão é toda do São Paulo. A pressão aí que o time do Tricolor Paulista tenta botar de novo. Olha, drible bonito lá do jogador Arthur. Voltou mais atrás, entregando para Marcos. Fez o levantamento na boca da área. Passa por todo mundo, vai na outra extremidade. Ainda chega. O Arthur está no levantamento de novo no segundo pau. Tenta ali, vai bater. Falou. Salva a zaga da Chapecoense. Está tirando mais uma. É de novo o São Paulo. Agora com o Iago no lado esquerdo, vai trazer a bola para o meio na dividida e a lateral para a equipe da Chapecoense. 46,5. 3 minutos e meio para terminar esse jogo aqui na Arena Condá. Um jogo dramático, um jogo eletrizante de muitas oportunidades. E o torcedor quer sair, pelo menos, hoje com uma impressão diferente da Chapecoense. Diante do todo poderoso do São Paulo. Flavio Garcese, tira a zaga, sobra a posse de bola lá. Bruno Matias fez o lançamento na frente. Corre, Garcese, trico de bola. Goleiro se atrapalhou, vai para escanteio. 47, escanteio para Chapecoense. No trico de bola ali do Sabino, mal feito. O esforço todo do goleiro. Rafael, escanteio para cobrança. Aí, Bruno Matias para pegar essa bola para cobrança no tiro esquinado. Lá na ponta direita, comando de ataque. Bruno Matias, sou mais você. Coração no bico da chuteira. Vai contigo toda a torcida do Verdão. Vai ser cobrança do tiro esquinado. 47,5. Cobrança curtinho, ele topa lá curtinho. Faz a bola chegar ali, Bruno Matias. Mais atrás, entregando lá para próximo, bater rebate. Agora é lateral para a equipe do São Paulo. Só ali ele gastou 15 segundos, hein? Aqui 15 segundos, ele gastou só no momento. Vem para a reposição, vai terminando aqui, são 48, vai ter 2 minutos ainda de bola rolando. Vem a bola para mais uma vez a equipe de Chapecoense, Bruno Matias entregando lá para Rossi, cai no terreno, pediu a falta. A arbitragem diz que não houve nada, cai daqui, cai de lá, e aí está parando o jogo e marcando para a equipe do São Paulo. É lá no campo de defesa, ainda do São Paulo com falta, apontou o árbitro, 48-15. Menos de 2 minutos para terminar. A Chapecoense tem que segurar o ímpeto do São Paulo, segurar essa pressão. É para a cobrança da falta. 48-25. quase 48,5. Não vale nada nas cobranças. Agora sim, vai receber um cartão amarelo lá, o Bruno Matias, por atrasar a falta. É, agora sim, cobrança da falta. Vem o São Paulo. Vem para a cobrança agora com o jogador Domingos. 48,40. Ele toca na bola, entregando aqui para o Nilton Júnior. De volta ali para o Domingos. Com o jogador Sabino. Sabino, o Dorival Júnior, que é o técnico, está pedindo para botar essa bola lá na área. A bola vem com o Domingos. Domingos vai tentar o trabalho para ali, com a equipe do São Paulo. Ele abre. A bola vai saindo quase para a lateral, mas deu certo ainda. O tentou bater uma lance lateral, se defende a Chapecoense. 49, cobrança rápida. Vem o Arthur para ali, briga pela posse de bola. Toca para o Marcos, ali pelo meio. Vai tentar o levantamento. Tira a zaga, sobrou agora para Garcês. Garcês protegeu por ali. Ele vai recuar na posse de bola. Vem com o jogador Doma. Doma arrepia do lado que está virado na vice. A bola vai chegando por aqui, para o meio, para Bruno Matias, não é? O feitio dele trouxe bola para o meio. Sobra a posse de bola. Vai brigar, bola de Marcinho. Marcinho ganhou. Ataque. Ainda ele botou para correr, está no ataque. Venta marginal do tapete verde, prende a posse de bola. Ele vai tentar a linha de fundo. Fez o trabalho para ali, se enrolou, acabou caindo. E a linha de fundo. 49,50, quase. Quase 50 minutos. E vem o São Paulo. Arbitragem. O torcedor pede fim do jogo. Olha que o jogador Marcos. Marcos vai tentar o trabalho. Minuto já deu, hein? 50 já deu. Já deu um 50. O árbitro, ele faz o levantamento para o São Paulo, vai chegar o Bruno Pacheco, quando apita o árbitro, fim de papo, finalmente, eu disse na sexta-feira na resenha, uma hora tinha que vir essa vitória, uma hora tinha que acontecer esse resultado positivo, uma hora tinha que ser, e seja contra o São Paulo, esse gigante, esse multicampeão brasileiro, esse multicampeão das Américas, esse multicampeão do mundo, é contra o São Paulo, num gol de Bruno Pacheco, num gol de lateral, mas vale, não importa quem faça, o importante é que o torcedor vibrou, voltou o espírito de Condá aqui na Arena Condá, 1 para a Chapecoense, 0 para o São Paulo. Alma lavada hoje, Rochinha.
3: É emocionante, eu me arrepio, Roberto, porque a gente viveu a vida inteira aqui, há 34 anos, eu criei meus filhos aqui dentro do estádio, eu estou realmente emocionado de ver essa dedicação, essa vitória, essa vontade, essa garra. Por que não antes? Por que tanto sofrimento? Mas assim, ó, merecido, uma vitória, um jogo histórico, uma torcida histórica, o São Paulo merecidamente também com uma torcida histórica, lotou um grande espetáculo para Chapecó, para Santa Catarina e para não dizer para o Brasil. É esse a Chapecoense. Continua, depois continua, Roberto.
0: Exatamente, agora mais aliviado. Por falar, respiramos. E agora começa o balanço final ao seu comando, Felipe Eduardo.
2: Muito bem, Roberto Rochinha. Agora 8 horas 29 minutos e 40 segundos. Eu falei, hein? O Roberto também tá de prova. Era jogo para a Chapecoense ganhar. Ganhar é outra história. Mas a Chapecoense tinha que ganhar do São Paulo. E aconteceu. Bruno Pacheco, marca de cabeça. Segurou a pressão aí do São Paulo. E sai com a vitória o Verdão do Oeste. E a gente vai agora também ouvir aqui jogador do São Paulo que vai falar.
4: Não fizemos o que tínhamos a fazer. Temos que pedir desculpa a todo o torcedor, ver o que é que temos de fazer melhor, continuar a trabalhar para melhorar esta situação. Está claro que não queremos este resultado, mas a única solução que temos é continuar a trabalhar para dar a volta a isto, mas não tem explicação.
2: Está aí o jogador do São Paulo falando ao pós o jogo também, se manifestando. Oi, Roberto.
0: Oi. Não, tudo bem, eu só estava dizendo aqui que o torcedor, né, agora recebe o carinho também dos seus jogadores, né? Jogadores da Chapecoense vão lá. É aquilo que nós temos que viver esse momento da Série A, viver esse momento todo de vibração. Faço complemento contigo aí.
2: Muito bem, ouvindo aqui os jogadores de São Paulo, né, falando a respeito desse jogo, dessa derrota e a fase também que o São Paulo vive, não é nada boa. Já a gente vai ouvir também jogadores da Chapecoense se manifestando por aqui. Vamos ver qual vai ser o recado que os jogadores deixam para a torcida aí após essa vitória.

0: Chapecoense. Gente, falando para você aqui, também trazendo detalhes dos outros jogos, intervalo de jogo, a equipe do Coritiba vai vencendo o jogo contra o Corinthians, placar de 1-0 no intervalo, tá? E o Santos e Mirassol tá no 51 já do segundo tempo, daqui a pouquinho eu confirmo para vocês aí o resultado final, mas por enquanto tá 1-1. Só confirmando, gente, para vocês aí, né, a Chapecoense, que está nessa fase terrível, busca não fazer novamente a pior campanha de toda a história, já que a campanha da Chapecoense era até então a pior da história e a Chapecoense não quer repetir isso, não quer passar nem perto disso, mas vitória aconteceu, tem mais um jogo ainda para fechar a rodada, Botafogo e Atlético Paranaense, amanhã 20 horas, Chapecoense volta a jogar no próximo final de semana. Vamos ouvir o Giovanni Augusto.
1: Fiquei surpreso, porque até então não sabia, né? Fiquei sabendo agora, então fico muito feliz de coração e mais feliz ainda, de alguma forma, nessa noite tão especial, dessa marca tão importante na minha carreira, a gente sair com a vitória. Então, assim, acho que não poderia escolher um cenário o melhor. Uma vitória dentro de casa com o apoio do nosso torcedor, então eu queria dedicar essa marca tão especial para toda a nossa torcida, que mesmo passando por um momento tão difícil, eles comparecem, apoiam a nossa equipe. E no final, quando as coisas acontecem, quando a gente se dedica dentro de campo, naturalmente vem o reconhecimento de fora, né? Então, obrigado torcedor, obrigado aos funcionários, meus companheiros de clube e também minha família, meus filhos, por esse momento tão especial. É um clube que eu devo muito, assim, pela forma como fui recebido aqui e principalmente pela cidade, né? Então, muito feliz mesmo e obrigado de coração.
2: Ô, Giovanni, a evolução de vocês é nítida, né? O que você acha que tem
0: sido fundamental? Perguntando para Giovanni Augusto, a gente vai ouvir a resposta.
2: Como é que tem sido as conversas entre vocês no dia a dia para vocês se motivarem, mesmo numa situação tão complicada?
1: Cara, eu acho que a gente acabou se perdendo um pouco durante o ano. Acho que a gente acabou deixando a nossa essência de lado, o que é ser Chapecoense, né? Todos nós sabemos o quanto foi difícil chegar até aqui e nós conquistamos isso com muita dedicação e entrega dentro de campo. Então, no meu ver, a gente acabou deixando essa entrega, essa competitividade um pouco de lado e, naturalmente, a gente fugiu da nossa essência e acabamos sofrendo durante a temporada. E agora, aos poucos, a gente vem resgatando isso com muita humildade, pé no chão. Como eu falei, a identidade do Chapecoense é essa entrega dentro de campo. Então, feliz pelos meus companheiros, por esse entendimento que a gente está tendo aí. Naturalmente, a nossa equipe vem crescendo no campeonato. Estou muito feliz pela vitória e feliz mais ainda pela entrega de todo mundo. Com certeza, a gente está, aos poucos, aí alcançando o nosso objetivo.
0: Está aí, Giovanni Augusto falando. Lembrando que a Chapecoense 2021 fez 15 pontos no Campeonato Brasileiro inteiro. Agora já chega aos 14, mais um pontinho, pelo menos, já empata com aquela que foi a pior campanha da história do Brasileirão. Mas, Rochinha, a gente muito tempo falou por aqui, só confirmando o final de jogo, Santos 1, Mirassol também 1. Mirassol segue dentro da zona do rebaixamento, Santos segue fora. E a dupla Grenal também fora do Z4. Rocha, a gente falava muito de Chapecoense, né? A gente comentou aqui durante a semana que a Chapecoense tinha que jogar num 4-4-2, né? Com o Giovanni Augusto como meia e não como falso atacante, mas tinha que jogar com um centroavante, né? Tinha que jogar com camisa 9. Túlio Eduardo jogou, não foi ele que fez o gol, foi numa jogada de escanteio, mas a Chapecoense entregou muito além do que era, do que vinha entregando, e consegue a vitória. Bom, se jogar nesse ritmo, dá para sonhar para pontuar contra Grêmio, contra Internacional também, Rocha?
3: Olha, Felipe, com certeza dá para pontuar, porque a situação do Grêmio e do Inter não é muito, o São Paulo é muito aquém esses dois times. Infelizmente, os nossos representantes do Rio Grande da região sul, tirando o Atlético Paranaense, a situação é feia, para não dizer vexamosa. Agora, com o plantel, com folhas de pagamento do Grêmio e do Inter e de outros times que estão numa situação delicada, hoje dá para contemplar a Chapecoense com DNA. E aquilo que você falou, tu foi muito assertivo. O Giovanni Augusto fazer o que ele sabe fazer. É aquele maestro, meio campo, junto com o Camilo. E veja bem, por mais que o nosso centroavante, o garoto aí, não fez gol e tal, mas ele deu uma movimentação inacreditável, fazendo que os zagueiros se preocupassem com ele, os laterais se preocupassem com ele, porque um centroavante é um jovem que ele correu em todo o campo do adversário. E isso é muito bom, porque deixa mais liberado o meio campo. É isso que aconteceu, porque o

0: Camilo hoje teve uma bela de uma atuação, o Giovanni Augusto não tem o que discutir, o Bruno Pacheco foi um leão, e o próprio Heitor que saiu também, assim, os que entraram, eu só vou te dizer uma coisa, eu sou muito apático àquele nosso jogador que entra, que é o Garcês. O que ele nos ajudou foi nas faltas ali e dois contra-ataques. Porque parece que ele é assim, ó, ele é molengão, parece que ele não joga no ritmo dos demais colegas. Mas as demais substituições foram assertivas. Eu, no início, me assustei muito, porque ele tirou todo o poder ofensivo. Porque ele tirou o Giovanni Augusto, ele tirou o Iago Felipe, que é um jogador de experiência, era o pensador ali no meio de campo, tirou o centroavante, mas ele botou o Fernando, que tem uma velocidade enorme, o Everton, que é um jogador já que conhece o DNA da Chapecoense, então veio as demais trocas foram assertivas. Então eu vejo assim, ó, Felipe, que nós temos condições de começar a pontuar. Uma vitória como esta, diante do São Paulo, um time de ponta do Brasil, com Dorival Júnior, um técnico experiente, técnico de seleção brasileira, um técnico a nível internacional, um plantel que o São Paulo tem a nível, assim, a nível nacional, até diria a nível internacional, com jogadores do exterior jogando aqui, jogadores como Calleri e os demais, pega uma Chapecoense que não tem, tirando Giovanni Augusto, Camilo e quem sabe o Fernando, o Bruno, não tem muitos medalhões, são jogadores de médio para pequeno, e então é uma grande vitória. Isso aí fortalece o coração do jogador, fortalece o coração da comissão técnica, e mais, Felipe, o grande espetáculo. Quando eu cheguei aqui, eu disse, pô, será que não vai dar público? E acabou lotou. A arena, tu deu para perceber que não lotou totalmente e tal, mas o público foi muito bom. Eu acredito que tenha passado de 12 mil pessoas. Agora o espetáculo também foi a torcida de São Paulo, que lotou. E a cidade, como eu falei no início, respirava São Paulino hoje. Eu andei no shopping, andei no centro da cidade, porque eu moro no centro, os meus caminhos ali, e via famílias, torcedores, e uma torcida tranquila, uma torcida pacífica, famílias aí de todo o noroeste do Paraná, sudoeste do Rio Grande do Sul, de Santa Catarina, de os diversos. Esse é a nossa Chapecoense, que traz divisa, traz torcedores dos outros times, o pessoal viaja até aqui, e essa Chapecoense que nós queremos, com o DNA, com essa força, com essa raça, sem assim, sem estrelão, sem medalhão, é um por todos e todos por um. E tivemos um grande espetáculo. E te digo, meu amigo Felipe, meu colega, que tu é líder de audiência dessa rádio fantástica, e não é difícil de nós arrancar um empate ou até uma vitória diante do Grêmio, porque o Grêmio não está tudo aquilo. Se nós jogar o que jogamos hoje, cuidado, Grêmio, cuidado, Internacional, nós podemos fazer ponto e pontos bons em cima de vocês. Não só esses dois, mas todos que vêm pela frente, porque agora é pensar em pontuar, e quem sabe sonhar não dá mais, mas sair dessa rabeira nós conseguimos. Então, mais ou menos era isso, Felipe, um grande abraço a você, à audiência, ao Roberto, esse grande narrador, com uma história invejável no esporte de Santa Catarina, do Brasil. E um forte abraço à nossa audiência, um forte abraço, Felipe. Vamos dormir feliz hoje. E algum momento até me emocionei ali no, quando saiu o gol, com o espetáculo da torcida, com essa vitória. E isso que a gente, toda a vida, desde há 34 anos, eu aqui dentro desse estádio, torcendo pela Chapecoense. Sou gaúcho, meu coração é do Internacional. Mas quando eu estou aqui, eu sou Chapecoense, e onde eu estiver, eu sou Inter de Chapecoense. Mas quando eu estou aqui dentro desse estádio, pode ter certeza que o meu sangue, o sangue dos meus filhos que estão assistindo, lá em São Paulo, em casa, é da Chapecoense. E eu tenho certeza que é o pensamento de todo o Oeste Santa Catarina. Um abraço, fique com Deus, e até domingo, diante do Grêmio, com uma vitória, quem sabe.
1: Roberto
2: Lorenzão. O Felipe, antes de você falar, para completar ali, só para destacar, o público foi de 12.404, renda de 847.590, ok, Felipe?
1: Ok, Roberto, por aqui, finalizado,
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2: Em nome dos nossos colegas de trabalho, em nome da Seraçaço, Ivetsum, Nutramix, Hidroindustrial, RepWeb, Shopping Martinski, em nome do Regis Rocha Rochinha, do Felipe Eduardo, estivemos aqui na Arena Condá para Chapecoense 1, São Paulo 0. Agradecendo a você, ouvinte, a razão principal de todo o nosso trabalho. Foi um privilégio, foi uma satisfação. Desejamos para você um bom resto de domingo, uma semana abençoada. Em nome de todos, Roberto Lorenzoni deseja muito obrigado, amigos e amigas do esporte.
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